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1: Agora é ver, hein? 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
3: Sabe quando a gente termina um relacionamento e sente um alívio? 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

0: Muito obrigado, Camboriú.
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0: 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Muito boa noite a você, amigo ouvinte, aqui na Rádio Ondas 97,7 FM. Estamos com um encontro alternativo nesse período eleitoral. É o Café com Cristo noturno a partir de agora, sempre à meia-noite, a gente se encontra por aqui com alegria. Mais uma palavra de fé, amor e esperança. Boa noite, Pastor Neemias Lima.
1: Boa noite, Leandro França. Que alegria. Eu sei que alterou um pouco aí a questão da legislação eleitoral, mas a alegria é a mesma. E o nosso programa agora de noite tem um compromisso: levar até você uma palavra de fé, amor e esperança, para que você tenha uma noite de paz, de descanso, para ter um dia muito radiante logo a seguir. Deus te abençoe e fique com a gente nesse período. Vai ser bênção.

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0: Provérbios 14, 19. Os maus se inclinarão diante dos bons, e os ímpios farão súplicas junto às portas do justo.
1: Curiosidades na Bíblia. Você sabia que dois animais falaram? Uma jumenta, que reclamou de apanhar três vezes, e a serpente, que sugeriu desobediência. Números 22, 28 e Gênesis 3, 4.
0: E agora, uma trova, de Ney Garcês. A vida numa sociedade, entre tantas coisas boas, só depende, na verdade, da consciência das pessoas.
1: Para memorizar, uma promessa do Senhor. 1 Tessalonicenses 5:9. Porque Deus não nos destinou para a ira, mas para alcançar a salvação mediante nosso Senhor Jesus Cristo.
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3: Olá, queridos, olá, queridas, chegamos com mais um Café com Cristo, Salmo 23, parte 19. A ovelha apresenta a razão da ausência do medo, a presença do bom pastor. Não temerei mal algum, porque tu estás comigo. A companhia do bom pastor expulsa o medo. Que presença maravilhosa! A sensibilidade do poeta é marcante na poesia. Divino companheiro no caminho, sua presença sinto logo ao transitar. Já dissipaste toda a sombra, já tenho luz, a luz bendita do amor. A sombra da noite se aproxima e nela o tentador vai chegar. Não, não me deixe só no caminho. Ajuda-me, ajuda-me até chegar. Fica, Senhor, já se faz tarde, tens meu coração para pousar. Faz em mim morada permanente, fica, Senhor, meu Salvador. Todo medo bate em retirada na companhia do bom pastor. Os discípulos, com medo diante do temporal no mar da Galileia, não tinham dado conta que o bom pastor estava ali junto com eles. Não se trata apenas de uma presença física, é um relacionamento no íntimo do ser com aquele que conhece a nossa estrutura e sabe que somos pó. No momento em que o medo aparecer, o bom pastor sussurra no ouvido da ovelha: eu estou aqui, juntinho de você. Com a bênção do eterno Neemias Lima, pastor da Igreja Batista no Braga, Cabo Frio.
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A vinda de Jesus ao mundo, sua morte, ressurreição, muitas vezes é vista como um evento que apenas marca o calendário. Alguns o veem como um mártir, outros o veem como um grande filósofo, outros o veem como um homem que revolucionou o seu tempo. Alguns o elevam à condição de um iluminado especial. A pessoa de Jesus, na verdade, suscita e provoca muitas leituras, interpretações e reações. E todas essas estão corretas, elas não estão incorretas. Elas fazem parte de um entendimento, de uma leitura, e todas elas sinalizam algo verdadeiro sobre Jesus. Mas no fundo, sem nenhuma petulância, arrogância, elas esvaziam, de certa forma, qual é a grande missão de Jesus. Deixe-me tentar explicar isso para você aqui. Deixe-me explicar. Imagine que um pai, uma mãe, vou envolver aí o casal, né? Um casal, pai e mãe, eles vivam a sua vida aí no 80, 90 anos, a média mais ou menos de vida que a gente tem no Brasil, né? Uns avançando mais um pouco, a média é um pouquinho menor, mas eles vivam a vida e são pessoas muito queridas, muito abençoadoras, são pessoas públicas e vistas na sociedade como pessoas muito importantes, e as pessoas fazem leituras a respeito dessa pessoa. Mas imagine que essa mesma família, esse mesmo casal, hipoteticamente, tenha tido filhos, e seus filhos tenham trilhado caminhos totalmente diferentes daquelas orientações que eles pretendiam dar, mas por alguma razão eles, na verdade, não conseguiram implantar. Sem lançar culpa nenhuma, ao momento que o ser humano faz as suas decisões e escolhas, a gente tem que compreender isso, mas é fato que todos provavelmente sentem-se frustrados quando percebe que consegue um sucesso do lado de fora, consegue um sucesso na sociedade, mas dentro de casa a sua missão está como que incompleta. Usando essa metáfora, essa comparação, eu gostaria de dizer que mais ou menos é sobre Jesus. Quando se olha Jesus como um iluminado, um grande iluminado, um filósofo, um revolucionário, um mártir, um educador por excelência, tudo está correto, mas a missão de Jesus era morrer em meu lugar, em seu lugar, para garantir a salvação eterna. Essa é a missão principal. Mas como é que o senhor sabe disso? Ele mesmo disse. O texto bíblico mesmo sinaliza isso. Então, não é aqui nada de escolha. Se você continua pensando de maneira diferente, não tem problema. Aí é uma escolha sua, sem dificuldade. Mas quando você vai para o Evangelho, ou então vai para os textos pós-evangelhos, e ali tem as orientações sobre a vida de Jesus, a gente vai ver. A missão principal de Jesus era vir aqui para tomar o meu lugar na cruz do Calvário e morrer por mim e por você. Então, eu convido você agora a pensar sobre isso. Jesus maravilhoso, Jesus Redentor, Ele me salva e Ele me dá a garantia de morar no céu com Ele. Ele que disse isso. Está lá nos Evangelhos, está na Bíblia. Ele disse, você vai morar comigo no céu. Então, essa semana, a gente celebra Deus, celebra Jesus. Jesus morreu para me salvar. Ele quer salvar você. Faça uma oração agora e diga, Jesus, eu quero essa salvação. Eu quero ir morar contigo no céu. Faça agora uma oração e que toda a sua família faça junto com você.

Pai, obrigado, porque Jesus é o nosso Salvador. Jesus nos garante a possibilidade, né, a certeza a partir dele, de irmos morar contigo no céu. Obrigado, porque Jesus veio para tomar o meu lugar. Eu não poderia, eu não teria condições de pagar pelos meus pecados, mas Jesus pagou por mim. Pai, obrigado, e abençoa todos os ouvintes, todas as ouvintes, que tudo seja para a honra e glória do nome de Jesus. Deus te abençoe. Amém e amém.

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0: vocês.
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0: Pra Alcione.
1: Obrigado. 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
0: Eu acho que você tem que mandar aquela mensagem. Mas manda o que tá no seu coração.
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0: Um tchau pros outros.
1: Tchau, gente. Faz barulho, Matheus Fernandes, aê!
0: Aí sim, hein?
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Bom dia, muito bom dia, meu amigo, minha amiga ouvinte, queridos irmãos, um dia feliz para todos. Quinta-feira, estamos ao vivo nos encontrando novamente com alegria, com aquele calor agradável no coração, com a presença do Senhor, para iniciar o Café com Cristo, um programa da Igreja Batista no Braga, Rádio Ondas FM, 97,7 pela região dos Lagos, ondasfm.com.br. Também temos o nosso aplicativo Ondas FM App para você baixar no seu celular. Hoje ao vivo, quinta-feira, dia 1 de outubro de 2026. Mas um dia lindo que o Senhor fez. Vamos juntos até às 8 da manhã. Eu, Leandro França, e a direção do pastor Neemias Lima. Temos um convite para você. É a programação da Igreja Batista no Braga para este domingo, para este final de semana. Uma programação que se estende pela manhã e também tem à noite, culto. A gente convida você hoje no Café com Cristo, recepcionando com alegria sua participação através do WhatsApp da Rádio Ondas, 97401-2957. 97401-2957. Receba nossa oração, nosso carinho e agradecimento. E vamos juntos, hoje no Café com Cristo, a palavra do pastor Neemias Lima, professor Adari Lacerda, pastora Irineia Pinheiro. Vamos adorar ao Senhor nesta manhã com belos cânticos. E nada melhor do que começar esta quinta-feira te entregando o meu dia, Senhor. Bom dia a todos.

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4: Democracia. No ano 594 a.C., Atenas, na Grécia, foi governada por um rei muito bondoso chamado Solon, que promoveu grandes reformas com o objetivo de melhorar a vida de seu povo. Entretanto, certa vez, Solon passou a se questionar se tudo o que ele estava fazendo realmente era de interesse do seu povo. Por isso, num ato inovador, levou seu trono para a praça pública e convocou toda a população da cidade para que apresentasse as suas reivindicações. Enquanto o povo falava, seu secretário anotava tudo e depois colocava em votação o que a maioria decidisse seria feito. Nascia, assim, um sistema político que ficou conhecido como democracia, composto por duas palavras gregas, demo, que significa povo, e kracia, que significa governo. Como o povo participava diretamente das decisões do governo, esse sistema passou a ser chamado de democracia direta. Esse sistema funcionou por muitos anos. Entretanto, as cidades cresceram e o governo não tinha mais condições de ouvir todo o povo. Por isso, 84 anos mais tarde, mais precisamente no ano 508 a.C., esse sistema foi aperfeiçoado por um outro governante chamado Crístenes, que decidiu que o povo escolheria entre eles representantes que ouviriam as suas aspirações e as levavam diretamente ao governo. Aqueles que aspirassem ser representantes do povo deveriam ser pessoas honestas, de honestidade comprovada, e para isso, antes de serem escolhidos, eles, durante determinado tempo, deveriam colocar uma roupa totalmente branca e se expor nas praças para serem examinados pelo povo. Daí nasceu a palavra candidato, ou seja, cândido, puro, sem mácula. Nascia assim com Crístenes a democracia indireta, onde o povo governaria o país através de seus representantes. Esse novo sistema agradou tanto a população que é praticado hoje por todos os países democratas do mundo. Desse modo, quando uma pessoa fosse escolher o seu representante, antes examinava cuidadosamente para saber se essa pessoa era digna e pensava igual a ela, ou mais ou menos igual a ela. Portanto, antes de votar, pense bem, pois você estará passando uma procuração para que essa pessoa que você escolheu fale em seu nome. Assim, nos dias atuais, quando um vereador, um deputado ou um senador se levanta na tribuna, não é ele que está falando, mas é você que está falando através dele. Adari Lacerda.
5: Professor Adari Lacerda, sempre certeiro aí em suas crônicas, em suas ponderações, falando sobre um momento muito oportuno, né, que é o momento das eleições nacionais no próximo domingo. Deus abençoe a nossa nação e aqueles que serão eleitos, que eles possam realmente honrar o nosso voto. Deus abençoe a todos. Bom dia, 7 horas e 38 minutos. Tem participação aqui conosco, meu irmão William, como vai? Bom dia!
6: Bom dia, meu irmão querido Leandro França. Bom dia, meu amigo pastor Neemias.
5: Como vai?
6: Bom dia a todos os irmãos do Café com Cristo.
5: Bom dia.
6: Uma quinta-feira abençoada para todos. Fica com Deus, meu irmão. Fica com Deus, pastor.
5: Um fraterno abraço, meu irmão William. Bom dia aqui no Braga, em Cabo Frio. Falei agora há pouco a respeito do domingo próximo, que é um domingo de decisão do cidadão brasileiro nas urnas, e a Igreja Batista no Braga neste domingo tem programação. A programação será um pouquinho alterada neste domingo por conta das eleições. O Café da Comunhão abre a programação às 8 da manhã neste domingo. Às 8h45 acontece a Escola Bíblica Especial neste domingo, uma classe única, temática. Será um momento muito legal, muito abençoador. Não teremos celebração pela manhã neste domingo. Toda a programação encerra às 9 horas e 30 minutos. À noite tem celebração, 19 horas. Pastor Neemias, nosso pastor Neemias Lima, querido, um abraço, vai estar pregando, e o Ministério de Adoração da Igreja com muito louvor. É a programação para este domingo. Vou reforçando aqui ao longo do programa, porque mudou um pouco em relação a todos os domingos na Igreja Batista no Braga, por conta das eleições que se aproximam. 7h39, bom dia, Vidinho Porto, tudo bem, amigo?
7: Bom dia, meu amigo Leandro França.
5: Bom dia.
7: Bom dia, pastor Neemias. Bom dia, ouvintes. Bom dia, meu querido amigo Flávio, lá do Vinhateiro, e seu irmão Fábio.
5: Um abraço.
7: Uma ótima quinta-feira para nós. Saudações rubro-negras.
5: Um grande abraço, Vidinho. Deus te abençoe. Bom dia. Nete, um abraço apertado, com muito carinho para você, minha amiga. Mais um novo mês se iniciando, e que ele traga recuperação, plenitude na saúde, sempre na presença de Deus. Receba meu abraço, um beijo, minha amiga. Deus te abençoe, receba nossa oração também, um bom e feliz dia. Jacira, bom dia, Jacira. Tudo bem com você? Um bom dia também para toda a sua família. Amigo Epitácio Mota, um abraço, Epitácio. Tudo de bom. Enedir Branco, oi, Enedir. Fátima Moraes, bom dia. Bom dia, Adriana, em Praia Linda. Bom dia, Rony do Posto, um abraço. Bom dia, Sérgio dos Santos.
8: Bom dia, Leandro França. Bom dia, pastor Elias.
9: Jacira.
8: ótima quinta-feira abençoada para todos
9: tudo
8: nós
9: bem
8: aí.
9: Com você, um bom dia também para toda a família.
8: Amigo, valeu, tá
5: um grande abraço, Sérgio, a você e a toda a equipe. Um dia feliz de trabalho aí na oficina e muito obrigado por nos permitir ser a companhia dos amigos aí também. Radinho tá conosco, dá para ouvir ali no fundo. Deus te abençoe. Bom dia.
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1: Estamos nós aqui no Café com Cristo para te adorar. Todos os dias na Rádio Ondas FM, às 7 horas da manhã. Nesse período da eleição, né? Período que antecede a eleição, a propaganda eleitoral obrigatória, nos obrigou também a começar o Café com Cristo um pouquinho mais tarde, às 7h25. Termina hoje a propaganda eleitoral obrigatória no rádio, em TV, em cadeia. Então, a partir de amanhã, Café com Cristo volta ao seu horário original às 7 horas da manhã. No caso de um eventual segundo turno, a gente também se readequa à legislação eleitoral. A partir de amanhã tem Café com Cristo às 7 horas da manhã. Hoje, a edição última do Café com Cristo noturno. Também meia-noite aqui na programação da Rádio Ondas FM. Amanhã retomamos a nossa programação normal. Amanhã, 7 da manhã, Café com Cristo aqui na Rádio Ondas FM. E hoje, meia-noite, a última edição desta temporada, melhor dizendo assim, do Café com Cristo noturno à meia-noite. Deus te abençoe, 7 horas, 47 minutos, bom dia. As eleições estão chegando e neste domingo, programação especial na Igreja Batista no Braga. Em função da eleição, programação um pouco alterada. Às 8 da manhã tem o Café da Comunhão, neste domingo, às 8h45. A Escola Bíblica Especial, classe única temática, neste domingo pela manhã. Não teremos celebração pela manhã. Toda a programação terminará às 9h30 da manhã neste domingo. À noite, 19 horas domingo, celebração com a palavra, sempre abençoador o momento, com o pastor Neemias Lima pregando e o Ministério de Adoração da Igreja, Igreja Batista no Braga, Rua Omar Fontoura, 117, no bairro do Braga, em Cabo Frio. Pastora Irineia Pinheiro, bom dia, pastora.
2: Bom dia com muita alegria. Um novo dia, um novo mês, um novo tempo e novas oportunidades. E eu pergunto a você, por que Deus fez a sombra voltar 10 graus no relógio de Acaz, conforme nos fala a palavra de Deus, em 2 Reis, capítulo 20, os versos 8 em diante? Pois bem, há momentos que a gente lê a palavra e não consegue perceber o tamanho do que aconteceu ali. Pois bem, Ezequias estava com a sentença de morte, chorou diante de Deus e o Senhor mandou o profeta voltar com uma resposta. Haveria cura e ainda um sinal. E que sinal foi esse? Não era a sombra de uma pessoa, mas era a sombra do relógio de Acaz marcada nos degraus. E Deus fez aquela sombra voltar 10 graus. Agora pense comigo, Ezequias disse que a sombra descer era algo normal e fácil de acontecer, difícil era voltar. E é aí que a palavra mexe com a gente, porque o nosso Deus continua sendo especialista em tocar justamente naquilo que aos nossos olhos já foi longe demais para voltar. Só que o mais forte não é apenas um milagre. O mais forte é que tem gente que já viu Deus livrar, sustentar, responder oração, abrir porta, curar feridas e ainda assim continua vivendo como se ele precisasse provar mais alguma coisa. Deus fez a sombra voltar, mas talvez o coração de muita gente ainda continue duro, cansado e desconfiado. O sinal não foi dado para alimentar a curiosidade, foi dado para mostrar que quando Deus decide agir, até o custo que parece irreversível, se rende à sua vontade. E se ele tem poder para fazer a sombra voltar, por que você ainda insiste em achar que a sua história chegou num ponto onde Deus não pode mais tocar? E então Isaías clamou ao Senhor e fez voltar a sombra 10 graus atrás, pelos graus que já tinha declinado no relógio de Acaz. Querido, por você e por mim o Senhor faz maravilhas acontecer. Pastor Irineia Pinheiro deseja a você um excelente dia.
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5: É muito comum na vida encontrarmos situações em que o fim está como que decretado. Algumas pessoas enfrentam algumas situações e elas recebem como que um veredito final. E nesse veredito está ali dizendo que acabou, não tem mais jeito, não tem mais solução. E isso traz um transtorno, traz uma dor, sofrimento, luta e angústia. De repente, alguém hoje que me ouve está enfrentando uma luta assim, uma batalha, e na sua mente, no seu coração, de maneira muito forte e assim, até um som altíssimo, surge aquela decretação: não tem mais jeito, acabou, não há mais solução. E aí eu gosto de olhar para a realidade da experiência, a experiência não com uma religião, a experiência não com, eu diria, um rótulo, a experiência não com uma espécie de protocolo, a experiência não com um ritual, mas a experiência com Deus, com o Eterno, com Jesus Cristo, com o Espírito Santo. E lá no fundo, como que silenciosamente, surge uma voz que diz assim: ainda não é o final, ainda não é o fim, eu estou cuidando de você, eu estou tomando conta da sua existência, eu estou aqui. Quem decreta o final de tudo sou eu, quem diz que acabou sou eu. E eu, voltando-me para o Evangelho, eu vejo que um dia um centurião era um homem importante no contexto político e social da época de Jesus, porque ele tomava conta de uma centúria, 100 soldados do Império Romano. Então ele era um comandante de uma corporação importante. O Império Romano tinha um peso maior do que qualquer nação hoje, naquela época. Dominava o mundo. E aquele centurião, sabendo que Jesus curava e passava por ali, foi até Jesus e ele disse: meu empregado está doente, eu amo muito. E certamente muitas pessoas tinham dito para aquele homem: olha, não tem jeito para ele. Aí ele foi a Jesus e Jesus disse assim: eu quero que ele fique curado. E ele foi curado. Olha que coisa linda, uma experiência linda. Aquele homem disse: o senhor não pode nem entrar na minha casa porque eu não sou digno. E Jesus curou o homem de longe. Um dia uma mulher ia levando seu filho para ser sepultado, a viúva de Naim, está no Evangelho, e a caravana da morte ia numa caminhada, saindo da cidade, porque os cemitérios ficavam fora da cidade, fora dos portões da cidade, e aquela mulher ia caminhando para sepultar o filho, e ela era viúva, e era seu filho único, então ela não tinha nenhuma provisão, ela ficaria desamparada. E ela se encontra com Jesus, que vinha em sentido contrário, de um lado a caravana da morte, do outro lado a caravana da vida, e Jesus diz para ela assim: não, não é o fim não, e ressuscitou aquele menino. aquele jovem. Que alegria! Ah, aquela mulher que 38 anos sofria com fluxo de sangue e gastara todo o seu dinheiro com os médicos. Ela ouvia, não tem jeito para você. E ela foi lá, invadindo a multidão, empurrando aqui e ali com todo cuidado. A mulher que não tinha muita aceitação na sociedade, ou quase nenhuma. E ela vai lá e ela toca nas vestes de Jesus. E Jesus disse assim, olha, alguém me tocou. Mas como, Senhor? Uma multidão te aperta? Não, mas alguém me tocou de modo especial, porque daqui saiu virtude, quer dizer, saiu um milagre. Aquela mulher foi curada imediatamente. Ah, e enquanto caminhava ali, acontece essa cura, vem um homem que era um principal da religião, era um homem importante chamado Jairo, e ele diz assim para Jesus, olha, minha filha está lá muito doente, quase morrendo. E quando ele está falando com Jesus assim, alguém chega e diz assim, não preocupe mais o mestre não, sua filha morreu. Olha que dor, uma menina de 12 anos, sua filha morreu. E Jesus olha para Jairo e disse assim, não tenha medo, creia somente. E aquela menina foi curada, quando Jesus chegou lá, curou a filha de Jairo. Não tenha medo. Ah, e o ladrão na cruz, está ali vivendo os seus últimos momentos, e ele reconhece o seu erro, o seu pecado. Ele reconhece o seu mal-estar. Estava ali porque ele fez por onde merecer aquela condenação. E ele diz, Jesus não, Jesus está aqui por minha causa. E ele se dirige a Jesus e pergunta assim, Senhor, lembra-te de mim quando entrares no teu reino. Na hora que estava se aproximando sua partida, o Império Romano disse para ele, você vai morrer, acabou para você, você vai morrer na cruz, o Império mata. Mas Jesus disse assim, não acabou, você estará comigo hoje no paraíso, hoje mesmo você estará comigo no paraíso. O Império que mata, Jesus dá vida. Ele é o mesmo ontem, hoje e eternamente. E eu quero convidar você hoje a confiar em Jesus. Eu quero convidar hoje você a dizer para Jesus, Jesus, eu creio que não acabou. Eu creio que não é o fim. Eu creio que o Senhor pode dar uma solução para mim, independentemente de que solução será. E eu quero entregar a minha vida agora, em nome de Jesus. Faça isso, entregue sua família, ouça esta música, enquanto você vai ouvir, faça uma decisão e entregue sua vida a Jesus.

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4: Que maravilha começar essa manhã linda junto com você no Prolagos da Gente.
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4: E a gente começa o PDG com um recado importante. Está terminando o prazo para aproveitar as condições especiais do mês do cliente da Prolagos.
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4: É isso, Débora?
5: Isso mesmo, Carol. Os clientes residenciais com débitos têm até esta quarta-feira, dia 30, para negociar com descontos de até 80% de acordo com a idade da dívida e parcelarem até 60 vezes sem juros.
4: Que maravilha, Débora.
5: E quem está com abastecimento suspenso por inadimplência e negociar dentro desse prazo também terá isenção na taxa de religação.
4: E para quem ainda não aproveitou, a Simone Moreira, coordenadora comercial da Prolagos, deixa um convite.
6: A campanha teve uma adesão muito boa ao longo do mês. Muitos clientes estão aproveitando essa oportunidade para colocar as contas em dia. Nossas equipes estão preparadas nas lojas para tirar dúvidas, avaliar cada situação e apresentar as condições disponíveis. Então, quem ainda não negociou, não deixe para a última hora, porque essas condições especiais são válidas somente até o dia 30 de setembro.
5: E a negociação também pode ser feita pelo 0800 7020 195 por ligação ou WhatsApp.
4: Obrigada, Débora. E agora a gente muda de assunto para falar de fiscalização. Recentemente, uma mega operação da Prolagos encontrou pontos clandestinos usados para abastecer caminhões-pipa.
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4: Como foi esse trabalho, Carolina?
7: Carol, a operação aconteceu no bairro Reserva do Peró, em Cabo Frio, com o apoio da Ronda Ostensiva Municipal. As equipes percorreram 3 ruas da região e em 2 delas encontraram ligações clandestinas, desviando água da rede da Prolagos para abastecer caminhões-pipa. As irregularidades foram desfeitas ainda durante a fiscalização.
4: E esse tipo de desvio pode trazer prejuízos para o abastecimento da própria região, né?
7: Pode sim. A retirada irregular de grandes volumes de água pode provocar quedas de pressão na rede e prejudicar o fornecimento para outros imóveis. E tem outro alerta importante. Depois que essa água é retirada de forma clandestina, a Prolagos não tem mais controle sobre as condições em que ela é armazenada ou transportada. Por isso, o consumidor precisa ficar atento aos riscos de consumir água de pipas clandestinas.
4: E vale lembrar que a Prolagos não fornece água para caminhões pipa clandestinos.
7: Exatamente. Somente os caminhões que fazem parte da operação da empresa garantem a qualidade da água. E as fiscalizações vão continuar. Novas operações devem percorrer diferentes bairros dos municípios atendidos pela Prolagos, tanto a partir de análises das equipes quanto de denúncias recebidas. Quem souber de alguma ligação clandestina ou furto de água pode denunciar de forma anônima pelo 0800 7020 195, por ligação ou WhatsApp.
4: Obrigada, Carolina.
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4: E com essa notícia, a gente encerra o PDG de hoje. Até lá!
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0: Bom dia, meu amigo. Bom dia, minha amiga. Bom dia, minha gente querida. 8 horas e 16 minutos. Deixa eu baixar um cadinho aqui. Maravilha. Tudo bem? Tranquilo? Estamos começando o nosso dia. Estamos começando a nossa quinta-feira, rapaz. Que mês a gente está começando? Fala aí no... Fala contando aí nos dedos aí. Hein? 1, 2, 3, 4, 5, 6, 7, 8, 9. Estamos no décimo mês do ano, meu amigo. Três mesezinhos aí. Três meses? Nada. Dois meses, não. Pra gente terminar o ano, hein? Novembro, dezembro, tá logo ali na esquina, meu irmão. Então se liga. Outubro começando hoje, dia 1 de outubro, de 2026. Parece que foi ontem, né? Que a gente tava no 2025. Vamos lá, vamos trabalhando até as 11 horas e 15 minutos. Nossa equipe vai estar trabalhando diretaço aí para que você esteja muito bem informado, viu? Olha, galera que tá... Hoje é dia do idoso e a gente tem... O que que tá falando aí, Luciano? Tem... É o quê, rapaz? É, aqui, começou já? Nem hoje, nem a sexta-feira. Bota pro pessoal ouvir aqui também. Bom, então vai ter um evento, né? E adivinha quem é que vai cobrir esse evento? Fala, Luciano, quem é que vai cobrir esse evento?
1: É o Amauri!
0: Não, Luciano, porque eu não posso sair daqui, Luciano. Senão você faz besteira, né? É o nosso William Rodrigues. Ali, legal? Vamos lá, mas é um evento bem legal, tem... O William vai estar conversando com a galera, tá bom? A gente que tem aí, você, meu irmão, que não tem a paciência, né? Com seu avô, com seu idoso, né? Caramba! Sabe, o físico já não funciona do mesmo jeito, a respiração... É um horror, cara. A velhice, infelizmente, né? Tá aí, a gente tem que aprender a conviver, porque nasce, vive e acaba, não é? Então a gente não aceita muita gente, parará, o beleirão, mas enfim, meu irmão, hoje é dia do idoso e graças a Deus, né, a gente tem idade pra comemorar, senão estaria no túmulo, né? Tá aí, olha, nosso Paulo, tá tudo bem. Beleza, aliás, daqui a pouquinho eu vou mostrar um vídeo, né? A gente foi ontem ali no hotel, no Green Hotel, onde o Conselho Regional de Administradores fez uma palestra, né, para alunos de administração, galera da Veiga, da Estácio, galera esteve participando e a gente foi homenageado. Algumas pessoas foram homenageadas pelo Conselho Regional de Administradores. E nós éramos uma dessas pessoas, né? Paulo estava lá, Patrícia estava lá também. A gente fala daqui a pouquinho que a gente fez uma matéria bem interessante, né, sobre a administração e os estudantes. Bem legal, tá? Vamos lá, vamos então. Deixa eu confirmar. Olha, 8 horas e 19 minutos. Vamos lá, deixa eu dar meu bom dia. Ah, não, hoje, rapaz, presta atenção, hein? Hoje a gente vai bater um papo bem legal aqui. Vamos falar de política, vamos falar de turismo, vamos falar, meu querido amigo, de assuntos, né, que estão por aqui. Tá? E quem vem conversar conosco é a doutora Thaís Tedesco, né, nossa linda, maravilhosa aí. A Thaís, né, também pastora, vem conversar com a gente, né? Ela que é advogada e surfista também, né? Então, junto com ela, o Clésio, o professor Clésio Guimarães, ele que é um dos empresários, uma das pessoas muito queridas aqui da nossa cidade, o professor Clésio Guimarães, já, aqui junto com a doutora Thaís Tedesco, para a gente conversar sobre vários assuntos. E você, meu irmão, pode botar, Mauri, pergunta da doutora Thaís isso. Mauri, fala, vamos falar, o Clésio, pô, entra no papo, porque é um papo de assuntos bem atuais. Por exemplo, as eleições agora, né? O que, que a gente está esperando de tudo isso? Cadê as propostas, hein, rapaz? Eu fico vendo, né, um dizendo que o outro xingou a Nossa Senhora Padroeira, que vai mudar Berereu, o outro dizendo que o outro... Caraca, cadê? Ninguém discute o Brasil, meu irmão. Não, não tem a proposta. O que eu vejo é a turma do PT esculachando o povo do PL, lá do Bolsonaro, povo do Bolsonaro. Caraca, vamos falar de Brasil, pelo amor de Deus, cara. A gente vota domingo, são 6 votos. 6 votos que vão decidir a nossa vida. O que é que a gente quer? Que a gente quer, caramba, isso que está aí, aquilo que não está aí, aquilo que foi, o que é que vem? Pô, para, pensa. Não é só chegar, vou votar, me deu lá um dinheirinho, me deu lá um negocinho, eu vou, pô, pelo amor de Deus. A responsabilidade cívica é imensa. Então, vamos votar. Estou vendo muita gente dizendo, só esses dois aí, não vou votar. Não, vai votar sim. Vai lá, a democracia precisa de você, meu irmão. Eita, tudo bem, Patrícia? Patrícia teve ontem lá, tudo bem, vai falar, não quer falar não? Não? Quer? Aqui, olha só, mostra aqui, Léo, olha o que ela está hoje. Ela se recolheu, né? Cadê? E aí, tudo bem, Patrícia? O que você está fazendo ali? Alguma missão no computador, essa menina é daquelas, para resolver agora, senão... Olha o outro lá, o Luciano. Luciano, você tá ficando ceguinho, não tá, filhão?
1: Quer ver as palavras?
0: É o quê?
1: Não. Quer ver as palavras? Não, quer café.
0: Olha, lá vem. Ai, ai, ai, ai, ai. Ainda bem, que, ainda bem que tava escrito ali, paz e saúde atrás de você, tá vendo? É o que a gente deseja. Peraí, pô, você só pensa nisso, cara. Caraca, o cara já tomou 2 copos de café e o que é que tu quer ainda, ô desgrama? Ah, como é que é no final? Fé ainda? Que é isso, cara?
2: É agora.
0: Fala sério, pô.
3: Quero um café.
0: Olha aí. Você é concorrente do Luciano, rival. Pessoal, hoje é dia do café, rapaz. É, hoje é dia do café, dia que a gente tá vendo o Brasil, um dos maiores. O que que tá acontecendo aí, ô Alisson? Tá tudo bem aí, meu amigo? Tá passando mal ou não? O Alisson tá gemendo ali, o que que tá rolando? Conta pra nós aí. Aqui, então hoje é dia do café. Como é que você gosta? O café tem que tomar ele amargo, né? Eu gosto muito do café, mas assim, eu sempre boto uma suquinha, eu não me acostumei ainda. Infelizmente, né? O barista aí sabe que, né, aconselha a gente a tomar o café sem açúcar, porque é o açúcar que faz o café ficar ácido, sabia? Café sem açúcar é só energia, é só coisa boa. Botou o açúcar, meu irmão, pofit, bloft, acabou tudo. Né? Então, a gente vai começar, vamos falar um pouquinho sobre café. Mas olha, é exatamente hoje, no dia do café, que a gente vai falar sobre trabalhadores que às vezes ficavam sem o café da manhã. A gente tem uma informação aí, uma ação da justiça. Aqui, mais uma vez, a gente volta a falar sobre a situação de quase escravidão aí de alguns trabalhadores que são trazidos do Nordeste do país. Quantos anos? Esse programa tem 37 anos e a gente já falou disso muita coisa. Já falamos dessa situação, né? E caramba, e volta a acontecer. A gente tem, já vamos trazer os detalhes. O Gedeão está pegando todos os detalhes para a gente falar com você sobre mais uma ação da justiça aqui na Agrisa, né? Vocês conhecem? Vocês já foram para aquela área rural? A Agrisa é lá dentro, meu irmão. Passou o Nilo Batista, né? Passou, tem a entrada para a Agrisa. Aquela estrada de barro vermelho, né? Barro vermelho, barro rosa, sei lá. E você, meu amigo, não imagina o que que acontece ali, porque as pessoas ficam lá. Então a gente vai trazer os detalhes sobre mais essa ação da Justiça do Trabalho, que flagrou alguns homens em situação de quase escravidão. Olha só que doideira, hein? Eita, vamos lá, o que mais que a gente tem por aqui, rapaz? Vamos hoje, hoje a gente vai ainda conversar com um candidato, né? Esse é o candidato a deputado estadual pelo PSB, o Newton César, o Cezinha, com todo o gás. Ele vai estar por aqui, ele que é de São Pedro, mas atualmente está morando em Macaé. Ele vem candidato a deputado estadual. Eu não conheço o Cezinha, né? E eu estou falando, a gente está trazendo candidatos independentes de ser, conheço fulano, conheço ciclano, tá Beltrano, tá... A gente está convidando, meu irmão, principalmente esses que são poucos conhecidos. E a gente quer que você tenha noção da responsabilidade de domingo agora. Tá bom? Então vamos lá. Epa, Patrícia, vamos trabalhar, Patrícia. Já não resolveu o problema, então ela só trabalha depois que desvenda o mistério.
2: Bom dia, Mauri. Bom dia para você, ouvinte, telespectador. Tô bem pra caramba, ainda mais hoje, esse dia maravilhoso que a gente tá comemorando.
0: Mas tá abafado, tá quente, não tá?
2: Tá mesmo, Mauri. Ah, mas o pessoal não tava querendo um solzinho aí de volta pra poder curtir a praia? Então, ó, não perde
0: tome
2: tempo,
0: praia, né?
2: Tome praia. E lembrando, ó, a galera tá comentando já aqui nas nossas redes sociais o apagão que tivemos ontem aqui na Praia
0: Caramba,
2: do Forte.
0: Que doideira.
2: E lembrando, até foi até no Green Hotel, né, o Amaury, que a gente viu lá que teve
0: no
2: apagão.
0: No centro, né, Vila Nova,
2: isso,
0: Praga.
2: Isso, o pessoal ficou sem luz. E ali na parte da orla da Praia do Forte, se manteve sem iluminação ali. A gente agora vai por aqui ver se já voltou, se normalizou tudinho. E, ó, dando aquele giro de bom dia pra quem tá acompanhando a gente pelo YouTube, pelo Facebook. E olha só, o legal, Amaury, é que o pessoal tá interagindo e dando os parabéns pro nosso vovozão aqui, ó, sabia?
0: É, né? Que legal.
2: Nosso vovozão.
0: Nosso vovozão.
2: É, ó, mas fala sério, gente, ó, um rapaz desse bonito na melhor idade, já imaginou? Ó.
0: Eita!
2: Que todos tenham essa sorte de merecer assim, amor, ó, beijo a Deus.
0: Amém, amém, amém, amém.
2: Igual vinho, passar o tempo só fica melhor, né?
0: Eita, tô todo vermelho.
2: Ai, para.
0: Foi bem legal, daqui a pouquinho a gente mostra essa matéria, né?
2: Também, Amaury, para quem quiser acompanhar, ó, já vamos soltar essa homenagem que a Amaury recebeu, a nossa equipe, todo mundo aqui, essa homenagem maravilhosa do encontro dos administradores aqui na região dos Lagos. E ó, vamos dar aquele giro de bom dia, ó. Tem a Carla Nilo mandando, ó, aquele bom dia pro nosso vovozão, Bruno de Arraial também, Jorge Murilo, parabéns a todos os idosos, tem o Sérgio Santos acompanhando a gente, a Cláudia, ó, bom dia pra Amaury, ó, te amamos, tem a Maria também,
0: obrigado.
2: Ó, a Maria Belo e o Soel também, ó, e ele tá comentando essa situação dos apagões aqui na nossa região, verdade, pessoal, depois dessas chuvas intensas, vocês acompanharam ontem, a gente teve, ó, um flagrante também num poste pegando fogo, que o Gideão fez essa cobertura. Então, assim, vamos nos prevenir, né? E Enel, pelo amor de Deus, ajuda a gente aí.
0: Como é que fala Enel?
2: Enel. Essa empresa que assombra aqui quem mora aqui na nossa região. E, ó, galera, lembrando, tem denúncia, mensagem, reclamação, manda pro nosso WhatsApp. Anota aí, 2299-715-0175. Estamos prontinhos aqui para te ouvir, ver todas as demandas aqui na nossa região. E ó, muito em breve a gente vai estar voltando para Nova Costa Telecom no canal 10.
0: Muito bem, mesmo, vai ser legal, hein? O pessoal da televisão, a gente tá fora, faz é tempo da televisão, né?
2: É.
0: A gente agora parece que resolvemos esse assunto, tá?
2: Rindo aqui, pessoal, que os bastidores é muito doido. Mas, ó,
0: não,
2: galera...
0: é muito não. Ele, nós todos somos saudáveis. O Luciano, Luciano tem atestado do psiquiatra nosso.
2: É?
0: É, verdade. Ele tá, amanhã ele tem que fazer a revisão. Amanhã, assim que sai do programa, ele tem que baixar lá.
2: Por favor.
0: Mas esse outro ali tá demais, cara. Controla aí.
2: Vamos fingir que somos equilibrados, gente. Pelo amor de Deus.
0: Vamos,
2: por
0: vamos.
2: Favor. Ó,
0: cala a boca!
2: E ó, pessoal, interage com a gente. Hoje é dia do café, hoje é o dia
0: maravilha.
2: Do idoso.
0: Como é que você gosta do café?
2: Ah, eu gosto de um café quente, gostoso,
0: quentão,
2: feito com amor, daquele jeito, né, Lu? Você sabe fazer esse café, não é, Lu? Com amor, com vontade, daquele jeito assim, maravilhoso que desperta a gente.
0: Ei, para com isso, a gente tá demais, não tá não? Ah, tudo tá isso por causa do café?
2: Porque é o Lu que faz o café.
0: Olha a música do café, Luciano. Bota, aliás, tem um vídeo. Cadê o Léo? Bota o vídeo. Já que você tá falando do café, tá? O Gideão já tava pronto para entrar por ali.
3: Gideão. Vai, Gideão!
0: Não, agora não. Só daqui a pouquinho. Agora não. Quem vai é o café, meu irmão. Olha o vídeo, né? Que a gente foi... capturamos aí na internet falando sobre o café. Tá bom? Presta atenção. Olha só. Vamos cantar. Tem cafezinho hoje? Marimba. Esse é o nosso vídeo. Olha lá.
4: Veio até aqui. Chegamos aqui, era umas 11h30, jantamos ali. E depois disso, estamos aqui, ó. Trouxeram nós pra cá. Não, já vai chegar. Já vai chegar. Até agora.

0: posto de saúde, hein, cara? É, por isso que ele tá falando que isso é uma porcaria, não é o café, não. É o posto lá. Aí o cara ainda grita, é, café, que doideira.
1: Ah, mas é maravilhoso a conexão que o café traz aqui pra gente, né, Mauri? Faz novas amizades, não. Né, isso é incrível.
0: Cria dependência.
1: Ah, é, a gente somos muito dependentes aqui do café do Luciano.
0: Até não, você. Eu não.
1: Ah, pai, não, fala
0: café
1: sério.
0: Café ruim pra caramba, Patrícia.
1: Olha nos meus
0: Patrícia.
1: Olhos e fala que você não gosta do café.
0: Não.
1: Ah,
0: é verdade,
1: para.
0: Cara, você não precisa ser tão educada. Olha aí, ó. Aí o Luciano responde. É mole, cara. Isso é IA, hein? Isso é IA. Isso aí nunca foi verdadeiro, não, tá?
1: Não, a gente vai homenagear no dia do café.
0: Aqui, vamos trabalhar.
1: Vamos só dar uma homenagem aqui rapidinho, Mauri.
0: Por que o Luciano tá mostrando? Mostra. Por que que o Luciano tá mostrando isso aí?
1: Porque ele é o nosso homenageado que traz o café todo dia aqui pra gente.
0: Traz o café? Olha que injustiça, cara. Tá vendo como é que são as coisas?
1: Poxa,
0: traz, Mauri. Olha o verbo.
1: Tá bom, ele faz o café pra gente, tá bom. Porque quem traz o café é você, essa alegria maravilhosa. Você também
0: bem.
1: É homenageado dessa ponte incrível que alegra a gente, deixa a gente acordado. É o ânimo do nosso
0: quem
1: dia a dia.
0: Quem traz e quem faz, tá homenageado, então.
1: Os dois.
0: Tá bom,
1: olha
0: então.
1: Só.
0: Beleza. E quem toma é o Gedeão.
1: Agora eu vou passar
0: Vamos
1: aqui
0: lá.
1: A bola pro meu amigo. Vai, Gideão!
0: Caramba! Pessoal, desculpa aí, tá? Não sei o que tá acontecendo não aqui, porque a gente, da realidade, a gente ainda não falou nada de interesse coletivo, né? Vamos lá. O outro. Sim, o café é interesse nacional. Então pronto. Vamos lá. Vamos trabalhar. A gente vai falar. Depois a gente fala do café. Vamos. O Gedeão tem os detalhes. Olha, a gente teve uma ação da justiça aqui na Agrisa. E nós vamos então saber os detalhes. Vários homens foram libertados, a gente pode chamar assim. Bom dia, Gedeão.
2: Bom dia, Mauri. Bom dia a todos que estão nos acompanhando aqui no programa Amaury Valério. Isso mesmo, 67 trabalhadores, Amaury, são resgatados aí em condições análogas à escravidão aqui em Cabo Frio, ali na região do Agrisa. Uma fiscalização que foi realizada ali numa usina de cana-de-açúcar resultou aí no resgate de 67 trabalhadores, que segundo aí os auditores fiscais, estavam submetidos a condições análogas à escravidão. Os trabalhadores eram aí, Amaury, oriundos de Minas e também do Nordeste. Haviam sido contratados aí para atuar no corte de cana. Durante a fiscalização foram identificados aí, né, irregularidades relacionadas às jornadas de trabalho e aos alojamentos e também aos contratos que eram feitos com os trabalhadores.
0: Quantos homens?
2: 67 Caraca, trabalhadores, Amaury.
0: Que absurdo, que doideira, né, cara?
2: E olha só, Amaury, de acordo ainda com os fiscais, alguns trabalhadores cumpriam jornadas de trabalho de até 15 horas por dia. Estavam
0: Caramba.
2: Aí alojados em locais sem condições adequadas de higiene e segurança, Mauri. Após a fiscalização, os trabalhadores foram afastados das atividades. O processo para pagamento das verbas rescisórias também desses trabalhadores foi iniciado. A fiscalização também identificou que parte desses trabalhadores estavam registrados aí em nome de intermediários, que são conhecidos aí como gatos. Segundo os investigadores, esse tipo de contratação pode ser aí utilizado para ocultar os verdadeiros responsáveis, na verdade, por essa atividade. Olha só, Mauri, no Brasil, a submissão de trabalho a condições degradantes, aí, a jornadas exaustivas ou trabalhos forçados, pode configurar crime previsto aí no artigo 149 do Código Penal. Segundo o Ministério Público Federal, Cabo Frio já registrou outros casos semelhantes, Amaury, envolvendo aí o setor canavieiro. A fiscalização integra as ações nacionais de combate ao trabalho escravo. Em agosto de 2026, Amaury, a Operação Resgate 6 registrou 479 trabalhadores resgatados aí em todo o país, sendo 267 apenas aqui na região sudeste. Os responsáveis pela usina aí poderão responder tanto na esfera trabalhista, administrativa, civil e também criminal.
0: Hoje a Agrisa, ela tem outro nome, né? Mas ficou, é a Agrisa, né? Hoje ela chama Lagos Bioenergia S.A. Tá? E a gente tem aí, ela foi fundada no fim da década de 70, né? 78, por aí. E é aqui no segundo distrito, no distrito de Tamoios. E olha, para você chegar na igreja, você come barro pra caramba, viu? Entra ali do lado da Nilo Batista e vai, é só barro, né? E quando chove, você já viu. Aí fica aquilo que a gente mostra também aqui. Ó, tá aí o ônibus, ó. Olha lá, o ônibus tá limpo ou tá sujo de lama? Tá sujo de lama, tá lá. Então é isso, tá certo? Então, mais uma vez, a gente tem aí a Grisa no noticiário aí de exploração de trabalho. De caramba, que doideira. Alguém preso não, né?
2: Ninguém preso, Amaury.
0: Bom, vamos lá. O que mais?
2: Olha, Amaury, temos uma informação que saiu agora aqui pela manhã, que eu vou trazer aqui para vocês. O Ministério Público aqui do Estado do Rio de Janeiro, juntamente com a Polícia Civil, estão deflagrando uma operação agora pela manhã, chamada aí Operação Escola de Papel. A ação investiga aí possíveis irregularidades em contratos para reformas de escolas da rede estadual entre o ano de 2024 e 2025. Ao todo, são cumpridos aí 19 mandatos de busca e apreensão, além de bloqueio aí de dinheiro, de 19 milhões em dinheiro, Amaury, que está sendo buscado aí esse bloqueio. As diligências estão acontecendo na Baixada Fluminense, na capital e também aqui na região dos Lagos. Entre os investigados estão ex-integrantes da Secretaria de Estado de Educação, um capitão do Corpo de Bombeiro, um policial militar e empresários. O Ministério Público está apurando as suspeitas de direcionamento de contratos, superfaturamento e lavagem de dinheiro, além de possíveis crimes de corrupção ativa, passiva, peculato, falsidade ideológica e organização criminosa. As investigações apontam que recursos destinados às reformas eram repassados aí às associações de apoio às escolas, posteriormente a empresas que seriam responsáveis aí por essas obras. Os investigadores suspeitam que alguns contratos apresentavam valores superiores aos custos efetivos aí desses serviços. Parte dos recursos teria sido retirada em dinheiro ou transferida para empresas ligadas ao grupo investigado, Amaury.
0: É, rapaz, que doideira, hein? Dinheiro para onde? Esse dinheiro é de onde, Jairão?
2: Oi?
0: Esse dinheiro é de onde? Ia para onde?
2: Educação.
0: Olha só do que a gente está falando. Cara, vagabundo tem coragem de tirar dinheiro da educação, da saúde.
2: Dos aposentados,
0: né? Cara, caso escândalo master. Toda hora, de tudo que é jeito. E não é da direita, da esquerda, do centro, não. Parece que é uma cultura, cara. Sabe? Vamos roubar. Caraca, meu Deus. Se esse país tem dinheiro, cara. Se o dinheiro, né, destinado realmente chegasse, a gente teria outra realidade. Mas, infelizmente, é por isso da importância de domingo, pô. Se liga. Quem é que a gente está chamando? Ah, ladrão, é quem está no meio político, tem um cargo, tem um mandato, né? Caraca, que doideira, Gideão. Aqui, fala aí, me fala outra informação aí. Eu estou vendo aqui, polícia apreendeu revólver, drogas.
2: Isso, Amaury, olha só, tivemos 1,5 kg de drogas apreendido aqui no Recanto das Dunas ontem, Amaury, durante uma operação ali da Polícia Militar por volta das 9 horas da noite na rua Jacó Mureb. Os policiais receberam denúncias sobre que aquela localidade estaria sendo utilizada aí para armazenar drogas destinadas à comercialização. Então, durante uma varredura, os policiais encontraram um saco plástico aí contendo 500 pinos de cocaína, 84 buchas de skunk e 70 tabletes de maconha. Ao todo, foram apreendidos 1,5 kg aí de entorpecentes e nenhum suspeito foi localizado durante essa ação. Todo esse material material foi encaminhado para a 126DP de polícia, onde essa ocorrência, Amaury, acabou também sendo registrada. E, Amaury, olha só, também tivemos um revólver e munições apreendidas aqui na tarde desta quarta-feira aqui em Cabo Frio, uma ocorrência que aconteceu por volta das 5h30 da tarde, ali no bairro do Braga, na Omar Fontoura, Amaury. Equipes da Polícia Militar estiveram ali no local, né, em apoio, com o apoio de um oficial de justiça, durante um cumprimento aí de uma determinação judicial, de uma denúncia que a ex-companheira de um homem acabou fazendo, que estava sendo intimidada ali por ele com uma arma de fogo. Então, as equipes foram até o local com esse oficial de justiça e, durante as buscas, encontraram aí um revólver da marca Rossi, calibre 32 e 24 munições. A arma e as munições foram apreendidas e encaminhadas à autoridade policial para o registro aí da ocorrência, Amaury.
0: Muito bem, tá aí, são as informações. Epa, de quanto você gosta de tomar café?
2: É, café sem açúcar, que é o verdadeiro café.
0: Não, é o verdadeiro café.
2: Não, porque tem muita
0: é
2: gente que põe.
0: A gente compra,
2: não, mas é porque tem muita gente que quando vai tomar café põe açúcar. Isso aí já quebra o café. O
0: adoçante, né, cara? Eu não tomo café, eu posso botar o que quiser, porque eu não sou um. Eu tomo um biquinho de café só, cara. Adoro café.
2: Né? Muito bom.
0: Eu tinha mania de café torrado, grão. Caraca, eu ia para a escola, levava uns 8, olha só que doideira, carocinhos que a minha mãe botava, ficava delicioso. Só a semente você mastigava, cafezaço puro, meu irmão. Não, nossa, criança, eu acho que era por isso que eu tinha energia para caramba.
2: Que é isso que eu ia comentar agora. Criança tomando café deveria ficar agitado o dia todo. Né?
0: E adulto também. Muita gente, muitos médicos dizem, ó, não toma café a partir de 6 horas da tarde. Porque senão vai de noite, tararão. Não tem esse problema.
2: Não, por dia eu tomo acho que umas 4 xícaras.
0: Luciano, tu tá aparecendo. Mostra aí, Léo. Mostra nos dedos aí quantos copos de café você toma durante 3 horas e meia de programa. Seja honesto, hein? Senão eu vou botar aquela vinheta que você coloca pros outros aí. Fala. Não, 3, ó, reticências. Fala, mentiroso. Pô, fala sério, cara. Então, café faz. Tomar muito café faz mal, faz bem? A gente vai. Estamos tentando um barista aí pra gente bater um papo sobre isso. Tá bom? Já tomou seu cafezinho hoje?
2: Já tomei meu café, né, Amaury?
0: Então, agora.
2: Naquele ritmo, agora é rua.
0: É rua, né? Aliás, falar com o Edson pra ele mandar um cafezinho pra vocês, né, William? Olha a cara do William, cara, quando a gente fala de café. Ele fala que não toma café, mas ele vai lá para trás da porta ali, se esconde atrás da porta para tomar copos de café, cara. É, pois é. Tá, eu vou te desmascarar quando você for falar aqui. Um abraço, Gedeão. Tudo de bom. Daqui a pouquinho a gente volta.
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0: Vamos lá, vamos aí. Olha, aliás, falando do William, rapaz, um cara tomou um choque. Aqui em Rio das Ostras, a gente vai conversar. Tá, o William tem esses detalhes aí. Vamos lá, deixa eu... Olha, hoje também a gente vai falar com Josias. O Josias Barros, ele é do movimento Chico Xavier, um homem chamado Amor. A gente vai ter dia 5 agora a nova etapa de estudo e reflexão e a gente vai bater um papo sobre isso, tá bom? O Vitor Hugo é o presidente da Liga de Futsal. 40 anos, meu amigo, a gente vai falar de futsal em Cabo Frio, tá bom? Você também pode participar, 99715-0175. Bom dia, obrigado pela tua companhia, meu querido irmão. 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E aí, Luciano?
3: Café com leite.
0: Aí.
3: Somos nós.
0: Leite café condensado. Com leite. Ei. Ei. Hoje é dia do café, ó. Já imaginou? Tomando um cafezinho, sentado na beira do canal, olhando, tendo esse visual aí, olha só que beleza, hein? A ponte Feliciano Sodré, olha só como é que a água tá um espelho. Isso é, não tem vento, viu? Por isso que fica assim, já pensou? A gente tomando um cafezinho com leite ali, hein? Tudo bem, senhor Wallinson? Não tá bom dia, você não tomou café, a gente não tá ouvindo tua voz.
4: Bom dia, Mauri, bom dia.
0: Agora chegou o cafezinho.
4: Isso aí.
0: Tudo bom?
4: Tudo ótimo.
0: Gosta de um cafezinho?
4: Gosto, gosto bastante de café.
0: Do que o Luciano faz ou da sua casa?
4: Ah, sim. O que eu faço é melhor, mas...
0: Olha o tempo que ele demorou pra responder. Tô falando, rapaz, o café do Luciano é horroroso. É muito ruim, o pessoal.
4: Mas dá pra suprir,
0: porque...
4: a Mauri, dá pra suprir sim aqui. Suprir as nossas energias de manhã cedo.
0: Dá pra suprir
4: dá
0: sofrimento, sim. Né? Eita, vamos lá, olha, você toma muito café por dia ou não?
4: Não, não tomo café, geralmente de manhã cedo e uma noite.
0: Isso, né?
4: De tarde, é só.
0: Muito bem, então vamos lá, já tomou café, vamos trabalhar. Conta pra gente aí o que tá rolando no WhatsApp, o que tá rolando por aí.
4: Sim, com certeza. Amor, eu quero começar com uma notícia boa, vamos vibrar.
0: Opa,
4: juntos?
0: Amém, cara, você só começa com a boca no trombone e tal. Hoje tem então notícia boa?
4: Hoje tem notícia boa, isso aí.
0: Maravilha, conta pra nós.
4: Lembra daquela história de uma moça, o pessoal do vinhateiro, que tava sofrendo há uns dias, amor, 11 dias
0: sem água.
4: Sem água.
0: Lembro.
4: Então, a gente... contou todo o relatório dela, falamos com o pessoal da Prolagos, o pessoal da Prolagos foi lá, atendeu ela, enfim. E agora, pela madrugada, ela mandou uma mensagem pra gente falando que voltou a cair.
0: Chegou água! Eita! Tá aí. Que legal, cara.
4: E ela mandou um áudio pra gente agradecendo.
0: Você tá olhando muito pra mim hoje, eu tô ficando preocupado. O que tá acontecendo? Depois, olha o mistério aí. Tá vendo o olhar dele pra mim ali? Olha, Patrícia. Eu, hein? Desculpa te interromper, mas é que eu olhei pro cara, pô, tá lá, não tá, Luciano? Tá estranha a coisa ali, hein? Vamos lá. Você já tomou seu café, seu copo de café hoje, William? Ainda não? Tá, então, beleza. Olha lá, ó, notícia ruim agora, quando essa música tem. Tá vendo? Tadinho de você, né? Você entra aí, a gente bagunça o que você tá falando. Desculpa, tá?
4: Tudo bem. Vamos então ouvir o áudio da Lilian? Ela é moradora lá do Vinhateiro, ela que... Tá felizona, né, gente? Por
0: que
4: ter
0: bom.
4: Voltado a água, que bom.
0: Voltou de madrugada?
4: Voltou pela madrugada.
0: Caramba, Lilian, vamos lá então, meu amorzão. Fala, bom dia, Lilian.
5: Oi, Maurinho, meu amigo, bom dia. Ligando para agradecer toda a força, né? Vocês foram incansáveis ligando para Prolagos, que eles fecharam o abastecimento lá do vinhateiro, né? Por quase 15 dias. Aí a gente liga para a ouvidoria que diz que não pode fazer nada. Que só mandar um caminhão da Prolagos, aí o faturamento triplica, a gente paga mais de R$800 de água, porque passa tudo pelo hidrômetro, né? Porque a gente tem que pagar esse caminhão, esse já entrou um pouquinho d'água. O preço fica incabível, um lugar de zona rural, completamente abandonado, todo esburacado, todo encanamento a céu aberto, as lâmpadas todas apagadas, queimadas, há mais de um ano que eu luto, que eu vou à secretaria. Em São Pedro, que eu ligo, que eu reclamo pelo zap, ninguém faz nada pelo vinhateiro, e a rua do Monte Celeste, rua D, né? Então, assim, fica impossível. O povo, SLT, a maioria, né? Até porque, na verdade, muitos são desempregados, como que a gente paga uma conta d'água, né? De R$800. Então, assim, eles precisavam urgentemente fazer isso, mandaram gente da Prolagos por 3 vezes e ninguém resolveu nada. Então ontem a madrugada começou a cair e desde já eu te agradeço muito, um abração aí, tá? Fiquem com Deus, um beijo, meu amigo.
0: Que legal, hein? Cadê os aplausos aí, Luciano? Olha! Que legal, galera da Prolagos, olha só. Caramba, mas fala sério, 11, 12 dias sem água também, não é, Alisson?
4: Difícil, difícil. Ainda bem que estava chovendo, né, gente? Pelo menos dava para controlar de alguma forma.
0: Não, dá alguma forma. Pega na biqueira, pega pois lá, é. Né? Mas...
4: A gente faz tudo com água hoje em dia, né, Maurinho?
0: Claro, você não vivemos sem água.
4: Sim.
0: Obrigado, galera da Prolagos. Valeu, valeu, Lilia. Um beijo, meu mozão.
4: Isso aí. Olha, Maurinho, tem uma outra situação. um bueiro, Amaury, literalmente, um bueiro cheio de lixo lá na rua Canadá, no Jardim Náutico. O morador mandou pra gente uma imagem mostrando, e essa é uma situação que se repete em muitos lugares ali do bairro também, que estão assim, tudo entupido, Amaury. E quando chove, fica cheio de água, não tem pra onde correr essa água da chuva.
0: Não tem como escoar, né?
4: Sim,
0: aí
4: pois
0: que
4: é.
0: Acontece, atazana a vida das pessoas, né?
4: Infelizmente, vamos tá mudando essa situação, o pessoal da Consercaf, dos serviços públicos também, para tentar ver o que está acontecendo por lá e tirar esse lixo que tem nos bueiros aí,
0: então,
4: nos lugares.
0: Né? Então, olha só, lixo, como é que esse lixo foi parar aí? Como é que o lixo foi pro bueiro ali? Ele foi nadando, ei, tem um bueiro ali, vamos para aquele, pessoal. Algum humano jogou o lixo na rua, né? Então, vamos ver qual é a nossa parte também, né?
4: Também.
0: Porque cobrar, a gente cobra, óbvio. É obrigação manter, né? Tudo certinho. Mas e a nossa parte? Ontem eu estava com um amigo, a gente estava aqui no centro de Cabo Frio, e olha, é um cara que frequentou faculdade. Fumante. Do meu lado. Terminou de fumar, jogou um cigarro no chão. Assim, mas descaradamente, cara. Eu parei, peguei a ponta de cigarro e botei no bolso dele. Falei, pô, caraca, você não tem educação. Ih, cara, isso é instinto. Que instinto? Pô, já é educação, por favor. Então, lixo, né? Vamos ter cuidado, que a nossa parte aí é super importante. Veja o japonês. É o que, Luciano?
6: Preciso parar de jogar lixo no chão. Lixo a gente tem que jogar na lixeira.
0: Muito bem, é isso aí. Não jogue seu lixo no chão. Tem que jogar na lixeira, pô. Fala, Wallinson.
4: Então, Amaury, agora uma outra notícia. Olha só, um vídeo que eu tenho aí pra mostrar pra vocês. É o seguinte, um caminhão da Prolagos caiu literalmente em um buraco, Amaury, que estava aberto ali na rua Luiz Lindenberg ontem pela manhã. Pois é, essa cena aí foi por volta de 11 horas da manhã. Ou seja, um dia de sol quente ontem, né, gente? E o pessoal, os trabalhadores, estavam ali para fazer o percurso deles e do nada caíram aí nesse buraco, infelizmente.
0: Caramba! Vamos lá, tá aí, olha, mais um trabalho aí para a galera da prefeitura, né?
4: Isso aí, infelizmente. Bom, daqui a pouquinho então a gente volta com outras informações. Manda sua mensagem pra gente pelo número 2299-715-0175. Amaury.
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0: Ai, aqui, é aqui? É isso? Eu não entendi, não. É o todo, é uma parte só. Vamos lá, vamos seguindo por aqui. Pessoal, olha, faltando 6 minutinhos. William, vamos lá. 6 minutos para as 9 da manhã. A gente está começando o nosso programa até às 11h10, tá bom, pessoal? A gente está saindo um pouquinho antes aí por conta da propaganda e obrigatória, né? Eleitoral. Já acabou ontem. Acaba hoje, eita, aleluia, bota aleluia aí, cara. Você se influencia quando ouve a propaganda eleitoral na rádio, na televisão, hein? É por aí que você se orienta? Oh, meu Deus do céu, acaba hoje, é isso? Que beleza, aleluia, beleza, amém, amém. Vamos lá, vamos junto, vamos até às 11h10, tá bom? William Rodrigues está chegando. William, deixa eu falar rapidinho aqui, tá bom? 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
8: Repórter.
0: Vamos lá, continua, quinta série. Vai, Luciano. Não tem. Ah, tá aí, olha. Hoje não tem a musiquinha da barata na careca do vovô.
8: Agradeço.
0: Né? Graças a Deus, já fez muita besteira antes. Aí, então, e vamos fazer isso. Você então entra sempre depois, que aí ele já tá cansado de fazer besteira. Aí
8: deixa eu fazer a parte séria hoje aqui.
0: Tá, então posso fazer. Então bora lá. Então vamos lá. Luciano, de novo, chama o repórter aí. Vamos lá. Pô.
8: Tá chegando ligação.
0: Repórter, vamos lá então, nosso William Rodrigues chegando aí com as informações. William, tô vendo aqui, um homem morreu em Rio das Ostras.
8: Não, não,
0: não morreu.
8: Ele ficou ferido.
0: Foi um choque?
8: Foi.
0: O que aconteceu? Conta pra nós. Bom dia, meu amigo.
8: Bom dia para os ouvintes, telespectadores, internautas. Né? Pois é, Mauri, ele estava instalando, olha só, hein, ele estava instalando placas de energia solar. No telhado ali de uma residência em Rio das Ostras, no bairro São Cristóvão. Tem um bairro São Cristóvão lá em Rio das Ostras. Ele estava instalando também, né, placas de energia solar quando, acidentalmente, ele tocou em uma rede de alta tensão.
0: Nossa
8: da
0: senhora.
8: Enel, e acabou, então, recebendo essa descarga elétrica. Os bombeiros foram chamados, ele foi socorrido. Né? Nós não temos, infelizmente, a situação de saúde dele no momento, mas sabemos que ele foi medicado, né? Mas fica esse alerta aí, né, Amorim? A gente precisa tomar muito cuidado com essas instalações. Quando a gente sobe no telhado, próximo a postes de energia, porque sempre tem ali os fios da Enel, né? Principalmente os fios de alta tensão, e esses são realmente um perigo muito sério, muito grande para todos nós. Então, infelizmente, esse homem ele recebeu essa descarga elétrica, né? A informação de que ele estava ali fazendo essa instalação de placas de energia solar em cima de uma residência e acabou sofrendo aí esse acidente. Bombeiros foram chamados, ele foi socorrido, né? Não temos informações ainda sobre a situação de saúde dele, mas sabemos que ele não morreu, tá? Ele foi medicado, fica esse alerta para a gente ter esse máximo de cuidado aí.
0: E acontece muito, o pessoal está fazendo obra também, uma laje, mais uma laje, perto da rede elétrica, pelo amor de Deus. Quantos incidentes a gente já teve por aqui, já noticiou, né, William?
8: Com toda certeza. Amorim, você falou que eu estava te olhando muito, deixa eu te falar porque rapidinho. Fala. Você está com a camisa bonita, né? Cortou o cabelinho.
0: Uhum.
8: Tá bacana, né?
0: Tá mesmo? Foi por isso que você gostou da camisa.
8: Gostei da camisa, do corte. Eu queria ter um corte de cabelo assim, mas não dá pra mim, então... Mas é legal, porque...
0: O Leonardo, mata o desejo do William, mostra ele cabeludo, pronto. Você vai se ver cabeludo ali agora.
8: Com aquele cabelo esvoaçante.
0: Você, do jeito que você quiser. Pode ser com a touquinha do Chaves.
8: Eu gosto daquela foto que eu tenho, aquele cabelo
0: com cabelos longos.
8: Voando,
0: Então, o Léo vai te satisfazer já, porque a gente vai te homenagear.
8: Então, dia do idoso,
0: mas você está assim, porque...
8: Que foi? Hoje é dia do idoso, eu achei que você está com um visual bacana, apropriado.
0: O seu está muito mais bonito. Olha só.
9: Cabelo... Cabeleira,
8: essa foto aqui,
9: cabeluda,
0: mas
9: cabeluda,
0: eu queria esvoaçante seu cabelo ali,
8: eu gosto dessa foto, eu
0: interessante
8: gosto.
0: Que parece uma asinha de cabelo, né, olha só. Eita.
8: Esse aí eu não sei, tá? Eu tô parecendo, sabe quem? Tô parecendo um amigo meu lá do Jardim Esperança, Edson. Não tô, olha só.
0: O Edson?
8: Edson, não tô? Igualzinho o cabelinho dele, olha lá.
0: Tá, botar você, a Laís e o Serginho disputando aí qual é a melhor cabeleira aí. Né? Olha só,
8: ali,
0: agora ele
8: tá legal, um. Essa é legal.
0: Tá vendo como é que o Léo exagera? Eu pedi um, olha só como já é que ele gosta de você.
8: Pois é.
0: Já tem três, cara. Eu só pedi uma da esvoaçante, agora já
8: tem que parar de dar café pra ele, que ele tá muito animado.
0: Quem é esse aí?
8: Meu Deus, eu de Papai Noel. Meu Deus do céu.
0: É antigo isso, né?
8: Esse é antigo, já vai fazer um ano, né, rapaz?
0: A Patrícia falou que botou essa roupa em você pela barriga. Pela barriga. Meu amigo, vamos lá.
9: É o menino de papai,
0: Chega, por favor, pessoal, por favor.
8: É assim, cara. Vamos lá. Olha
0: por
8: só,
0: favor.
8: Vamos falar
0: pera
8: aqui, Amaury.
0: Pera
8: recado.
0: Lá, vamos voltar lá. E vocês dois, o Patrícia e o Alisson, por favor, se comportem. Afinal

0: com atenção aí para você que utiliza o ESF dali de Porto do Carro, tá? Durante as obras que estão acontecendo aí nessa unidade, os atendimentos continuam normalmente, mas estão sendo feitos ali no ESF de Vinhateiro, que fica ali na Travessa Antônio de Araújo Mendonça, sem número. A Prefeitura informou que a transferência foi organizada para que a reforma avance sem interromper aí os serviços de saúde oferecidos aos moradores. A expectativa é de que a conclusão da unidade, né, das obras ali da unidade do Porto do Carro, tenha acesso ali, após a conclusão, né, tenha espaços mais adequados, tanto para os profissionais que trabalham no local, quanto para a população. Então é isso, recado
1: que
0: dado
1: bom.
0: Aí.
1: Porto do Carro.
0: Porto do Carro. Então, pessoal, muito ali, bom. Olha, você que usa essa ESF vá para a ESF do Vinhateiro, tá bom? É o que a Prefeitura está indicando aí, a Secretaria de Saúde. Maria Márcia, né? Uma pessoa incrível que a gente tem um carinho muito grande, está informando a todos, então, para ir lá na buscar esse atendimento
1: momentaneamente enquanto as obras estão lá, né? Agora, perfeito. William, deixa eu te pedir eu vou abrir um parêntese aqui na tua participação. Sabe por quê? Porque a gente ouviu ainda há pouco o Gedeão falando sobre a Grisa.
0: Sim.
1: Quantas vezes você já ouviu falar da Grisa, cara?
0: Várias vezes, amor.
1: Muitas vezes, né, cara?
0: Várias vezes.
1: Demais.
0: E olha que nessa vida aí de trabalhar, né,
1: desde
0: 89, né, que a gente trabalha aí na comunicação. Olha só quantos anos e quantas vezes a gente ouviu falar
1: esse mesmo
0: sobre
1: assunto,
0: essa situação.
1: Esse mesmo assunto.
0: Pessoas ali em situação análoga à de
1: escravidão, cara.
0: É complicado.
1: Então é sobre isso, tá? A gente foi buscar, a gente correu atrás. Fomos chamar o doutor José Leandro. Ele é advogado aqui do Sindicato Rural. E ele está aqui na linha, inclusive está no vídeo, né? A gente vai falar com o doutor José Leandro. Está aí, Leandro. Alô, alô. Bom dia, meu amigo. Muito obrigado por falar conosco. José Leandro, ele é advogado aqui do Sindicato, né, dos Trabalhadores Rurais. E a gente está... doutor, mais uma vez a gente está trazendo, está vendo aí no noticiário, né? Trabalhadores em situação análoga à escravidão aqui na Grisa. Essa história é antiga e por que continua acontecendo, hein, doutor José Leandro? Bom dia, meu queridão, seja bem-vindo.
2: Bom dia, Mauri Valério, bom dia aos ouvintes da Rádio Ondas, esse canhão de audiência. Faz muito tempo que a gente não se fala por aqui, mas o que nos traz é, de novo, um acontecimento horrível e de longa data, né? Porque, na verdade, isso remonta a uma fiscalização feita pelo Ministério Público do Trabalho, pela Polícia Federal, pelo Ministério Público Estadual também, e desde 1997, quando o Sindicato de Trabalhadores Rurais, Manuel Barbosa, que você conhece bem, Mauri, ainda era vivo, junto com Walter Trindade, nosso lendário Walter Trindade, que presidia a Cooperativa do Trabalho da Constituição Civil da Região dos Lagos, e também Manuel Justino, que naquela ocasião ainda presidiu o Movimento Negro, às 5 da manhã nós conseguimos chegar na empresa Grisa, né? Naquela época ainda era Grisa, e lá a gente encontrou, segundo essas informações de hoje que a Rede Globo nos traz, a mesma situação em 1997. Então, é um negócio que não temos nada a comemorar, é uma coisa muito grave, uma coisa que a gente pode chamar de horrorosa.
1: Pois é, aqui, a mecânica, né, é a mesma. Eles vão no Nordeste, contratam as pessoas lá, muitas vezes com promessas que nunca são cumpridas, né, Leandro?
2: Sim, agora tem um dado importante que eu não posso omitir aqui, Mauri, é que o Sindicato de Trabalhadores Rurais de Cabo Frio, muito embora ele não tenha associados naquela empresa, porque a empresa trabalha por safra, por período, de 6 meses tem uma nova leva de pessoas, e o sindicato ele trabalha com associados que fazem pequena produção rural aqui. Então, não tem associados na Grisa, mas muito embora não tenha associados, a preocupação do sindicato com o trabalho escravo, com as condições dos trabalhadores rurais, de todo o país.

0: país, inclusive, porque ali você recebe trabalhadores diversos, de diversos estados do Brasil, faz fiscalização lá na Agrisa. Rotineiramente, tem a direção do sindicato, vai lá na Agrisa. Mas, infelizmente, quando vira as costas, a gente não sabe o que acontece. Então, normal o sindicato relatar para o Ministério Público Estadual o que acontece lá, o que se encontra lá. Mas, evidentemente, quando você vai fazer fiscalização, é possível, né? É possível que a gente encontre situações satisfatórias. Mas quando se vira as costas, como nesse caso que a gente acaba de ouvir na denúncia, atraso de salário, contratação de serviço e não cumprimento do contrato, a gente acaba não conseguindo chegar a isso e evidentemente que o trabalhador, nessa situação análoga de trabalho escravo, ele não fica à vontade para estar fazendo denúncia, até porque ele sonha que vai conseguir cumprir o contrato, que vai conseguir mudar de vida. Ele vem de longe, evidentemente, para conseguir um bom emprego e para mudar de vida nas suas condições. Então, o sindicato faz o papel. Infelizmente, quando vira as costas, esse tipo de coisa está sujeito a acontecer.
1: Tá aí, olha, a participação do Dr. Zé Leandrão, muito obrigado, meu irmãozão, por mais uma vez a gente está aí, a gente que já convive, né, há anos e anos aí, Leandro sempre esteve participando e hoje está aí trazendo para a gente exatamente isso. Foi o que eu falei na abertura, Leandro. Poxa vida, esse programa tem 37 anos, a gente já deu essa notícia 200 vezes, cara, e continuou acontecendo. Como é que pode?
0: Inclusive, era para a gente louvar essa empresa. Porque quando você chega lá na Agrisa, né, as pessoas que vão, as pessoas que conhecem, as pessoas de fora que não conhecem, quando você chega na Agrisa, você parece que não está em Cabo Frio. Ora, você tem uma empresa importante do ponto de vista da produção alcooleira da região dos Lagos. Né? Produz álcool, vende álcool. E Cabo Frio, quando você chega na Praia do Forte, é uma cidade turística. Ninguém parece que imagina que Cabo Frio tem uma potência daquela na roça. Mas essa coisa de ter uma empresa importante, é preciso caminhar com a decência dos direitos sociais dos trabalhadores. É preciso que a gente fiscalize melhor, que o sindicato olhe melhor, que defenda melhor os trabalhadores, para que a gente consiga estabelecer uma relação minimamente decente entre empresa e trabalhador.
1: Muito bem, meu irmãozão, muito obrigado, tá bom, Leandro? E a gente se fala, meu irmão, foi um prazer falar com você, tá bom? Fica com Deus.
0: Amém, um bom dia para você e para seus ouvintes.
1: Beleza, tá aí, olha. E é isso, meu irmão, tá vendo, William Rodrigues, como é que são as coisas, cara? Há anos, né, isso se repetindo, meu Deus do céu.
2: E dessa vez são 67 trabalhadores.
1: Uma última notícia, senhor assim. William Rodrigues.
2: Então, estamos indo lá para o Cantinho do Forte, né, hoje é dia...
1: Vai se divertir,
2: internacional.
1: Você está trabalhando, você não pode sair na hora de trabalho para... Vou para o Cantinho do Forte.
2: Não, ele vamos lá, vamos acompanhar vamos acompanhar os meninos e as meninas, né, fazendo verdade. Ali a hidroginástica, fazendo pilates, fazendo yoga, olha só que maravilha. Muitas atividades, então, para comemorar esse Dia Internacional do Idoso aqui em Cabo Frio. E nós estamos indo lá, então, acompanhar, né, de perto o pessoal lá.
1: A Camila deve estar lá, né?
2: Sim,
1: fazendo também. Então
2: lá.
1: Você fala com a Camila.
2: A gente conversa com ela.
1: Beleza. Valeu, tá bom, William então. Rodrigues.
2: Daqui a pouquinho a gente volta, Maurífica. 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Então, daqui a pouquinho a gente volta. William Rodrigues para o programa Mauro e Valério. Notícia o tempo todo.
1: Muito bem, senhor Williams. Obrigado, queridão. E é isso, pessoal. Até às 11 horas e 15 minutos. Tamo no ar.

0: É isso aí, meu amigo. E pronto, você já viu aí. Isso é só um começo, tá bom? A gente tem muito mais informação, a equipe inteira trabalhando pra te deixar muito bem informado, tá bom? 997-150175 é o nosso zap. Obrigado pela companhia. Privilégio tê-los aqui conosco, meu irmão. Saúde, paz e que Deus Pai Todo-Poderoso esteja sempre conosco.
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19: 8:00, estamos de volta. Agora são 9:20. Caraca, passa muito rápido, não é não? E olha só que vista bonita, rapaz. Sabe onde é isso aí? Aí é a praça, né, ali da Banca Exótica. Isso, olha lá, saída ali da Praça Porto Rocha. Aí, esses carros estão chegando aí, ó, aqui na esquerda. Aí na direita, onde está o caminhão. Eita, onde está o caminhão é exatamente, né, o pessoal que vem pela Teixeira e Souza e vai pegar ali a Jonas Garcia. Beleza? Esse é o momento. Mostra. Ô, Luciano, eu tô aqui, ó, vamos lá, mostra, Léo, aproveita, mostra aí como é que tá Cabo Frio nesse momento, a gente que tá vivendo uma quinta-feira, estamos vivendo hoje, meu querido irmão, primeiro dia de outubro, é, esse violão que vocês estão ouvindo aí no fundo é o violão do Jailton, né, Jailton Costa, do Movimento Espírita, o homem chamado Amor, né? O Chico Xavier é um homem chamado Amor, e o Edson Toledo, que já estão por aqui, né? Então, a gente, daqui a pouquinho a gente dá uma rodada aí pela cidade. Deixa eu falar, Edson, você vai ficar indo lá, é você que vai cantar, pega o microfone. Não, pega o microfone aí, tá aí, ó, tá aí o microfone. Fica aí do lado mesmo, pronto, eu quero ver você cantando, quero ver você cantando com o Jailton hoje. Quero ver, fala no microfone, fala, Edson, bom dia, meu amigo, tudo bem? Como é que você está?
20: Olá, oi.
19: Tudo bom?
20: Oi, Amaury, tudo bem, graças a Deus.
19: Sejam bem-vindos.
20: Obrigado pelo convite.
19: Obrigado vocês aqui por estarem aqui, né? A gente vai, estamos falando aí, né, sobre, a gente tem dia 5 agora, né? Uma nova etapa de estudo, reflexão, tudo isso, né, Edson?
20: Isso. A gente, nós encerramos uma etapa na semana passada, que foi o encerramento do estudo do Livro dos Espíritos, com 1.018 perguntas, e encerramos com a conclusão. E aí agora, dia 5, vai ser a primeira segunda-feira de outubro, nós vamos reiniciar o estudo, porque o nosso estudo era na terça-feira. E aí nós mudamos para segunda-feira, tendo em vista adequar dispositivos administrativos lá do centro. Então passou para segunda-feira às 19 horas e vai ser das 19 às 20:30 horas. E o estudo vai ser sobre o terceiro livro codificado por Kardec, que é o Evangelho segundo o Espiritismo. Então esse livro vai nos oferecer um estudo do Evangelho de Jesus sobre a parte moral dos seus ensinamentos.
19: Quem é que vai estar comandando esses estudos?
20: Estudo? Não tendo outro, sou eu.
19: Você, né? Que legal, que bom. E como é que faz? O Chico Xavier, homem chamado Desejo, fica aqui, ali ao lado da sede dos escoteiros aqui do Cabo, né? De Arraial?
20: Isso, na Prainha, mais precisamente na Prainha. Na entrada da Prainha, ao lado da sede dos escoteiros. Então, entrou na Prainha, segue direto e nós estamos ali. Então, nós temos
19: É só chegar ou eu preciso entrar em contato com vocês antes, me inscrever?
20: Não há necessidade de convite nem de inscrição. As reuniões de segunda, que é estudo, e a de quarta-feira, que é palestra pública e passe, é só chegar e participar como ouvinte e vai participar tranquilamente, sem nenhum problema. Não há necessidade de inscrição, nem de aviso prévio, nem de solicitação. É livre.
19: Muito bem. Esse é o nosso Edson Toledo, né? O Edson, que é do movimento. E Jailton está por aqui, também já bastante conhecido aí, né? E a gente... Está tudo bem, Jailton? Tudo certo
0: bem,
19: contigo?
0: Tudo bem, Maria. Tudo na paz? Prazer estar aqui com vocês.
19: Prazer é todo nosso. E, claro, não vamos deixar você sair daqui sem cantar, né? E eu estou aqui, a Patrícia pediu... Eu também estou querendo que você cante para a gente aí uma música maravilhosa. Aliás, você me disse que essa é a música...
0: mais conhecida da doutrina espírita. Em todos os lugares que professar Jesus através da codificação do Kardec, essa música é conhecida.
19: Então eu quero ver qual é o espírita que está acompanhando a gente aí agora. No nosso WhatsApp, você vai dizer qual é o nome dessa música. Tá bom?
0: Tá.
19: Fica atento, porque o nosso Jailton vai cantar pra gente essa música que você, que eu pedi, Patrícia pediu, tarará, eu tenho certeza que você vai cantar junto conosco. Qual é o nome dessa música que o Jailton canta agora?
0: Isso.

0: Maravilha! O pessoal já falou o nome da música aí? Vamos lá, cadê quem é que acertou o nome da música aí? Ô Edson, então é dia 5 agora, é segunda-feira, né?
1: Segunda-feira.
0: Segunda-feira a partir de que horas?
1: Das 19 horas.
0: A partir das 19 horas. E
1: vai até as 20h30, são 90 minutos de estudo, de discussão, de conversa.
0: Deixa eu enquadrar você aqui, rapaz, deixa eu mostrar você, pronto, agora sim.
1: Fala. E quarta-feira, às 18h30, começa com a harmonização do Jailton e às 19h é a palestra. Mas das 18h30 até às 19h é uma preparação super adequada com quanto à luz, com
2: Ave Maria,
1: Zaqueu. Então tem umas músicas muito interessantes, né? Que conta até a história de Jesus quando vai passando por um lugar onde Zaqueu, que era um publicano, e ele está sobre a árvore, ele sobe na árvore para ver Jesus, e Jesus chama Zaqueu, desce daí e aguarda que hoje eu estarei na sua casa. E aí então essa é uma passagem muito bonita que o Jailton inclusive ele tem um pedacinho dessa história cantada, se der.
0: Vamos lá, rapidinho, vamos lá.

0: Beleza. Aplausos, Luciano, DJ. Obrigado, caramba, Jailton, muito legal. Quem é que acertou aí o nome da de Quanta Luz? Deixa eu falar, fala. Vai pra cá, vai pra junto deles ali, o Alisson. Peraí, vai, entra.
1: Cenário aqui também.
0: Isso.
1: A Mauri tem alguns nomes aqui.
0: Tem?
1: Por exemplo.
0: Todo mundo acertou?
1: Todos acertaram.
0: Caramba,
1: quem acertou?
0: Tá vendo? Todo conhecido pra caramba, né, Jair?
1: O Rodrigo, o Rafael, o Vantis também. A Milena também, que mandou aqui pra gente também. Falaram aqui o nome da música.
0: Caramba, que legal. Obrigado aí, tá, pessoal?
1: Todos Quanta estão convidados luz, também, tá? Né?
0: Fala, fala, Edson.
2: Todos estão convidados para segunda-feira participar conosco. Nós dirigimos o estudo e vai ser muito interessante a possibilidade, a forma de estudo, que é um estudo dirigido, e aonde todos têm direito à voz. Então pode perguntar, pode esclarecer, até discordar. Não há problema, não. É totalmente
0: salutar
2: democrático.
0: Que discorde também, né?
2: Pode discordar, não concordo. A palavra discordo é muito boa, não. Melhor dizer, olha, eu penso de outra maneira. Fica
0: isso.
2: Melhor.
0: Eu vejo assim, né? Obrigado, Edson. Tudo. Dá um endereço aí do movimento, o Chico Xavier, um homem chamado Amor.
2: O Centro Espírita Chico Xavier, um homem chamado Amor, ele fica na região da Prainha. Então a Prainha, você entrando, fica na rua bem de entrada e ela fica ao lado da sede dos escoteiros. É facinho, facinho, como diz o mineiro.
0: Facinho, facinho.
2: Facinho, facinho, entendeu?
0: Isso aí. Então, que legal.
2: Então
0: beleza.
2: Você vai chegar lá segunda-feira às 19h. E na quarta-feira, 18h30, para a harmonização, que é com o Jailton, que
0: maravilha.
2: Ele com certeza ele faz.
3: A Mauri, me prometa que você vai conhecer a nossa casa.
0: Claro, com certeza. Vocês estavam lá na Simone, né? Na casa de Simone, agora estão direto lá na Prainha, né? Que legal.
3: Tá bom?
0: Um beijo, meu irmão. Um beijo, Edson. Obrigado,
2: obrigado,
0: meu irmão.
2: Obrigado.
0: Fica com Deus.
2: Obrigado.
0: Maravilha. Olha só, momento bem legal, não é não? Deixa eu aproveitar, rapaz. 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Eba, pessoal, tá na hora da gente acompanhar agora o horóscopo, né? Vamos, daqui a pouquinho a gente vai estar recebendo o professor Clésio, né? O nosso professor Clésio Guimarães vai estar aqui junto conosco, junto com a doutora Thaís Tedesco, advogada, para a gente conversar sobre o momento, né, que antecede as eleições, que momento é esse, as expectativas, um professor e uma advogada, tá bom? Professor Clésio, nosso ex-secretário de Fazenda, né? Enfim, meu irmão, vamos lá, vamos conferir o horóscopo, Luciano.
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0: Aries. Olha, Ariano, conversas de hoje ajudarão a organizar as ideias e dar forma aos seus projetos. Fale o que pensa com clareza e firme acordos que possam ser mantidos, Ariano.
5: Touro.
0: As finanças ganharão atenção. Uma ideia de renda extra poderá se concretizar, hein, Taurino? Reserve um momento tranquilo para avaliar os próximos passos.
5: Gêmeos.
0: Pois é, geminiano, com a lua em seu signo, não faltará empatia e inspiração para cuidar da imagem e tomar iniciativas. Amigos darão apoio a um projeto em parceria.
5: Câncer.
0: Muito bem, canceriano, olha, você deve começar o dia com calma e dar atenção à intuição. Um compromisso profissional poderá trazer mais estabilidade e ajudar na definição dos próximos passos.
5: Leão.
0: Encontros com amigos e atividades de grupo movimentarão o dia, leonino. Um contato importante ajudará em um plano de longo prazo. Com Marte e Júpiter em seu signo, você deve aproveitar a disposição.
5: Virgem.
0: Negociações terão um andamento positivo, Virgem. Você poderá firmar uma proposta bem remunerada, subir um patamar na carreira e ganhar popularidade.
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5: Libra.
0: Um plano de viagem ou de estudo ganhará força e ampliará perspectivas, viu, Libriano? Nas parcerias, esclareça expectativas e combine os próximos passos com responsabilidade.
5: Escorpião.
0: Pois é, Escorpião, hoje suas palavras terão mais força e seu poder de atração estará em alta. Aproveite para falar de sentimentos e também para esclarecer um assunto financeiro.
5: Sagitário.
0: Surpresas gostosas no amor, novas parcerias e convites animarão o clima sagitariano. Conversas estimulantes ampliarão sua participação social e poderão abrir caminhos para uma viagem ou um evento.
5: Capricórnio.
0: Aumente a sua produção, Capricorniano. O dia trará boas ideias para inovar no trabalho. Experimente uma ferramenta, atualize seus recursos e pesquise novidades antes de dar forma a um projeto.
5: Aquário.
0: A criatividade estará em alta e ajudará a encontrar soluções para originais e para os seus projetos, viu, aquariano? Negociações de trabalho terão bom andamento, com oportunidades para se associar, firmar alianças e ganhar visibilidade.
5: Peixes.
0: Olha, pisciano, cuide da casa, aproveite a companhia, viu, da família e faça mudanças que trarão mais conforto. Resolver uma pendência do passado ajudará a seguir com leveza e abrir novos espaços.
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0: Beleza, vamos lá então, agora são 9h37. É, vamos lá, meu amigo. Olha, ontem a gente esteve ali no Hotel Green. Nós fomos convite lá do Conselho Regional de Administração, de Administradores, né? E a gente, né, foi um dos homenageados, foi uma palestra com alunos de administração da Veiga, pessoal da Estácio também, né, mas tinha mais gente na Veiga. E foi um papo bem legal, a gente esteve lá e ficamos felizes, né? A Patrícia esteve lá, fez as imagens e a gente mostra para vocês agora, tá? Numa matéria sobre essa palestra, né, do Conselho Regional de Administração aqui em Cabo Frio ontem, ali no hotel, no Green Hotel. Vamos dar uma conferida aí.
6: Esse ano nós estamos homenageando exatamente o meio de comunicação pelo Amaury, né? Conheço o Amaury há muito tempo, acompanho a sua trajetória. E ele tem contribuído muito para a nossa cidade, né? São 2 horas e meia de programa, né? Todos os dias, né? E programa de variedade, de informações úteis, de entrevistas, enfim, a contribuição dele para a nossa cidade é inestimável. Por isso, essa moção de aplauso, reconhecimento ao seu trabalho, à sua honestidade, ao seu caráter. É não tão comum de se ver nesse meio, você sabe disso, é verdade, né? Mas você sempre se manteve na sua linha, na sua integridade, com o seu caráter. Né? Muito obrigado por tudo que você tem feito pela nossa cidade.
7: De da administração aqui em Cabo Frio? É a região toda?
8: É, de Saquarema até Barra de São João.
7: O que, que vai acontecer aqui, Clécio?
8: É, nós temos um ENCAD, né? Um encontro de administradores que acontece todos os anos. Nesse encontro nós fazemos homenagens a profissionais de diversas áreas que se destacaram no desenvolvimento da cidade, né? É um encontro de administradores como foco principal, mas estendido a outras pessoas da nossa sociedade, para divulgar o conselho e estreitar principalmente alunos, né? Nós temos duas faculdades de formação de administradores e temos vários cursos técnicos, entre os quais o SENAC, que forma gestores tecnólogos. Então, o objetivo desse encarte de encontro de administradores é a divulgação do conselho, o serviço que ele presta e as homenagens, né? Como disse, que são prestadas a profissionais de diversas áreas.
7: Nós estamos aqui no Hotel Green, estou aqui com o presidente do CRA, Conselho Regional de Administração, Wagner Siqueira. Estou aqui com o Renato Marins também, mas estou com saber com o Renato, qual é dessa reunião, qual é desse momento?
9: A ideia é, as profissões são regulamentadas, existem 32 profissões regulamentadas, engenheiro, médico, advogado, administrador, economista. Nós somos, então, o Conselho Regional de Administração, que registra os profissionais e as empresas que efetivamente atuam no campo capitulado pela nossa lei, assim como as outras profissões das suas respectivas leis, registro profissional, registro de empresa e a questão de fiscalização do evento profissional. Política e administração, a área pública, são lados opostos da mesma moeda. Tem uma inter-relação muito grande. Quando a política e a gestão não se convivem, nós temos dificuldade. Não há país subdesenvolvido. Existe país subadministrado. Tá certo? É muito presente isso. Você pode colocar como um dos indicadores importantes de desenvolvimento de um país social, econômico, político, o grau em que essa sociedade atribui a gestão profissionalizada. Quanto menos ela profissionaliza a gestão, mais ela tem dificuldades. E aí, o nosso país, ultimamente, que eu digo algumas décadas, né, nós temos tido dificuldades na nossa gestão privada e pública. Mas o país cresce.
7: Pois é, isso. A gente vive um momento bom para as empresas? A gente está num momento de ascendência?
9: Claro, todo mundo se fala muito mal, mas se você considerar, né, que nós somos hoje, por exemplo, há pouco tempo a gente não tinha, não produzia nada. Aqui nós temos um processo espetacular da indústria do petróleo. 73, 74, o país quebrou porque ele importava gasolina. Hoje a gente é um dos principais exportadores de gasolina, de petróleo do mundo. Quinto produtor mundial. Fazemos quase 6 milhões de barris diário entre gasolina, entre petróleo e o gás. 5 milhões de um e 1 milhão de outro. Portanto, isso é uma diferença. Nós fazemos hoje a Embraer. A Embraer era uma ideia que hoje, se você pegar um KC-395, a Embraer está no mundo inteiro. A Índia acaba de contratar mais 40 aviões da Embraer. Então o país desenvolve. Mas se você encher esse cargueiro da Embraer, que bate o da Airbus, que bate também da Boeing, é muito melhor. Se você colocar aquele cargueirozinho KC-395 cheio de equipamentos que o Brasil produz de desenvolvimento industrial importante, como por exemplo, todo tipo de cabos e especializados e altamente desenvolvidos, isso vale mais do que um grande petroleiro.
7: Tá aí, olha, é nosso presidente, né, do conselho, né? O Wagner estava aí, falou bem, então vamos lá. É isso aí, obrigado pessoal, com os administradores aí, um grande abraço, tá bom? Vamos lá, deixa eu aproveitar e falar com você, meu amigo. 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
7: Vamos lá, vamos chamando o nosso Gedeão Souza. Ô Gedeão, tá por onde, Gedeão?
11: Oi, meu amigo Amauri, estou aqui especificamente na Praça Porto Rocha, Amauri, onde hoje está recebendo aí um evento sobre prevenção aí contra o câncer de mama, já que entramos em outubro, né, outubro rosa, e Cabo Frio vai receber durante todo o mês aí eventos nas UBSs dos bairros sobre prevenção ao câncer de mama. Nesse momento aqui, Amauri, vários serviços estão sendo prestados à mulher, além de marcação de ficha para ver, né, essa questão do câncer de mama. Temos também massagem, temos maquiagem, temos inúmeras outras coisas. O próprio Cade Único também está aqui, Amauri. Está previsto para acabar meio-dia, é somente no dia de hoje, aqui na Praça Porto Rocha. Mas nós também conversamos com as responsáveis, Amauri, juntamente aqui com a Amigas da Mama e a Secretaria de Saúde de Cabo Frio. Elas falaram com a gente, que é a Joyce com a Camila, e nós vamos acompanhar um pouquinho da fala delas aí, falando sobre esse evento aqui hoje e também durante todo o mês aqui na cidade de Cabo Frio. E vocês vão ficar agora aí, Amauri, com a fala das duas aqui, falando sobre esse evento. Olha, Mauri, estamos aqui com a Joyce e com a Camila, da Secretaria de Saúde aqui de Cabo Frio. Hoje, aqui na Praça Porto Rocha, está sendo realizado o evento aqui sobre prevenção de câncer de mama, que vai acontecer durante o mês todo, e elas vão falar um pouquinho pra gente aí sobre esse evento. Bom dia, meninas!
12: Bom dia! Bem, convidamos a toda a população. Hoje nós iniciamos o Outubro Rosa, né, com ação na Praça Porto Rocha. Teremos ação durante todo o mês de outubro, tanto nas nossas praças, iniciando hoje aqui, teremos semana que vem, no dia 7, na Praça do Jardim Esperança, 14 no Na Parque, segundo distrito, 29 na Praça de São Cristóvão, e durante todo o mês em todas as nossas unidades de saúde. Todos os nossos ESPs, UBS, vão ter ações voltadas em prevenção do câncer de colo de útero e mama, principalmente do câncer de mama. A gente convida toda a população a vir fazer os exames, a se prevenir, né, Camila?
13: Nas nossas praças a gente também vai ter cadastramento, a gente vai ter marcação de exame para aquelas pacientes que ainda não fizeram esse ano. A gente está tendo hoje uma ação muito legal com o Fix para as pessoas fazerem massagem, fazer relaxamento, vai ter corte de unha, corte de cabelo, sobrancelha e mais alguns kits também para as pessoas que aqui com a gente.
12: E tem a oportunidade também de fazer o agendamento tanto do exame de preventivo quanto da mamografia aqui conosco na praça. Já direcionado às nossas unidades.
13: Isso vai ser em todas as praças que a gente vai fazer os eventos, tá?
11: Mas me fala também, é aberto a todos os públicos, homens também ou especificamente para mulheres?
12: Nesse mês, mais voltado para as mulheres. Homens também fazem mamografia, né? Com solicitação médica, eles fazem essa mamografia também, mas é mais voltado para o público feminino.
13: Mas os homens também podem vir, porque a gente tem aferição de pressão, a gente está pedindo para glicemia, então eles também estão convidados a participar.
12: E passando orientações.
11: O homem também tem câncer de mama, né? Também.
12: Exatamente.
11: Olha aí, Amauri, vocês acompanharam aí a fala da Joyce, da Larissa, falando aqui sobre este evento aqui na Praça Porto Rocha, que vai acontecer durante todo o mês aqui na nossa cidade. Começou às 9 horas aqui, vai até meio-dia, mas pode correr para cá porque tem inúmeros serviços, como marcação de ficha, tem pessoas aqui já formando uma fila, Amauri, para receber massagem. O Cade Único tem assistência social e jurídica aqui na Praça Porto Rocha. Vale lembrar que é só até meio-dia, mas esse evento vai acontecer aqui na nossa cidade durante todo o mês. Amauri, vou ficando por aqui, meu amigo. Gideão Souza para o programa Amauri Valério, notícia o tempo todo.
7: Muito bem, beleza. E eu saio da Praça Porto Rocha e venho para o estúdio com a dona Patrícia Bernardo.
14: Estamos de volta, Amauri.
7: Você se emocionou vendo o Jailton cantando, não foi?
14: Ah, sim, sim. Me emociona bastante.
7: Quanta luz.
14: Verdade.
7: É um hino da espírita, né?
14: Isso. E quem tem uma história aí, que a gente lembra aí de bons momentos dos centros espíritas que eu frequentava, então deu para matar um pouquinho a saudade. E, ó, vamos dar aquele giro de bom dia pro pessoal que tá acompanhando a gente. Ó, tem o Dionísio que tá juntinho, sintonizado, o Iron Freitas, tem a Vânia Mascarenhas também, ó, e a Zara, ó. A Mauri, ó, não parem com essa energia, não. O pessoal tá falando aqui do pessoal da quinta série. A gente fala aqui, quer botar ordem, mas a gente sabe que vocês gostam, né, amor? O pessoal adora essa energia, vibe quinta série.
7: Eu estou aqui, o Beto Gráfica, bom dia, parabéns pelo seu dia. Aí, não é meu aniversário, não. Será que foi isso que ele quis falar? Não foi, não foi?
14: É porque você é um vovô que está de parabéns, Amaury. Olha só.
7: É pelo idoso, né? Caramba,
14: mas olha só, pessoal, vocês estão falando aí do vovô Amaury, mas é um vovô nota 10, nota 1000, fala sério.
7: Tá
14: ó.
7: Vendo aí? Viu?
14: Ó, que Deus abençoe a gente de envelhecer assim, pessoal. Ó, bonito, com energia boa, simpatia pura, ó. Fala sério, ó. Luciano Monteiro tá juntinho com a gente, a Lu, o Danilo também, ó, a Rosa Marlene e tem a Kátia Mariano. Olha só, a Maury, ela tá pedindo pra Enel, né, dar uma luz aí pra galera da Rua 8, na reserva do Peró. Ela tá falando que o poste em frente à oficina de bomba está sem luz e uma escuridão, ó, a gente já tá dando esse alô aí pra Enel, vamos ver se essa galera faz os ajustes necessários que a gente precisa. E, ó, lembrando, pessoal, quer mandar mensagem pra gente? Denúncia, mensagem, reclamação, anota o nosso WhatsApp. É o 22997150175.
7: Patrícia, eu tô vendo...
10: A turma do Puxa Saco está no mundo espalhado.
14: Não entendi. Peraí,
7: dá um tempo, pelo amor de Deus. É sério. Para com brincadeira, Luciano. Pelo amor de Deus. Ah, não, aqui, olha, o Rodrigo Black... É, ele está querendo saber, eu vou pegar aqui, tá, ô Rodrigo? Ele quer o endereço
14: Do
7: da
14: Centro
7: Casa
14: Espírita,
7: do Chico Xavier, o Movimento Homem Chamado Amor.
14: Então, ó, anota aí, pessoal, vou falar o endereço do Centro Espírita. É na Rua Projetada E, número 114, aqui na Prainha, em Arraial do Cabo. Na Rua do Antigo Fórum, na Rua da Escola Municipal João Torres. E para quem quiser, o telefone e o WhatsApp para mais informações, anotem aí. É o 22 988 39 90 26. Todas as palestras são às quartas-feiras. E se quiser mais informações, só vocês mandarem mensagem para o WhatsApp.
7: Muito bem. Obrigado, Patrícia. Um beijo, meu mozão.
14: Um beijo. Daqui a pouco eu tô de volta. E só respondendo aqui ao Luciano, eu só falo verdades, tá?
7: Mas não se importa...
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7: Não tem... dá um ouvido pra isso, né? Ei, Patrícia.
14: Isso é inveja.
7: Aí, Thaís, ó. Essa macharada aí tentando, fazendo bullying. Com a nossa Patrícia aqui, pô. Tô com um advogado aqui pra enquadrar vocês, hein, seus preconceituosos.
14: Peraí, vou chamar aqui agora pra me defender, tá?
7: Pior. Vamos registrar já já.
14: Isso é inveja.
7: Obrigado, Patrícia. Valeu, meu mozão. Patrícia, coloca aqui pra mim de novo o meu notebook. Ó. Eita, rapaz. Como é que fez um notebook? Ah, meu Deus, vamos lá, vamos pro intervalo? Vamos pro intervalo, Luciano, vamos pro intervalo. A gente, a doutora Thaís Tedesco já tá por aqui, o Clésio Guimarães, o professor Clésio Guimarães, vem também pra gente conversar sobre o momento que a gente está vivendo, né? Política, enfim, vamos fazer uma análise. Temos 6 votos para domingo agora. E a gente, você já sabe, meu irmão, quem você vai votar? Governador, presidente, deputado, hein? São 2 votos para senador, tá bom? 2 votos, você não pode votar no o mesmo candidato a senador as duas vezes, não, tá bom? Você tem 2 votos diferentes, um para um e outro para outro, tá bom assim? Vamos lá, tô indo pro intervalo, meu amigo. A gente volta agorinha mesmo. Você gosta de café? Cadê, Luciana, a musiquinha do café? Você vai tomar café agora, não, né? Mais um copo. É, rapaz, hoje é dia do café, meu irmão. E foram arrumar essa música. Pode entrar direto na música aí.
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7: Mas isso aí, ó, que bom que essa foto do Luciano tá na frente de livros, né? E não de café.
15: Isso aqui
7: é da garrafa do café do lado ali, ó. Que garrafão, hein? Fala sério. Eita, ainda bem que não é, esse garrafão não é o daqui, senão eu tava falido já. Vamos embora, vamos para o intervalo, a gente volta daqui a pouquinho, pessoal. Um grande abraço, até já. 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

0: Volta nesta manhã de quinta-feira, dia 1º de outubro, meu amigo. Outubro, mês 10. Essa é a Avenida Macário Pinto Lopes. Aí para você, nesta manhã tem sol, a temperatura tá, né? Vai esquentar, tá, pessoal? A gente tem uma pré-frontal. É, a gente tem aí uma situação de pré-frontal que a gente vai ter a partir de amanhã, chuva. Lá vem chuva de novo, cara. Eita, mas vamos embora, vamos lá. Tô trazendo agora o William Rodrigues.
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0: Vamos lá, o William tá lá acompanhando, né? Hoje é dia do idoso. Doutora, o que é que a gente faz com... Doutora Thaís, o que é que a gente faz com pessoas que ficam falando de maneira, como eu poderia dizer, pejorativa, uma maneira pejorativa de idoso, e dedéu, e bom, não, também não exagera, né, Patrícia, melhor idade, a gente vai correr, não consegue, dou no joelho. E o William está acompanhando hoje, né, aqui no canto do Forte, da galera aí, né, dos idosos. Ei, o William Rodrigues, e aí, tá se divertindo muito por aí, meu amigo?
2: Oi, Amauri. Claro que eu tô me divertindo, só em ver esses meninos e meninas aqui tão animados, a gente acaba se divertindo também. É isso, Amauri. Hoje, como você disse, é Dia Internacional do Idoso, né, comemorado aí no mundo inteiro. E Cabo Frio preparou essa programação especial para esse dia, porque é um dia realmente muito especial. E eu estou com a Camila Saraiva, a nossa secretária de assistência social do município de Cabo Frio, que está aqui praticamente coordenando, né, Camila, esse evento que está acontecendo aqui com gente tão bacana, gente tão bonita aqui. Bom dia, Camila. Fala um pouco para a gente sobre esse evento que está acontecendo aqui no Cantinho do Forte nesse momento.
3: Bom dia, Mauri, todos os ouvintes da Rádio Ondas. Olha, Mauri, tá uma delícia isso aqui, é uma pena que você não tá aqui com a gente. E eu vim de calça jeans, estou arrependida, que eu deveria ter vindo, era de roupa ginástica para entrar na água com eles, que acabaram de fazer uma aula de hidroginástica, que foi a coisa mais linda, mais emocionante. Hoje é um dia muito especial, onde a gente comemora o Dia Internacional da Pessoa Idosa, mas o Dia de Cuidar da Pessoa Idosa para a Prefeitura de Cabo Frio são todos os dias do ano. Nosso centro de convivência funciona de segunda a sexta, das 8 às 17 horas, com inúmeras atividades. E hoje a gente quis trazer eles para esse lugar maravilhoso que Deus abençoou a nossa cidade, que é aqui o Cantinho do Forte, a nossa Praia do Forte. E eles já fizeram alongamento, yoga, já fizeram pilates, já fizeram hidroginástica, agora estão fazendo um circuito aqui na areia e vão terminar com uma grande aula de dança. Mauri, muito mais disposição do que essa garotada aí que só quer saber de computador e de videogame. Eles estão dando exemplo aqui pra gente. É emocionante de ver.
2: Mauri, nós temos aqui integrantes do CEMEI, né?

0: no centro, mas também está aberto para quem quiser participar,
1: Isso
0: né?
1: aí, a gente propôs, né, esse dia diferente para eles aqui no Cantinho do Forte, mas paralelamente a isso, o nosso centro de convivência lá nas Palmeiras continua com as atividades normais para aquelas pessoas que preferiram, né, seguir com a sua turminha, com as atividades que já estavam agendadas lá. Então, hoje, das 8 às 17, o centro de convivência está aberto para quem já está inscrito e para aqueles idosos que estão te ouvindo, Amauri. E aí desejam fazer parte desse grande grupo, porque é muito bom. A gente tem muitos relatos de pessoas idosas que saíram da depressão, porque saem de casa todos os dias e vão para lá fazer aula de dança, tai chi chuan, yoga, hidroginástica. Nós temos psicólogo, nutricionista, corte de cabelo feminino e masculino, aula de costura, de feltro, empreendedorismo, inclusão digital, onde a gente tem uma professora que ensina os idosos a não caírem em golpes na internet, a chamar Uber, fazer Pix, usar a inteligência artificial a favor deles, enfim. A gente trabalha muito, Amauri, para que Cabo Frio seja uma cidade acolhedora e gostosa para se viver na melhor idade.
0: Vendo, né, amor? E quanta coisa importante. É, secretária, quantos atendidos nós temos ali no centro, nesse momento?
1: Hoje, inscrito, a gente tem 1.900 e alguma coisinha. A gente pode já considerar 2.000 pessoas idosas inscritas. Esse é um número muito interessante, muito
0: Ativa.
1: legal. Pessoas ativas, pessoas que frequentam o nosso centro de convivência, socializam, se movimentam. Hoje, a gente já tem estudos que comprovam que a expectativa de vida está aumentando, né, no nosso país para 90 anos. Então, quando a gente tem pessoas a partir de 60 anos, entrando para esse grupo, se preocupando com a longevidade, com a saúde, isso é muito importante, porque a gente envelhece com qualidade de vida.
0: Amorim, nós temos algumas pessoas. Eu queria falar um pouquinho da dona Olga, né? Como é que
1: Ah,
0: é a dona Olga,
1: sim.
0: Amorim? É a avó da Camila, da nossa secretária. Estava em casa, né? E
1: Isso
0: agora está
1: mesmo.
0: aí, toda ativa, né?
1: É isso mesmo, Amauri. Eu gosto de falar das experiências que a gente tem na nossa própria vida, né? Algo que eu posso contar com muita verdade. A minha avó, Olga, vai fazer 83 anos agora em novembro, e ela estava em casa vivendo uma situação de depressão, né? Aquela coisa do idoso pós-pandemia, que já não anda mais sozinho na rua, depende dos filhos para ir à farmácia, ir ao mercado, levar à igreja. Mesmo a minha família sendo uma família muito presente, né, que está sempre acompanhando minha avó nas atividades que ela deseja fazer, quando ela conheceu o centro de convivência, graças a Deus, a oportunidade, né, que Serginho me deu também de estar ali como secretária e dei uma forçada de barra para ela ir, né, Mauri? Hoje ela não vive sem o centro de convivência, é a paixão dela. Minha avó é uma outra pessoa, então eu sei o quanto aquele espaço faz diferença na vida das pessoas idosas de Cabo Frio. E é o que o nosso prefeito fala: ali é lugar de gente feliz e cada vez a gente vai ampliar e vai melhorar mais.
0: Perfeito. E ela está aqui no meio da galera, né? Correndo aqui, se divertindo, participando do circuito agora. Então é isso. Camila, muito obrigado.
1: Eu que agradeço a vocês por esse espaço para a gente mostrar o nosso trabalho e mostrar que Cabo Frio é lugar de viver feliz na melhor idade.
0: Obrigado, Camila. Mauri, eu estou com a Leila. Quantos anos você tem, Leila?
1: 68.
0: 68. Leila tem 68 e faz parte desse grupo maravilhoso aí. O que você já fez hoje aqui, Leila?
2: Bom dia, Maurício. Bom dia aos ouvintes. Olha, eu já fiz vários exercícios aqui. Eu nem preciso falar, como a Camila já disse. Isso aqui é um vício. A semeia é um vício delicioso. Foi a melhor coisa. Quando eu vim, eu morava, eu sou do Rio, que era do Rio, estou aqui há 4 anos. E depois que eu descobri a semeia, eu não quero outro local, que é maravilhoso, é espontâneo, é alegre, é um meio de as pessoas viverem, posso dizer. Só vive mal agora quem sai longe da semeia, porque a semeia é tudo de bom. Tem a convivência dos amigos, tem a convivência com os professores que cuidam da gente, que nos dá atenção, são amigos. É muita atividade, não preciso nem falar porque a Camila já completou tudo. Então, sinceramente, realmente foi a melhor coisa que Deus colocou para mim, eu acho que para todo mundo foi assim mesmo.
0: Leila, obrigado. Olha, é muito simpática a Leila, muito ativa, está aqui no meio do povo aqui e parou um pouquinho para conversar com a gente. Obrigado, tá, meu
1: Ah,
0: amor?
1: prazer foi
0: Feliz dia
1: meu.
0: para nós, né?
1: Para nós,
0: Amém.
1: obrigada.
0: Amauri, o convite está estendido a você. Olha, o pessoal vai ficar aqui até um pouquinho mais tarde. Você pode vir aqui, fica à vontade, tá?
3: Você
0: Traz
3: me
0: um
3: espera,
0: calção.
3: você me espera.
0: Espero.
3: Não, mas me espera que é pra gente fazer dupla, tá?
0: Sim, com toda certeza. É, pode ficar aí. Tranquilo.
3: Então eu vou. Me aguarde.
0: Então tá bom. Amorim, muito bacana, muito bacana. É muito legal ver, né, todo mundo aqui participando, se divertindo, né, pessoas idosas que estão aí, não estão em casa jogadas de um canto, né, estão aqui vivendo, sob esse sol bonito. Hoje está um dia excepcional, Amorim. Quase sem vento, um solzinho bem bacana, mar está tranquilo, parece uma piscininha. Está uma maravilha isso aqui hoje, um dia especial mesmo. Então é isso, Amorim. A gente, então, volta daqui a pouquinho com mais informações. 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Daqui a pouquinho a gente volta, Amaury. William Rodrigues para o programa, Amaury Valério. Notícia o tempo todo.
3: Beleza, valeu, obrigado, William. Tá animado aí. Cadê, Léo? Mostra aí, ó, a galera toda na água. Tá lá, ó, lá no canto do Forte, aliás, aqui no canto do Forte. Tá bom? Olha lá a galera toda aí, ó. É ali perto da pedra, lá da baleia, né? É lá no canto do... Olha quanta gente, cara. Eita, tá todo mundo comemorando ali o dia do idoso. Thaís Tedesco, cadê você? Cadê o microfone, Thaís? Bom dia, tudo bem contigo, meu mozão?
4: Bom dia, Maurício. Bom dia a toda a equipe, aos
3: Seja
4: ouvintes.
3: Seja bem-vinda.
4: Obrigada, olha sempre aí, uma olha. Honra estar aqui, viu?
3: A honra é nossa em receber-te, né? Ao lado da Thaís, eu estou recebendo uma outra figura linda, maravilhosa, meu querido irmão, professor Clésio Guimarães. Tudo bem, Clésio? Como é que você está, meu amigo? A gente já te viu hoje na televisão aqui, tá? Bota um botãozinho para cima aí, Clésio, por favor. Tem um botãozinho aí, isso. E aí?
5: Bom dia, Maurício. É um prazer voltar aqui ao seu programa, né? Eu te acompanho desde o tempo da Rádio Cabo Frio.
3: Nossa
5: AM,
3: senhora.
5: Né?
3: AM. AM, ali na Casimiro de Abreu.
5: Exatamente.
3: Essa, né? Essa coisa que está ali é dessa época também, Luciano.
5: Época.
3: Mostra aí, Luciano. Te mostra aqui para o professor. Olha lá, ó. Tá vendo? O Luciano também é dessa época lá da Casimiro de Abreu. Caraca, faz tempo, hein?
5: Muito tempo, né?
3: Muito tempo. Mas estamos aqui firme e forte, é graças verdade. A Deus, né?
5: Eu quero te cumprimentar também pela sua equipe, a Patrícia.
3: Né? O Alisson.
5: O Alisson, são pessoas extremamente educadas, maravilhosas. Minha Patrícia esteve conosco ontem lá no evento, né?
3: Mas você sabe que, porque são assim, porque tem um chicote bom também,
5: é mesmo, é.
3: Seja bem-vindo, Clésio. Muito obrigado, tá?
5: Obrigado. Pessoal, bom dia para a Thaís também. Thaís. Dá um prazer conhecê-la.
3: Você já conhecia
5: aqui.
3: A Thaís?
5: Não, tô lembro,
3: né?
5: Não.
3: Thaís não conhecia o Clésio, não, né?
4: Não, não. Então, prazer conhecê-lo.
3: Olha só, eu estou apresentando duas pessoas maravilhosas, cara. A Thaís, a gente nem fala o carinho que a gente tem por ela. O Clésio, então, desde quando eu cheguei aqui, ó. 200 anos aí, eu já conheço o Clésio. Então, sejam bem-vindos. Esses dois vão conversar conosco sobre esse momento que a gente está vivendo. É político, astral, tá? E se você quiser participar, meu irmão, 99715-0175 é o nosso zap. Não é isso, aprendiz? Ele entrou aqui como aprendiz de feiticeiro, agora ele já está titular. Tudo bem contigo?
6: Bom dia, Mauro. Bom dia a todos novamente.
3: Que faz sucesso aí é o bigodinho dele. Sabia? É.
6: Ai,
3: por que você balança a cabeça?
6: Não sei.
3: Tá
6: é
3: com
6: isso.
3: Vergonha? Tá tímido?
6: Ah, eu fiquei
3: tímido. Fala.
6: Bom, a gente tá falando agora desse momento agora, o momento eleitoral também, e o momento que nós temos que pensar também, né, Mauro? Olha, eu quero trazer para vocês um áudio da nossa ouvinte, a Sandra. Ela tá falando o seguinte, sobre a relação dos semáforos na cidade de Cabo Frio. Exclusivamente no Jardim Esperança, na área ali próxima ao Hospital do Jardim, foi retirado o semáforo, mas não colocaram de volta ainda. E ela está pedindo, claro, ali é um momento, a travessia ali é horrível, né, gente?
3: Com sinal, pessoal, não respeita, imagina sem sinal, vai ficar aquelas esquinas aonde? Da Índia, não? Daqueles países que fica morto, é Índia mesmo, né?
6: É
3: Índia lá, né? Enfim, vamos lá. Você faz tempo que tiraram o semáforo de lá?
6: Faz um tempinho. Não tanto tempo, mas faz um tempinho.
3: Vamos lá, ela galera. Tá cobrando. Galera, professor, doutor Kiko Jorge, atenção, a nossa amiga vai falar lá.
6: É a Sandra.
3: Sandra, bom dia, Sandra.
7: Amaury Valério, bom dia. O meu nome é Sandra, sou daqui do Jardim Esperança, né? Eu estou ouvindo a rádio agora, a senhora falando sobre as motos, né? A violência no trânsito, né? Porque tá horrível, principalmente aqui no Jardim Esperança. Eu queria fazer uma pergunta. O porquê que não colocaram o semáforo do Hospital do Jardim Esperança? O que que está faltando para colocarem esse sinal? Ou deixar um guarda de trânsito ali até que coloquem o sinal? Eu não entendo por que isso. Um bom dia para vocês aí, um bom trabalho.
6: Isso aí, obrigado, Sandra. Olha só, nós estamos então mandando então esse áudio para o secretário de Mobilidade Urbana de Cabo Frio, o Kiko Jorge, para termos então uma resposta sobre a situação desse semáforo também. Ela falou aí também das motos barulhentas também. São horríveis, né? A gente acontece em todo local também. Olha, tem aqui agora um outro ouvinte, a Marilza, reclamando o seguinte. Rua Wilson Mendes, tá faltando asfalto na rua Sergipe, no Vila Nova e na rua Wilson Mendes. Então aí, ó, rua Sergipe e rua Vila Nova, aqui em Cabo Frio, aí, buracos próximo a uma igreja, tá bom? Então, atenção aí também, o pessoal dos serviços públicos aí, neste buraco aí. Bom, daqui a pouquinho eu volto com outras notícias. Temos ainda um papo sobre eleição também, sobre política. Mande também, gente, seu comentário pra gente. Interage também pelo nosso WhatsApp, 2299-715-0175. Amaury.
3: Dá trabalho manter esse bigode?
6: Não, não dá trabalho, seu Amaury. Dá trabalho cuidar daqui, da gente?
3: Muito. Você nem faz ideia. Eu quero até comprar outro chicote.
6: Gente, agora vamos viver uma situação análoga à escravidão também, igual o pessoal da Grisa?
3: Igual o pessoal da Grisa.
6: Vamos para sua casa também, então.
3: A diferença é que aqui tem café, aqui tem manteiga, né? Você lasca e breia no pão. Certo. Né? Então é tudo isso. Vai botar fala mentiroso não, hein, Luciano? Senão, já sabe.
6: Fazer que nem o William, tá faltando só os croissants, então.
3: Valeu, obrigado, Alisson. Valeu. Tchau, tá ficando muito caro. Aqui, vamos continuando. Deixa eu ver, 10h19. Você tem alguma coisa pra gente falar, Patrícia? A gente vai pro intervalo pra voltarmos com o nosso papo com a doutora Thaís Tedesco e o professor Clésio Guimarães, tá bom? O nosso WhatsApp é o 997-150175. Fiquem à vontade para dar os pitacos que vocês quiserem. O papo não é político. A Thaís, ela não vem partidariamente, o Clésio não vem partidariamente. Eles estão aqui como cidadãos responsáveis e bons cidadãos que são. Por isso que a gente deve ouvi-los com atenção sobre tudo isso que a gente está vivendo e qual é a nossa responsabilidade nesse momento. Tá bom? Segura a onda aí, a gente vai e volta rapidinho. 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

0: São 10 horas e 22 minutos. Patrícia, vem cá, me dá uma fala aqui, antes da gente começar o nosso papo. Você já escolheu os seus 6 candidatos? Ou ainda tem dúvida? Porque domingo agora, pessoal, a gente tem isso, tá? 6 votos.
1: Ah, Maurício, vou te falar, tá bem difícil. A gente tá naquela decisão assim, ó, qual é o menos pior?
0: Caraca!
1: Tá, né? A gente chegamos nessa situação.
0: É a pior maneira de votar.
1: Verdade. Mas para isso a gente tem que contar com algumas pessoas que têm conhecimento e podem dar uma ajuda pra gente aí para entender um pouquinho da nossa história e poder determinar o nosso futuro nesse domingo. Porque com base no que aconteceu, né? Lá no passado, a gente entendendo a nossa história, a gente pode tentar, né, projetar um futuro melhor pra gente.
0: Deputado estadual, já definiu? Tem vários da região. Deputado federal. Mais ou menos.
1: Tô pensativa.
0: Senador, são 2 senadores, hein?
1: Pra complicar ainda mais a gente, né? Já é difícil escolher, agora alguém colocou 2 pra gente. Mas é isso aí. Vamos decidir, a gente tem ainda mais 3 dias pra pensar e determinar o futuro do nosso país, pessoal. Então, aproveita essa oportunidade que você está acompanhando a gente, manda a sua pergunta, a sua dúvida, para os nossos especialistas aqui conversarem, né? E você entender um pouquinho mais sobre política. Uma coisa que você está falando que é importante, Amor, a gente tem os nossos jovens, muito se fala sobre o ato de votar, mas a gente não cria conscientização e nem um senso crítico de entender quem é que está se colocando à frente aí para representar o nosso estado, o nosso país. Então, vamos para frente.
0: Nos representar,
1: exatamente,
0: né?
1: Exatamente. Né? Aliás, pessoal, é a gente que paga lá o trabalho deles.
0: Patrícia.
1: Isso aí, ó.
0: Eita,
1: vamos ser conscientes e pensar no futuro do nosso país. São 4 anos, gente.
0: Quatro anos. Senador 8.
1: Olha
0: senador
1: só.
0: Senador 8, né?
1: Então, pensa isso bem, aí, pessoal. Manda a pergunta aqui, ó, pro nosso YouTube, pelo nosso WhatsApp. A gente tá aqui, ó, prontinho para te ouvir.
0: Ok. Um beijo, Patrícia.
1: Tô de volta.
0: Valeu. Ó, não podemos fazer dessa eleição o nome de uma peça que tem agora no Teatro Átila Costa, aqui de São Pedro da Aldeia. O nome dessa peça não pode ser o que vai acontecer domingo. Sabe como é o nome da peça? Sabe como é, Thaís, doutor, professor? O nome da peça é Um Final Não Tão Feliz. Galera de São Pedro da Aldeia, do Teatro de São Pedro da Aldeia, tá fazendo convite pra gente. Mostra pra nós aí, Leonardo.
2: Pessoal, nós somos o Coletivo Avenoir. A gente tava ensaiando, mas demos uma paradinha pra te fazer um convite muito especial.
3: Isso mesmo, nossa peça é Um Final Não Tão Feliz. Uma comédia baseada em fatos princesásticos no Teatro Dr. Átila Costa.
2: No dia 3 de outubro, às 19 horas. Os ingressos estão disponíveis no link da bio do nosso Instagram, @coletivoavenoir. Lembrando que a classificação indicativa é de 14 anos, hein?
0: Beleza! Tá aí, olha, no Teatro Átila Costa, Um Final Não Tão Feliz, tá bom? Deixa eu aproveitar e trazer o superintendente da pessoa com deficiência, que é o nosso Anderson Macleves. Tem um encontro amanhã e a gente tem aí um convite, né? Um áudio do Macleves falando e convidando para esse encontro, tá bom? Então, se liga aí, meu amigo, que o superintendente da pessoa com deficiência, Anderson Macleves, está fazendo esse convite, olha só.
4: É nesta terça-feira, dia 6 de outubro, no auditório da Estácio de Sá, o primeiro encontro sobre paralisia cerebral de Cabo Frio. 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Você é nosso convidado. Essa grande parceria entre a Estácio de Sá, a APAE Cabo Frio e a Secretaria Adjunta da Pessoa com Deficiência e Autismo, uma grande realização da Prefeitura de Cabo Frio. 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Solicite aí o QR Code. Esperamos você lá.
0: Beleza, valeu, Macleves, um grande abraço, tá bom? Olha esse visual aí. Aí, ó, o Thaís aí não tá dando pra surfar, não, né?
5: Ondas hoje.
0: Tem
5: o mar tá incrível aqui na Praia do Forte. Chegando de Arraial, eu passei por lá.
0: Tá lá, ó, essas são imagens.
5: Aquelas condições assim perfeitas. A gente chama de mar de gelatina, um ventinho bem ameno, aquelas ondinhas Do bom tamanho assim. Que a gente gosta. Merreca.
0: Bem pequenininha, né? Ô Clésio, você já surfou alguma vez na sua vida? Professor Clésio.
6: Não. Eu nunca surfou? Gosto muito de mar, não.
0: É mesmo?
6: O que eu já fiz foi remar. Durante muito tempo eu fiz canoagem, canoa havaiana.
0: Ah, canoa havaiana.
6: Mas aí numa competição desloquei o ombro, aí acabei não voltando mais. Hoje é só corrida.
0: Desanimou. Clésio anda essa cidade todinha a pé, tá, pessoal? Ele sai da casa dele, vai pro trabalho, vai pro médico, vem pra rádio. Você vem de carro hoje?
6: Não, vim a pé.
0: Ele vem a pé, cara. Ô, Thaís, ele anda a pé a cidade toda, meu amorzão.
5: Isso é saúde, Amauri.
0: É verdade.
5: É
0: disposição,
5: isso,
0: né?
5: Exato.
0: Vamos começar por você. Thaís Tedesco, doutora Thaís Tedesco. O que está acontecendo, Thaís? O que a gente pode dizer? Olha, a gente tem uma eleição domingo, eu estou vendo os candidatos dizendo que um falou que vai tirar a santa do Brasil, que o outro fez orgia, que o outro roubou. Cara, caiu o país, ninguém pensa no país.
5: Eu gostei da abertura, né? O que está acontecendo, Thaís? É exatamente isso. Dessa forma ampla, a gente consegue, na verdade, enxergar, né, professor, o caos moral, institucional, que o porquê e como nós chegamos até aqui. E o quanto é importante esse domingo. O quanto é importante, assim como a Patrícia trouxe aqui, a conscientização do reflexo que o nosso voto de domingo vai gerar. Será que o que nós estamos vivendo a título de nação e de sociedade não é um reflexo direto das nossas escolhas anteriores, né, dos nossos votos, das nossas escolhas, as pessoas que nós colocamos lá para decidir o rumo do nosso país? Não tenho dúvida. Aí vou repetir, né, vou fazer aqui, vou parafrasear. Thaís, o que está acontecendo? O que está acontecendo é que nós vivemos hoje o reflexo das nossas escolhas e, pelo jeito, Mauri, nós fizemos péssimas escolhas até agora, porque não é sobre apenas a política em si, mas o que a política trouxe na construção da nossa sociedade, seja através do nosso poder legislativo, executivo, e agora a gente está vivendo o caos no judiciário, que deveria ser aquele que traria uma segurança jurídica, né, nas relações interpessoais. Mas o que a gente está vendo é exatamente o contrário. Então, o que está acontecendo é exatamente
0: Nossa
5: isso.
0: Senhora. O senhor está vendo assim também, professor? Como é que o senhor vê esse momento do Brasil?
6: Maurício, estou com 79 anos.
0: Amém.
6: Já vi de tudo na vida. E o que eu vejo hoje é muito pior de tudo que eu já consegui
0: Caramba.
6: Ver na minha vida toda. Eu trabalho desde pequeno, desde época de menor, saí do nada e consegui constituir alguma coisa que me dá tranquilidade hoje. Mas, como muito bem disse a doutora Thaís, nós estamos vivendo o caos. Você, Thaís também é pastora, né? Ela conhece muito bem a Bíblia, você também conhece. E existe na Bíblia uma referência à semeadura. A gente planta, a gente colhe aquilo que nós plantamos. E a sociedade tem plantado o caos. Então nós vamos colher o caos.
0: A culpa é nossa?
6: Absolutamente.
0: A culpa é do cidadão?
6: Sim, claro que é. Porque escolhemos mal ou escolhemos por interesse. O clientelismo, né, que hoje vige em nosso país, é a causa disso. As pessoas só fazem por interesse. As pessoas não escolhem candidatos pelo seu caráter, pela sua postura, pela sua honestidade. Escolhe vendo aquilo que podem tirar ou ganhar de proveito. Essa que é a questão. E nós sabemos que no dia da eleição vai ter voto comprado aos montes.
0: Ah, rola, né?
6: Por causa de 100 reais, 200 reais, as pessoas estão se vendendo. Né? Então vamos esperar o quê?
0: Mas aí o senhor que é professor, a senhora que é pastora, não tem uma questão de formação cidadã, não, Thaís? A gente não aprende, a gente chegou a esse ponto porque a gente não sabe votar. Pelé disse isso uma vez, quase foi linchado. E a gente está repetindo isso 40 anos depois do que ele falou?
5: Pois é. E aí eu te digo, o porquê que nós não temos formação cívico-moral? Porque foi a política que tirou da sala de aula o ensino para que hoje nós nos tornássemos quem somos. Olha só a construção política na nossa nação. tudo é feito e direcionado para que emburreça o povo. E olha que contrassenso, né? Porque hoje as escolas, na sua grande maioria, elas têm ali o período que eles chamam, né, de período integral. Então, vamos dizer assim que, teoricamente, deveríamos estar mais educados, mais bem direcionados. Uhum. Mas
0: já
5: o que aconteceu
0: que mais
5: foi o contrário.
0: Tempo na escola, né?
5: E aí o que aconteceu?
0: Mas isso não é verdade não, Thaís.
5: É verdade.
0: Não,
5: sim.
0: Não, eu estou falando de ficar na escola. A gente vai numa escola pública, são quatro tempos. O moleque vai para a escola, tem dois. Então faltam dois professores, aí a aula não foi, ele vai para casa e se desinteressa.
5: Amaury, olha o que você acabou de relatar para nós. O problema, então, não é a estrutura. Olha só a complexidade desse assunto aqui, dessa conversa. Que bom. Eu estou feliz porque a conversa já começou muito boa, muito produtiva. Olha o que você acabou de falar. O problema não é a estrutura. Significa dizer que é uma junção de coisas. Aí a questão pessoal, né? O professor que falta, isso é ou não é a construção de caráter do profissional? O profissional que, por qualquer motivo, não está na sala de aula, não está no seu local de trabalho. Ah, estou com uma dor de cabeça, estou com um dor na coluna. Qualquer motivo é causa para ele não cumprir a sua função. Reflete em todas as áreas.
0: Essa desmotivação, aí, Clésio, o professor pode entrar também, que sou é professor, viria, Thaís, pelo salário, pelo motivo, por exemplo, meu saláriozinho, pô, eu vou nada, estou com dor de cabeça, eu vou morrer amanhã por esse salário, sei lá, mais ou menos isso, Clésio?
6: Não justifica. Na prática, a gente sabe que sim, mas não justifica. Eu fui professor 36 anos. Eu me aposentei por causa de um episódio que aconteceu. Eu trabalhava numa determinada universidade e o coordenador um dia me chamou. Falou assim, professor, vai devagar, não aperta muito não. Afinal, são nossos clientes.
0: Clientes, o estudante é tratado
6: como cliente.
0: Não aperta
6: não, se apertar eles vão embora. Não aperta não. Eu falei assim, olha, chegou o meu tempo. Aí eu falei, tchau. Aí pedi para sair e não voltei mais. Estou falando de universidade. Trabalhei também muitos anos em escola pública, no Miguel Couto e no Rui Barbosa.
0: Uhum.
6: Né? Cheguei a ser até diretor adjunto das duas. E era realmente uma disciplina. A gente exigia, a gente conversava. Mas, a cada dia, a coisa vai se deteriorando. O ensino ruim, de má qualidade, não porque a estrutura seja ruim, é porque realmente está faltando comprometimento. É o que você falou, uma dor de cabeça, não vou porque estou ganhando pouco. Eu finjo que dou aula, o Estado finge que me paga, o aluno finge que aprende, é uma coisa que a gente
0: já ouviu há algum tempo. Detrimento da cidadania, da formação
6: de caráter.
0: E com isso,
6: a gente vai descendo, né? Como se fosse uma mola de carro. Tem ascendência e descendência, só que a gente está descendo.
0: Está indo para baixo.
6: Tá descendo, né? Eu não gosto muito de usar, assim, no meu tempo. Não, meu tempo é agora. Mas, quando eu estudei, havia respeito. Nós cantávamos o hino nacional, né? Uma questão de desenvolvimento da civilidade que nós não temos hoje. As pessoas perderam o senso de civilidade. Há tempos passados, eu lembro de uma frase do general de Gaulle, ele era presidente da França, e disse, o Brasil não é um país sério, quase que teve uma guerra, quase foi declarada a guerra com a França por causa dessa. Mas ele não tinha razão, está nos faltando seriedade. Agora, por quê? Quem é responsável por elaborar as leis, é que procura distorcer em função de interesses próprios.
0: Em favor do grupo dele.
6: O sistema está todo errado. Por exemplo, a minha carteira de motorista é D, mas eu não posso dirigir um ônibus de aluguel, não posso dirigir uma van de aluguel, só posso dirigir carros particulares. Para que eu possa dirigir um carro da transporte público, eu vou ter que fazer um curso de capacitação, onde eu vou aprender respeito, primeiros socorros, tratamento ao cliente, coisas desse tipo assim. Uhum. O político deveria passar por um curso dessa natureza.
0: Se preparar.
6: Ele não tem noção nenhuma do que ele vai fazer lá. Ah, vou fazer isso. Cargo legislativo não faz nada. Ele pode propor, mesmo assim, a sua proposta, ele vai passar uma comissão de finanças, uma comissão de como é que é o nome? De
0: Justiça.
6: Uhum. Né? Poder, e depois ainda tem que ir à sanção do executivo. E o que se ouve aí, eu vou fazer isso, não vai fazer nada.
0: Quer dizer, não tem noção do cargo que está disputando.
6: Não tem, porque não
5: deveria ter uma formação mínima, né?
0: Deveria.
5: E o que a gente tem hoje é um presidente que era semi-analfabeto. Uhum. Ou seja, como que a gente pode dar certo como nação?
6: Claro.
5: Como que nós poderíamos construir uma sociedade melhor se na visão dessa pessoa, e não é sobre a pessoa, é sobre o contexto, uhum, que a levou para aquele lugar.
0: Tudo, né?
5: Né? Então, assim, não é um ataque sobre pessoal, mas é um, aqui é uma, um é uma construção de ideia para a gente poder entender o porquê que a gente chegou nesse lugar que nós estamos.
0: Agora, Thaís, o que que leva, por exemplo, o eleitor a chegar... Você é a candidata. A primeira coisa que um eleitor chega para você é pensando no que você pode me dar. Aqui, você paga minha conta de luz, está atrasada? Aqui, Thaís, paga meu IPVA do carro, conserta meu carro. Caraca, é o interesse do eleitor também.
5: Sim, não tenho dúvida. E por que que a gente chegou nesse lugar? A conscientização de que o que nós temos para nós não é através do nosso esforço pessoal. É sempre através do esforço de outro, porque a gente está sempre procurando a zona de conforto. Quando o professor acabou de relatar aqui para a gente que ele veio do absolutamente nada e ele construiu o que hoje traz para ele uma vida confortável. É falta de oportunidade? Não,
0: não
5: é. Porque o que nós temos hoje? Nós temos auxílio para todos os gostos. Se você vem do absolutamente nada hoje, você consegue um mínimo existencial ali. E se você tiver ambição, você vai sair daquele absolutamente nada através daquela ajuda de num tempo determinado e vai construir algo que vai te levar a algo mais. Só que o que que a gente está vivendo hoje através... E aqui é uma crítica pessoal e pontual à falta de ponderação sobre esses, vamos dizer, auxílios sociais. Quando o auxílio social não tem uma data inicial e final, a gente entra nesse ciclo vicioso e a gente, por falta de ambição, e isso é uma questão que vem de berço...
0: Se acomoda.
5: Se acomoda naquilo ali e aí nós nos tornamos esses eleitores vendilhões.
0: Aí perde
5: O voto não tem valor, porque ele não tem consciência do que aquilo ali vai refletir. E para ele...
0: Perde o senso crítico?
5: Perde não só o senso crítico, mas o senso de coletividade, né? A ambição do amanhã, da construção do melhor, de saber que aquilo ali não é nada diante do que ele tem potencial para construir. Concorda comigo, professor?
6: Sim, é perfeito, né? Eu sempre fui contra qualquer tipo de benefício dado sem contrapartida. O que você dá e não tem contrapartida, isso vai fazer mais mal do que bem à pessoa. Estive na administração pública por 12 anos, praticamente. Eu sempre me insurgi contra o dar simplesmente por dar. Porque, na verdade, alguém está pagando por isso.
5: E é um case de sucesso, professor. Olha só, o que que nós temos de mais poderoso? Nosso voto.
6: Sim.
5: E esse case é de sucesso porque se eu torno essa pessoa dependente de mim, através de um auxílio social, ela vai se tornar uma refém da minha proposta.
6: Mas é o que acontece hoje.
5: Exatamente.
6: Por isso é que os mesmos são sempre reconduzidos.
5: Exatamente.
0: Agora, bom, vamos lá, e o que fazer? A gente está aqui, ó, temos um jovem que vai votar hoje pela primeira vez, né? E eu gostaria que vocês falassem disso. Agora, Patrícia, bota aqui, pode botar, né, Patrícia, do lado da Thaís, que aí já fica com essa energia toda, né? Essa energia da... é um
5: isso
0: momento
5: aí,
0: bem delicado que a gente vive também. E o que que os nossos amigos estão falando aí em relação ao nosso papo aqui, Patrícia?
1: Olá, Maurício, os comentários são esses mesmos. Estamos votando no menos pior. Infelizmente, a maioria, acredito agora que nós mesmos tenhamos nos corrompido nessa situação política, é o que comenta o Danilo. E o Juliano Amorim está comentando: cadê as aulas de moral e cívica que foram tiradas da grade escolar? Isso está tornando os nossos jovens menos conscientes. E tem aqui, ó, o pessoal está comentando sobre a fala da doutora em relação, né, a um presidente não ter, né, estudo, ser um presidente analfabeto. A gente tem aqui, ó, a pergunta do Brandon. Ele está falando assim, ó: especialistas, gostaria de saber como a gente deve criar um pensamento crítico para os nossos filhos. Como é um absurdo não poder comprar bebida antes dos 21, mas poder votar aos 16 anos. O que vocês acham sobre os jovens estarem votando?
0: Bom, vamos lá. Deixa eu voltar aqui, Thaís. Você que já está no quadro, já está enquadrada aí, fala.
5: Eu achei perfeita essa colocação do Brandon. É, na verdade, mostra exatamente essa excrescência, né? essa contradição de que, apesar de um jovem de 16 anos ter o poder de escolha sobre o futuro da sua nação, ele já existe essa consciência coletiva de que ele não está apto ainda, formado no seu corpo, né, para ingerir bebidas alcoólicas. Ou seja, o próprio poder público determina ali, porque, né, o poder público ele é regido através das regras que são construídas pelo legislativo, e esse legislador então entende que ele está apto para votar, mas não está apto. Ele entende pela ciência, porque esse é o fato, a ciência diz que um jovem menor de 21 anos não pode tomar bebida. É 18? Eu acho que 18, agora, é 18. 18 anos não pode ingerir bebida alcoólica. Você entende a incongruência que vem, a incongruência não, desculpa, a discrepância que vem da decisão quando se dá o poder de voto, mas retira ali, leva-se em consideração a verdade dos fatos. Não, aquele ser ainda está em formação, ele não pode ingerir bebida alcoólica. E isso vem de um legislador que, vamos dizer assim, ele tem interesse no caos social.
0: Doideira.
6: Não, é verdade, porque eu não quero me referir à bebida alcoólica, porque eu sou contra e acho que é ruim para o jovem. Mas em outros aspectos, inclusive a responsabilidade penal. Quer dizer, se ele cometer qualquer crime antes dos 18 anos, ele tem um tratamento diferenciado. Ele não pode ser preso, ele pode
0: Por mais bárbaro que seja o crime, né, professor?
6: Sim, sim. Né? Não pode dirigir, mas pode votar, que vai definir a sua vida futura.
0: Bom,
6: é uma incoerência.
0: Incoerência, eu acho que essa é a palavra, é verdade. Ô, dona Patrícia, fala aí.
1: Ó, a gente tem a Sari, está perguntando para o professor Clésio. Professor, como que o eleitor brasileiro pode separar o lado emocional, vendo aquele político que é super simpático, tem uma carisma, para a pessoa que realmente pode fazer acontecer? Estamos vendo várias pessoas que são influencers se candidatando. Qual é a dica que o senhor dá para separarmos do mídia digital para o verdadeiro político?
6: Pode boa, ser dos dois, tá? e de difícil resposta. Eu lembro quando Collor foi candidato a presidente, a minha mãe falou assim: vou votar no Collor porque ele é bonito. E muita gente votou por causa do aspecto físico do candidato, né? Vou votar porque ele é bonito. Minha mãe, coitada, né, já falecida, mas ela teve essa expressão. Eu falei: mãe, mas não é assim, né? Então, não é uma pergunta fácil. Realmente, as pessoas que se apresentam melhor, às vezes que falam melhor, né, elas atraem a simpatia do eleitor. Então, você tem que ter bom senso, né? Eu vou até avançar um pouquinho pelo meu lado religioso. Peça orientação a Deus, para que Deus se esclareça qual a melhor forma de você votar. Apesar de que, foi bem falado aí, nós temos que escolher o menos pior. Isso realmente é que nos entristece e nos preocupa, escolher o menos pior. Mas que não se vá pela aparência, né? Vá pelo histórico. Mesmo assim, é meio complicado. Eu escrevi, só me estendendo um pouquinho, eu escrevi um artigo na minha coluna que eu tenho na Folha dos Lagos, semana retrasada, que eu falei o Santo de Pau Oco. Santo Pau Oco era uma prática do Brasil colonial para contrabandear ouro. As imagens, que era muito comum, cada um tinha sua imagenzinha, eram esculpidas em madeira, só que eles escavavam por dentro, ficava oco, e depois fechavam e ali escondiam ouro, diamantes, às vezes, e outras pedras preciosas, para passar pela fiscalização. E havia, né, um certo receio das autoridades mexerem com estátua, né, aquele sincretismo, aquela, né, aquele respeito pelas imagens, eles não mexiam e passavam despercebido. Assim, nesse artigo eu coloquei isso, se apresentam os políticos como um santo de pau oco, por fora, belos, atraentes, mas por dentro é que está a realidade.
0: Tudo ruim.
6: É um ditado antigo que diz, né, por fora, bela viola, por dentro, Pão Bolorento. Não sei se você conhece
0: esse. Eita! Esse e o que você acha dessa colocação aí do nosso ouvinte aí, Thaís?
5: Perfeita, até porque não se trata de discursos. A gente não tem que avaliar o bom político através do discurso que ele carrega. E a Bíblia bem fala, né, professor, que a árvore ela é conhecida pelos frutos. Então, o que a gente tem que analisar? Não é sobre a boa dialética, não é a forma como esse político se expressa, porque geralmente esses que se expressam melhor, que têm essa boa didática, a forma como eles conversam, acabam nos convencendo, de fato. Agora, vai olhar para o passado dele. Vai olhar para os frutos que ele tem gerado. Da onde ele veio? Qual é a história dele? Existe meritocracia ali? Né? Ele construiu algo que, de fato, faça sentido diante do discurso que ele carrega? É sobre isso. Quando alguém vai te interpelar e aí te questiona sobre algo que você tenha defendido, dito, enfim, você fala, cara, olha para os meus frutos. Se esse político, se esse candidato tivesse a ousadia de falar assim, olha para os meus frutos, para mim, já é o início ali de uma visão mais diferenciada, porque ele está se garantindo naquilo que ele carrega. O que ele carrega não são apenas palavras e discursos, mas ele carrega um legado. E a gente não sabe o que é legado, né, professor?
6: Exatamente, né? Lembrei de uma coisa que aconteceu há tempos passados. Teve um candidato, acho que foi deputado estadual. Tem bastante tempo isso. Ele veio em Cabo Frio, fez a campanha, enfim. Se elegeu. Aí um determinado eleitor daqui, meu conhecido por sinal, procurou querendo algum favor. E ele respondeu o seguinte: olha, eu não devo nada a vocês, porque eu paguei pelo meu. Eu paguei pelo voto que eu recebi, então não devo nada a vocês.
0: Nossa Senhora. Isso que acontece na prática. E na realidade, por exemplo, eu comparo quando se compra o voto a um produto. Eu comprei uma lata de leite no supermercado, consumi o conteúdo, o que é que eu faço com a lata? Eu jogo fora.
6: É
0: do eleitor, eu comprei o voto, ele me votou, ele passa a ser lixo. E é isso, meu irmão. Você, quando se vende, você passa a ser lixo. Não se torne um lixo político, porque a gente precisa de cidadãos que votem para a gente sair dessa porcariada que a gente está, cara. Não é possível que a gente vote, continue votando no menos pior, pô.
6: É verdade. E tem um detalhe importante, a doutora sabe muito bem. Quando você vai defender alguém, essa pessoa te dá uma procuração para você agir em nome dela. E o que você fizer, ela vai ter que aceitar, porque deu a procuração. É isso que nós fazemos com o nosso voto. Quando você vota, você está dando a procuração a alguém que vai, em seu lugar, legislar ou gerir alguma coisa.
0: Cuidar.
6: Que você não tem direito de reclamar, porque você deu essa procuração para a pessoa. É isso que a gente faz com o nosso voto.
0: Vamos lá. Patrícia, eita, rapaz, vocês estão provocando os ouvintes aí,
1: isso aí, ó. Galera, a gente está recebendo bastantes comentários, Amaury, mas vale lembrar que os nossos especialistas estão aqui apenas para responder a perguntas de vocês com imparcialidade. Ninguém está defendendo ninguém.
0: Tá partidariamente nada aqui, tá? Isso. São cidadãos que estão aqui. Eu estou com um professor, um homem digno, um homem, caramba, e uma mulher, sabe, também com uma história de vida, com uma história profissional, tá? Então, nós não estamos defendendo candidato, partido, nós estamos falando de cidadania.
5: Construindo ideias.
0: Construindo ideias, tá bom, pessoal? Então, não tem comentário partidário, Lula, Bolsonaro, nada de nós, nem vamos falar o nome desses dois aí.
1: Isso aí. E lembrando que tem mais candidatos, né, gente? A gente está focando só nesses dois, né, Mauro? É um absurdo.
0: Vamos lá.
1: E a gente está trazendo a dúvida da Sara, perguntando para os dois especialistas. O que pesa mais na hora de decidir o voto? A formação acadêmica de um candidato ou a sua experiência no setor privado ou o seu histórico na vida da comunidade?
0: Vamos lá, rapidinho essa pergunta. Você tem uma outra pergunta também? Tem? Mas vamos lá, vamos respondendo. Quem é que
5: acredito que os dois, a gente precisa, não dá para a gente analisar apenas sobre um prisma. A ouvinte falou, né, sobre experiência no trabalho, sobre currículo, tem que ter formação, isso é o mínimo, são pré-requisitos básicos. E, obviamente, como a gente já bem falou aqui, né, sobre o legado, sobre o que ela gerou de fruto. Então, formação e experiência prática são pontos mínimos para você avaliar apoiar quem, em quem você vai votar, em quem você vai dar essa procuração, né, para legislar ou
0: pra te gerir
5: em seu nome, né? Exatamente.
0: É isso, né, Clécio?
6: Olhando pela ótica jurídica, né, aproveitando a doutora aqui, né, quando eu vou procurar um advogado, eu vou procurar alguém que tenha experiência, tenha um passado, alguém que possa dignamente me representar. Não vou procurar qualquer um, ou alguém que já tenha uma má fama. Então, eu vou avaliar todos os aspectos, né, tanto da sua formação, quanto também do seu caráter, da sua origem, daquilo que tem feito. Isso é que vai me permitir fazer uma boa escolha. É nesse sentido.
0: O Alisson, o que, que a gente tem aí?
7: A Maria, estou aqui com a pergunta do Miguel. Ele faz uma pergunta muito interessante. Quando um político é investigado, o que isso significa juridicamente? E o que não pode significar também? Por exemplo, quando alguém é ficha suja. Eles têm muitos candidatos que já foram ou que são ficha suja. Como fazer isso? O que, que isso tudo significa?
0: Doutora Thaís.
5: É, a verdade é que o próprio legislador que criou a lei... É, através do judiciário, ela foi, vamos dizer assim, relativizada, né? Porque hoje, a lei da ficha suja ou ficha limpa, né, que deveria estar em pleno vigor, eles encontram subsídios para burlar a lei. Esse é o problema do país. Mas vamos lá, o que é um candidato ficha suja? Se ele está sob inquérito, a gente leva em consideração o princípio, né, de que ele ainda não é uma pessoa acusada de fato.
0: Culpado.
5: Culpado, exatamente. Ou seja, a gente leva em consideração de que ele ainda está em fase, a presunção da inocência deve prevalecer. E quando ele se torna ficha suja, quando aquele processo já transitou em julgado e ele, de fato, né, foi ali acusado e sancionado por aquela lei de que ele realmente, vamos dizer assim, esqueci a palavra aqui. Ele cometeu aquele ilícito. E porque ele cometeu aquele ilícito, ele se torna, né, uma pessoa que não deveria exercer um cargo público.
0: Ficha suja.
5: Uma ficha suja.
6: Uhum. E aí entra um complicador.
0: O quê?
6: Que é a questão da morosidade da justiça.
0: Uhum.
6: Eu não me conformo, por exemplo, uma pessoa está devendo alguma coisa. Vamos dizer, entre aspas, ficha suja. Não gosto desse termo, não. Mas é o que se usa. Tudo bem, ele entra com a liminar, enfim, ele consegue se candidatar, é eleito, assume e 6 meses, 1 ano depois, ele é cassado. Eu acho isso um estelionato, um desrespeito para com o eleitor. Ele não deveria ter sido candidato. Se há qualquer dúvida, ele não poderia ser candidato. Se há alguma coisa que ainda vai ser julgada, isso que pode redundar na sua cassação, nós estamos aí recebendo, né, um cavalo de Troia. Né, usando a figura antiga, né? Quer dizer, algo que nós votamos, aceitamos e depois vai voltar contra
5: nós.
6: Não
5: deveria. A Mauri,
0: a justiça.
5: Então, não, mas a ironia dessa conversa aqui é o seguinte: o candidato que se beneficia desses instrumentos jurídicos,
0: dessas brechas,
5: são eles que criam as leis.
0: Sim. Uhum.
5: Né? E, então, o político que cria a lei se beneficia das brechas legais. Por isso que. Eu não sei se vocês sabem, mas se é de conhecimento, né, do público, mas o Brasil hoje ele tem o maior número, o maior escopo. Assim, nós temos um escopo de leis, um número de leis, acho que um dos maiores no mundo. E assim, somos um país que, apesar de termos leis para tudo, temos brechas que são substanciais e propositais.
6: Sim, é verdade.
5: Ou seja, criamos leis para demonstrar, vamos dizer assim, serviço, trabalho, mas deixamos as brechas para nos beneficiar. E eu digo nós, porque somos nós que entregamos para eles esse poder. Eles nos representam.
0: Isso aí. Pessoal, olha só, faltam 4 minutinhos para as 11 da manhã. Eu preciso fazer um intervalo na rádio, porque a gente sai às 11h10, por conta... Hoje é o último dia da propaganda eleitoral. Mas a gente vai sair para o intervalo agora. Eu continuo com papo aqui na internet, na TV, com a Thaís e com o professor Clésio, tá? A gente vai para o intervalo na Rádio Ondas e a gente continua por aqui. Rádio Ondas, intervalo, a gente

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5: E contra esses políticos mentirosos. É, pessoal, a gente voltou na rádio, tá? Que horas são? 11:01. A gente tem 7 minutinhos aqui. Vamos lá, professor Clésio, obrigado, tá, o Alisson, ficaram, a Naná, tá, a Naná que faz o chocolate, a Vec, né, tava aí, você falou do Lula, ela falou, poxa, mas ela foi dar exemplo Lula, caramba e tal, barará. Naná, nós não estamos politicamente, tá, a gente tá falando aqui como exemplos até de sucesso, um cara que não estudou, presidente 3 vezes, tá disputando a 4ª, né. Então, a gente não está falando partidariamente, nem politicamente, para beneficiar ou puxando a sardinha para a nossa... ou a lenha para a nossa sardinha, né, professor? Clésio, conta para a gente aí. Você, quando você lembra que a gente tem aí vários isso, Thaís, para você... misturar, né? E a gente já vem desde a história, a Igreja Católica era política. Papo, teve Papa que era amigo de Hitler, que, sabe? Quando a política e religião se encontram, desculpa a palavra, dá merda.
6: Isso não deveria acontecer.
5: Desculpa a palavra,
6: né?
5: Tá?
6: Não, tudo... né? Não deveria acontecer, porque política, ela se sustenta por si própria. E a religião é uma opção das pessoas, né? Na verdade, a religião, ela existe para poder ligar o homem a Deus. Infelizmente, nós temos visto a manipulação de determinadas denominações a favor de determinadas tendências políticas. Isso não deveria acontecer, né? Isso é inadmissível. Misturar política com religião.
5: E pastora, e quando leva a política, a gente infelizmente está vendo um monte de pastores, né, indo para púlpito, indo para a igreja fazer política.
4: Primeira pergunta, o que é fazer política? Esse é o primeiro ponto que a gente precisa observar.
5: Indicar candidatos.
4: Esse é o erro. O púlpito realmente, a gente não está ali, essa não é a função do pastor. Escolher

0: primitiva, porque a sociedade ela foi criada através dos princípios bíblicos. E quando a gente discorre sobre os princípios bíblicos, a gente entende que a política, na verdade, ela está em todos os âmbitos da sociedade. Não tem como eu não falar sobre construção do pensamento crítico sem falar de política. Não tem como eu pregar princípios do evangelho sem falar sobre caráter. Ou seja, quando nós pregamos, quando nós ministramos a palavra, também estamos falando de política.
1: Mas não partidária.
0: E aí é o erro. Esse é o erro. Quando a gente entra na questão partidária, nós estamos limitando o pensamento crítico. E aqui eu já quero pedir perdão para o ouvinte que se sentiu de alguma maneira atingida pelo exemplo que eu trouxe. Então eu vou mudar o exemplo. Lembra do Tiririca?
1: Sim.
0: O Tiririca foi
1: pior,
0: um voto de...
1: Pior não fica.
0: Então, o Tiririca... Pior não fica. Aquilo ali foi um jargão que trouxe a verdade do que é o candidato quando ele não carrega absolutamente nada. Ele não carregava nada. Ele ali se colocou...
1: Mas ele está aí até hoje. Ele pois é candidato de novo.
0: E aí a culpa é de quem? Tem culpa? Não. Na verdade, é só um reflexo do que nos tornamos como sociedade.
1: Professor Clésio, política e religião.
2: Eu acho que não deve, concordo com a doutora Thaís quando fala realmente que a política é algo puro, algo bonito, algo que deve ser preservado, cultivado, a política pura, não a partidária. Essa é nojenta, enganosa, né? Nos faz mal, exatamente manipuladora. Então, quando a gente fala assim, mistura de política com religião, estamos nos falando da política partidária. Pessoas que se prevalecem da sua condição, às vezes até de líderes religiosos, para se candidatarem e estarem lá defendendo interesse próprio. Ah, defendendo comunidade. Não, não estão defendendo comunidade nenhuma, estão defendendo interesse próprio. Então, deveríamos realmente separar, né, e preservar a política pura, que é aquela que realmente que nos permite viver em segurança, em paz, viver em sociedade.
0: Professor, Amaury, só para finalizar,
1: tá.
0: A pessoa que não consegue enxergar isso e não consegue separar do líder religioso, se ela permanece naquele lugar e ela está indiferente a essa posição partidária desse pastor, é porque ela ainda não entendeu o que é ser um cidadão ativo, proativo, diante do que ela acredita que é a própria Bíblia.
1: E o peso, né?
0: Porque
1: o peso
0: a Bíblia nos conduz ao pensamento, Amaury. O problema é que o povo não lê a Bíblia. Porque quando você lê, você aprende, cresce, se desenvolve e você sabe discernir qual a diferença entre partidarismo e pensamento crítico político, que são coisas totalmente distintas.
2: Deixa eu só fazer um... A Bíblia nos dá um exemplo muito grande na questão de escolha. Quando perguntaram assim, referindo-se a Jesus, quando ele estava para ser... Quem é que... É? Não, no imposto, não. Quando ele estava preso, perguntaram quem deveria ser solto, ele ou o ladrão, quem o povo escolheu?
1: O ladrão.
0: Eita!
1: O ladrão.
2: Acho que aí já respondi tudo.
1: Aqui, pessoal, olha só, que pena que a gente tem a limitação do tempo, né? Mas essa dupla aqui vai voltar, a gente vai já, depois da eleição, a gente vai trazê-los de volta, tá? Porque por conta da propaganda eleitoral, a gente está saindo um pouquinho mais cedo, tá? Mas fica o agradecimento, Thaís. Você
0: maravilhoso.
1: Vem de Arraial, professor, o senhor também, muito obrigado. Seu recado final, o Thaís,
0: votem com consciência.
1: Nesse momento.
0: Votem com consciência, porque a República precisa de nós. O voto para senador vai definir o futuro do nosso Supremo Tribunal Federal. E se a gente tem esperança num Brasil melhor, nós precisamos daquilo que a gente chama de segurança jurídica. Se nós não soubermos escolher os nossos senadores, é bem provável que a gente não tenha realmente mais nenhuma saída.
1: Obrigado. Professor Clésio.
2: Eu quero que vocês, na hora de votar, pensem o seguinte, assim, eu estou dando uma procuração a alguém que vai agir em meu nome. Pense bem, você daria uma procuração a alguém que você não confia?
1: Ou alguém que te deu, ou alguém que te deu R$100.
2: É verdade.
1: Vota aí, vota em mim e tal.
0: Sabendo que é um crime, né?
1: Uhum, que é crime. Tanto do corruptor quanto
0: quem recebe. Exatamente.
1: Um beijo para vocês dois, muito obrigado.
2: Eu que agradeço, foi um prazer.
1: Obrigado.

0: Obrigada, Mauri.
1: Mais uma vez, porque rapidinho, vamos, o Léo já está colocando direto o Márcio Sorenha, não tem nem vinheta de abertura, nem nada. Tá aí, olha, vamos ver como é que vai ficar o tempo rapidinho pra gente aí. Márcio Sorenha, fala, meu amigo, bom dia.
2: Olá, região dos lagos. Bom dia, Mauri. Bom dia, amigas e amigos da Rádio Ondas FM e da Rede Canal 10. Meu nome é Márcio Sorém e aqui segue a previsão do tempo do Projeto Costa do Sol de Defesa Civil para hoje, quinta-feira, dia 1º de outubro. O tempo fica instável devido à passagem de uma frente fria e o céu fica parcialmente nublado pela manhã, evoluindo para encoberto à tarde e nublado à noite, com 85% de previsão de chuva a partir da tarde, podendo ocorrer pancada com moderada intensidade entre o fim da tarde e o início da noite. A previsão pluviométrica é de 8 milímetros. A temperatura máxima prevista para hoje é de 31 graus e a mínima de 20 graus. A umidade relativa do ar está com máxima prevista de 95% e mínima de 67%, com o menor índice previsto entre as 10 e as 13 horas. Para construção civil e galera da vela, vento leste a 13 km por hora, com rajadas de 31 km por hora, mudando para sudoeste à tarde e noroeste durante a madrugada. E a intensidade máxima prevista para o dia é de 29 km por hora, das 14 às 16 horas. O pôr do sol se dará às 17 horas e 47 minutos. Lua minguante com 73% de visibilidade. Para a galera do surf e banhistas, ondas nas praias, Praia do Forte batendo ondas de 40 centímetros, Peró e Unamar com 70 centímetros, em Búzios, Jeribá com 70 centímetros, Brava 50 centímetros e Tucuns com 80 centímetros. Em Arraial do Cabo, Praia Grande com 70 centímetros e Figueira com 80 centímetros. Para os amigos do turismo náutico e da pesca, ondas nas ilhas de passeio de Sudeste. Em Cabo Frio, Papagaios, Comprida e Pargos com ondas de 1 metro. Em Búzios, Feia com 90 centímetros, Branca com 1 metro, Gravatar também com 1 metro e Âncora com 1,10 m. Em Arraial do Cabo, Ilha do Cabo Frio com 1,10 m. A mar aberto, ondas de 1,20 m a 1,40 m. Temperatura do mar, 23 graus. Na Lagoa de Araruama, também 23 graus. E raios UV com índice 10, que é muito alto. Um forte abraço a todos, uma excelente quinta-feira e fiquem com Deus.
1: Amém. Isso, rapidinho, correndo. Bora, Alisson.
0: Um abraço a todos, gente. Até amanhã. Uma boa quinta-feira. Quinta que já é, ó, pré-sexta, tá? Vamos aí.
1: Um beijo, Patrícia.
3: Um beijão, Mauri. Beijão, queridos ouvintes e telespectadores. E, ó, pega papel e caneta amanhã que tem agenda cultural. Ótima quinta-feira pra vocês.
1: Beleza. E amanhã a gente fala tudo sobre as eleições, tá? Local, mudou urna daqui, dali, Leandro França. Vamos lá, meu amigo. Tá chegando agora o Região em Foco. A gente volta amanhã para encerrar essa semana. Leandrão, tudo bem, meu irmão?
4: Fala, Mauri. Bom dia, meu amigo.
1: Bom dia. Gilney esteve aqui, mas não falou nada, não.
4: Gilney é gente nossa. O que o Gilney falar, tá falado.
1: Tá falado, a gente assina embaixo.
4: Certeza.
1: Beleza, meu irmão. Bom programa. Um abraço.
4: Aquele abraço, Mauri. Até amanhã.
1: Valeu, galera. Fique em paz e com Deus. Tchau, tchau.
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0: Bom dia, meu amigo, minha amiga ouvinte, Rádio Ondas FM 97,7.
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0: 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Um dia lindo, uma ótima quinta-feira. Obrigado pela amizade, por seu apoio e sintonia. Está no ar o programa Região em Foco, coladinho com o programa Mauri Valério. Aqui são 16 anos no ar, 16 anos de história comunitária. Muito obrigado por você nos respaldar com a sua participação e confiança. Búzios, Iguaba Grande, Cabo Frio, Arraial do Cabo, São Pedro da Aldeia, Araruama, Saquarema, qualquer lugar desse planeta, online, pelos caminhos virtuais. Um abraço apertado, ótima quinta-feira, obrigado pela companhia. 1º de outubro de 2026, está chegando mais um mês. 10º mês deste ano de 2026, signo de Libra, faltam 91 dias para o ano acabar. Lua cheia, 1º de outubro, datas comemorativas. Hoje é Dia Internacional da Música, hoje é Dia Internacional do Café, Dia Mundial do Vendedor, Dia Mundial da Urticária. Hoje é Dia Nacional da Pessoa Idosa, Dia Nacional do Vereador e Dia Mundial do Vegetarianismo. E último dia da propaganda eleitoral obrigatória. Que coisa boa! Até que enfim, tá chegando ao final esse bang bang eleitoral. Pelo menos no primeiro turno, acaba hoje a propaganda eleitoral obrigatória. Vamos juntos até 1 da tarde.
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0: Sou eu, com e pela graça de Deus. Eu quero te convidar a participar do nosso programa, seja para entrar na nossa lista de alô, mandar o seu recado a quem está aniversariando, comunique o seu apelo, cachorrinho, tchum! Escapuliu do portão de casa, está tentando recuperar. Se você quer cobrar solução do poder público ou da empresa que atende a sua cidade, mas que não está atendendo legal, entre em contato conosco para detalhar a situação. Sem detalhes a gente não pode ajudar. Eu preciso saber do problema. Qual é exatamente o problema? E a localização exata? O programa se chama Região em Foco. Preciso saber qual é a cidade que você está falando. O bairro, a rua, ponto de referência. Se você fez foto, fez vídeo, pode mandar pra gente. E por onde, Leandro França? Pelos canais, pelas redes sociais. Instagram, Facebook, WhatsApp da Rádio Ondas. Instagram, @ Região em Foco. Instagram, @ Região em Foco. Facebook, Programa Região em Foco. Facebook, Programa Região em Foco. WhatsApp da Rádio Ondas, 97401-2957. Vou repetir. 97401-2957. É o WhatsApp da Rádio Ondas. Não adianta ligar, não recebemos ligações, tá bom, pessoal? Conto com a sua participação em áudios com duração máxima de 1 minuto. Esse é o tempo limite de áudio que a gente consegue colocar no ar, pessoal. Áudios de até 1 minuto. Pode mandar também fotos, vídeos, sua mensagem de texto. 97401-2957, WhatsApp da Rádio Ondas. Recepciono sua participação com enorme satisfação. 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Região em Foco começando nesta quinta-feira. E vem aí um super programa na Rádio Ondas FM. Estreia na próxima segunda-feira. Lagos Publi está chegando na Rádio Ondas FM. Vamos saber mais desta novidade com os apresentadores do programa, que estarão aqui conosco logo mais na segunda parte do programa Região em Foco. Rodrigo e Tom são os nossos convidados. Eles que representam o programa Lagos Publi. Novidade na programação da Rádio Ondas, estreando na próxima segunda-feira. Aqui tem balanço econômico e também previsão do tempo. As informações do esporte. O terceiro Liter Arraial, que movimenta o estádio Barcelão até sábado. Hoje tem o cantor Jorge Versilo se apresentando e o rapper Mussa. Novidades sobre o transporte coletivo gratuito em Arraial do Cabo e Cabo Frio para o domingo, dia das eleições. Começa hoje em Cabo Frio a programação oficial do Outubro Rosa. Iguaba Grande recebe a partir de amanhã a carreta da saúde. 67 trabalhadores em condições análogas à escravidão foram resgatados nesta semana numa usina de cana-de-açúcar aqui em Cabo Frio. Estão abertas as inscrições para o processo seletivo de ingresso nas escolas bilíngues de Araruama, ano letivo 2027. Aguardo resposta da Prefeitura de Cabo Frio para aquela bronca do Agenor ontem no bairro Guarani. Acabaram de fazer uma obra na rua Luiz Lindenberg e um caminhão ontem já caiu numa cratera. O piso cedeu, o piso de paralelepípedos. E será que a Prefeitura vai responder a esse caso? Já encaminhado? No final do programa a gente saberá. Até agora, nada de respostas da Prefeitura de Cabo Frio para essa demanda e nem para Diana da Gamboa, que trouxe um apelo direcionado à saúde. Aguardo também resposta da Prefeitura de São Pedro para o nosso ouvinte Arthur. Ruas esburacadas no município aldense.
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0: E comecei invertido. Vamos para a previsão do tempo. Daqui a pouquinho, balanço econômico. A quinta-feira será de sol entre nuvens na região, com possibilidade de pancadas de chuva à noite. Já estamos nos acostumando com isso. Nos dois últimos dias foi assim também. Os ventos têm direção nordeste, intensidade moderada, com umidade relativa do ar na média de 76%. A temperatura varia entre 28 e 23 graus. Informações do Clima Tempo. Mas uma importante obra de saneamento está em andamento em São Pedro da Aldeia, com impactos positivos para a proteção da Lagoa de Araruama. A Prolagos finalizou a construção de uma nova estação elevatória de esgoto e de um trecho de 340 metros de linha de recalque na Rua do Fogo. Os equipamentos vão trabalhar de forma integrada para captar esgoto e levá-lo até a estação de tratamento em São Pedro da Aldeia. A nova elevatória já está em operação, com capacidade para bombear 86 mil litros de esgoto por dia. Esse sistema permite transportar o efluente em trechos onde o escoamento por gravidade não é suficiente, garantindo o encaminhamento adequado para a unidade de tratamento. Concluída em setembro, a primeira etapa da intervenção representa um avanço na ampliação e na eficiência do sistema de esgotamento sanitário de São Pedro da Aldeia. A segunda etapa está prevista para começar no ano que vem, com a implantação de mais de 3,5 km de rede separativa, contemplando ruas dos bairros Estação, São José, Boa Vista e Jardim Morada da Aldeia.
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0: O dólar opera em queda de 0,81%, cotado a R$ 5,17. A partir de hoje, dia 1º de outubro, o Pix por aproximação deixa de ter limite diário de R$ 500 para transações. Com a mudança, os usuários poderão solicitar aumento ou a redução do limite para essa modalidade. A medida foi anunciada pelo Banco Central no mês de junho passado. Lançado no ano de 2025, o Pix por aproximação permite que usuários façam pagamentos apenas aproximando o celular ou relógio digital da maquininha de pagamento, de forma semelhante ao funcionamento dos cartões de crédito e débito por aproximação. Eu, Leandro, não gosto não.
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0: Em intervalo, a gente volta daqui a pouquinho. Quanto mais a gente dificultar os possíveis golpes, melhor, né? Por via de segurança, não gosto desse negócio de aproximação, não. Mas cada um é cada um faz o que quiser. E agora, o pensamento do dia, de autoria desconhecida. O básico, feito todo dia, vira resultado.
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6: Quinta-feira incrível para todos. Obrigado por sua amizade. Um lindo dia. 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
5: Alô!
6: Maravilhosa quinta-feira. Vem comigo, ouvinte amigo. Recebi um áudio aqui do meu querido Chiquinho. Fala, Chiquinho! Chiquinho, eu boto uma pilha no Chiquinho com por conta de futebol. Deixa só meu Criciúma ganhar amanhã, Chiquinho, pra você ver a mensagem que eu vou mandar pra ti. Aquele abraço, Chiquinho. Fechamento puro. Concordo contigo. Deus te ouça aí no áudio que você mandou, fazendo projeções aí para os próximos dias. Aquele abraço, Chiquinho. Obrigado aí sempre pelo carinho e pela amizade. Minha mãe mandou um beijo pra você. A Elide, lá do Rio de Janeiro. A Nilma Sabino. Oi, Nilma. Um bom dia. Obrigado pelo carinho, minha amiga. Que seu dia seja brilhante, produtivo e cheio de coisas boas. É a mensagem carinhosa dela. Que tenhamos um outubro mega abençoado. É o que desejo também. Muito obrigado, Nilma. Bom dia, Vidinho Porto. Como vai?
7: Bom dia, meu amigo Leandro França.
6: Bom dia.
7: Uma boa quinta-feira para nós.
6: Tudo bem?
7: Saudações rubro-negra. Ufa, acabou o horário político. Tá Aê. Acabando, meu amigo. Ai, tá acabando, graças a Deus.
6: Não vejo a hora.
7: Essas pragas vão embora.
6: É isso aí, rapaz. Tá difícil o negócio, né? Ainda bem que já tá acabando. Pelo menos a propaganda eleitoral obrigatória. Será que vai ter segundo turno? Mais ladainha? Mais aquele bang-bang político? Aquela briga? Ei, meu Deus do céu, ninguém merece. Olha, deixa eu mandar um abraço aqui pra Cris também. Ela falou, pô, graças a Deus vai acabar esse blá-blá-blá. É verdade, minha amiga, só atrapalha. E ela mandou uma reflexão aqui interessante. Se propaganda enganosa é crime, por que existe horário político? Assina embaixo, Cris.
5: Alô!
6: Que comidinha gostosa que a minha amiga tá fazendo, um feijão caprichado. Isso não é um feijão, isso é uma feijoada. Cris, querida, um beijo, obrigado pela sintonia. Mandar um abraço ao Júlio aqui, do Jardim Nautilus, que trouxe bronca em destaque. A gente tem acompanhado esse caso e as broncas estão sempre no último bloco do programa. Tá convidado a seguir com a gente, Júlio. Obrigado pela sintonia. Sempre no último bloco do programa, a gente fala de todas as reivindicações. Conta com a gente. Vandir Santiago. Tiago, fala Tricolor, abençoado dia também pra você e sua família. Valmir Praça, fala querido, um abraço, tudo de bom. E Geraldo, bom dia Geraldo.
8: Meu amigo Leandro França, estamos aqui nessa quinta-feira, abençoada, ensolarada.
6: Coisa
8: trabalhando
6: boa.
8: Trabalhando e ouvindo o programa Região em Foco.
6: Muito obrigado.
8: Quero desejar aí uma boa quinta-feira para todos os ouvintes da Rádio Ondas. Um bom final de semana para todos.
6: Aquele abraço, Geraldo. Muito obrigado pelo carinho e sintonia. Lindo dia. Jacira, Vanderlina, William do Braga. Fala, meu irmão. Uma quinta-feira abençoada também para você. Muito obrigado. Manuel Jesus, em Araruama, tá relembrando o Dia Mundial do Idoso. Respeitar o idoso é tratar o próximo, tratar o próprio futuro com respeito. É isso aí. Valeu, meu amigo Manuel Jesus, conselheiro municipal em Araruama, ligado aqui também na programação da Rádio Ondas FM. Bom dia, Sérgio. Bom dia, Genor. Bom dia, Arthur. Nova São Pedro da Aldeia. Bom dia, Deise Durães, querida. Bom dia, Irondida Damasceno. Bom dia, minha amiga Antônia. Ah, o áudio da Antônia ontem chegou no apagar das luzes, já no finalzinho do Região em Foco. Não consegui botar no ar. Hoje temos tempo. E aí, Antônia?
9: Boa tarde, meu amigo. Cada dia mais fico sua admiradora por sua imparcialidade.
6: Obrigado.
9: E a sua
6: orientação
9: aí para as pessoas, tá bom? Porque é isso mesmo. É cabresto, cabresto e cabresto. E se não for, perde a boquinha que tem,
6: sim,
9: na prefeitura.
6: Ah, é verdade.
9: Sabe? Parabéns, meu amigo. Deus esteja sempre com você.
6: Ontem
9: beijo
6: eu
9: de
6: fiz
9: Antônia.
6: Esse comentário aqui, Antônia. Muito obrigado por seu carinho, por sua atenção também. Conte sempre com a minha amizade. Obrigado pelo apoio. Ontem, ao final do programa, eu fiz um desabafo por aqui, porque o que a gente mais tem visto aí são as reuniões nas esquinas, nas casas. Geralmente tem um quitute, né, para poder atrair mais gente, para poder tirar foto, mandar pro candidato, se o candidato se elegeu. Aqui, ó. Me ajuda aí, eu fiz o meu papel. Acontece demais, né? A política tem um cabresto terrível aqui na região dos lagos. Ainda um instinto de coronelismo que a gente vê. É, os administradores, os gestores, prefeitos, prefeitas, vereadores, tendo que reunir o grupo e ai de eles se não reunirem, né? Tem que mostrar força política para poder chegar com o pires na mão depois, quando o candidato for eleito, né? Cada um pensando no seu projeto de poder. Essa é a política em nosso país, lamentavelmente. Ailton, um abraço para você, irmão. Obrigado pelo áudio. Ailton, pelo amor de Deus, eu preciso te pedir um favorzão, querido. Nosso ouvinte do Jacaré. Áudio de 1 minuto e 40 é impossível colocar no ar. Áudios de até 1 minuto, por gentileza. Vou botar uma parte da sua participação assim que eu identificar a natureza dela. Conta com a gente, irmão. Muito obrigado pelo carinho e sintonia, mas eu te peço essa grande colaboração. Seu áudio tá enorme, não temos tempo para botar um áudio de 1 minuto e 40 no ar. Nosso programa já perdeu 25 minutos para ladainha eleitoral obrigatória. Oi, Margarida.
10: Bom dia, Leandro. Tudo bom, meu filho?
6: Tudo bom.
10: Mandando essa mensagem para te desejar um feliz final de semana, você e toda a família, todo o povo da onda, todos os ouvintes. Um final de semana abençoado para todos nós. Beijão, fica com Deus. Beijo, meu filhote, e sua esposa.
6: Muito obrigado, Margarida. Um beijo pra você e a toda a família querida aí no Mossoró, em São Pedro da Aldeia. Vamos pra Arraial saudar o amigo botafoguense, Lucas. Tudo bem, Lucas?
11: Bom dia, meu amigo Leandro. Bom dia a todos aí da rádio aí. Deus abençoa a todos aí, né? E quer dizer pra você, meu amigo, essa rádio aí não é 100% não, mas é 99,9%, meu amigo. Um abraço, varão.
6: E coisa boa, muito obrigado, Lucas. Obrigado mesmo, amigão, pela sua amizade e sintonia. Deu um abraço em Silson, aí do bairro Colinas. Será que o problema lá na rua foi resolvido? A gente segue acompanhando.
12: Aniversário.
6: Hoje é aniversário do Léo Barreto. Alô, Léo Barreto, nome do rock aqui na região dos Lagos, exímio guitarrista, gente fina, meu amigo Léo Barreto, músico aqui de Arraial do Cabo e região, nome do blues, o nome do rock, completa hoje mais uma primavera. Parabéns, Léo Barreto, saúde, vitórias, realizações e conquistas, tudo de bom, são os votos do Leandro França e de toda a nossa equipe por aqui, parabéns. Tá na onda, está com tudo, 11 horas e... 39 minutos, 67 trabalhadores em condições análogas à escravidão foram resgatados nesta semana numa usina de cana-de-açúcar aqui em Cabo Frio, olha só. Segundo a Secretaria de Inspeção do Trabalho, os trabalhadores oriundos do Nordeste e de Minas Gerais puderam voltar, enfim, para casa ontem, depois de uma ação que começou no início da semana, coordenada por auditores fiscais. Esses trabalhadores enfrentavam jornadas de até 15 horas para uma empresa de corte de cana-de-açúcar, chamada Lagos Bioenergia, atuando no corte manual de cana desde junho deste ano. Durante a ação, foram identificados alojamentos precários e contratos registrados em nome de intermediários. Os trabalhadores relataram aos fiscais que os pagamentos eram definidos diariamente, sem transparência nos critérios de cálculo, geralmente abaixo do que havia sido prometido, e em muitos casos, pagos com atraso. Como resultado da fiscalização, os 67 contratos de trabalho foram rescindidos. As verbas salariais e rescisórias pagas aos trabalhadores somam aproximadamente R$ 335 mil. Iguaba Grande recebe, a partir de amanhã, a Carreta da Saúde, com exames de imagens, uma unidade móvel equipada para ampliar a oferta de exames de diagnóstico por imagem e contribuir para a redução da fila de espera na rede municipal de Iguaba. A estrutura permanecerá em Iguaba Grande durante um mês. A partir de amanhã e durante um mês, com atendimentos de segunda a sábado, de 8 da manhã às 5 da tarde. Durante esse período, serão realizados exames de tomografia computadorizada sem contraste e ultrassonografia. A unidade conta com um tomógrafo de 16 canais, sala de ultrassonografia e estrutura de atendimento aos pacientes. Os atendimentos são destinados exclusivamente aos pacientes de Iguaba Grande, que estão na fila de regulação do município. A central de regulação de Iguaba, inclusive, será responsável por identificar esses pacientes aptos, entrando em contato com eles para informar sobre o agendamento. Então, não é necessário procurar a unidade de forma espontânea. Procure a central de regulação se você de Iguaba Grande precisa realizar um destes exames. A oportunidade está aí com a Carreta da Saúde do dia 2 de outubro até o dia 2 de novembro. Começa hoje, aqui em Cabo Frio, a programação oficial do Outubro Rosa, mês dedicado à conscientização da importância da prevenção e do diagnóstico precoce do câncer de mama e de colo de útero. Nesta manhã e até 13 horas, 1 da tarde, está acontecendo uma ação integrada na Praça Porto Rocha, no centro de Cabo Frio. A terceira Litera Arraial segue até sábado, no Estádio Barcelão, em Arraial do Cabo, com programação gratuita, que reúne livros, autores, atividades culturais, rodas de conversa, palestras, atrações musicais e experiências para diferentes públicos. Na programação de hoje, quinta-feira, destaque para as apresentações do rapper Mussa, às 19 horas, e do cantor Jorge Versilo, às 22 horas. Hoje em Arraial, na Litera Arraial, tem Mussa, 19 horas, e Jorge Versilo, às 22 horas. Estão abertas as inscrições para o processo seletivo de ingresso nas escolas bilíngues municipais de Araruama para o ano letivo 2027. Ao todo, são oferecidas 211 vagas para o sexto ano do ensino fundamental, destinadas a estudantes que estão concluindo o quinto ano em 2026 e que atendam aos critérios definidos para cada unidade. As inscrições seguem até o dia 7 de outubro, através do site educacauararuama.rj.gov.br. Educação, sem tio e sem cedilha, então educacauararuama.rj.gov.br. Moradores de Arraial do Cabo, Búzios, Cabo Frio, que forem votar no primeiro turno das eleições, poderão utilizar gratuitamente o transporte coletivo municipal neste domingo. Não confundam com o transporte intermunicipal. Em Arraial, a gratuidade será válida domingo, de 6 da manhã até às 8 da noite, em todas as linhas municipais: 701, 702, 703, 704 e 705. Elas vão operar com a mesma grade de horários e também frequência dos dias úteis. Em Cabo Frio, as linhas regulares que circulam pela cidade, linhas municipais, vão funcionar sem cobrança de tarifa entre o início da manhã e o período da noite. Essa programação contempla 21 linhas. E Búzios também vai ter oferta gratuita e indistinta do transporte público coletivo municipal domingo, de 7 da manhã até às 8 horas da noite. A gratuidade será válida nesse primeiro turno e, se houver um segundo turno, também. Benefício destinado a todos os passageiros, sem necessidade de apresentar título de eleitor, comprovante de votação, nada disso. Então, no domingo, em Búzios, de 7 da manhã até às 8 horas da noite, esse transporte gratuito será realizado pelos veículos que integram o sistema regular de transporte público municipal, por meio das cooperativas que prestam o serviço, mantendo o itinerário e as localidades atendidas, com operação compatível com aquela que é oferecida em dias úteis. 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eletrônica, acompanhar a votação de algum candidato aqui na Rádio Ondas, no próximo domingo, a partir das 8 horas da manhã, estaremos em rede com a TV Litoral News, Sidney Marinho e toda a sua equipe 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Fique ligado, tá na onda, está com tudo.
5: Alô!
6: Tem mais recado chegando, é recado em áudio, deixa eu identificar aqui. Fala, meu amigo, bom dia.
12: Silson. Bom dia, meu amigo Leandro França, tudo bom? Já é Silson.
6: Beleza?
12: É, Leandro Panas. Até agora não resolveu nada, Leandro Panas.
6: Nada.
12: Eu liguei pra lá, eram as 10h30, aí estão alegando que o tempo tá chuvoso e no momento não pode jogar aterro lá e nem passar a patrol. Pediu aguardar aí, passar esse tempo de chuva aí. Vou aguardar pra ver, né? Já esperei até agora, já tô no preju mesmo. Eita. Aguardar mais uma semana aí. Mas vamos ficar ligado aí. Um abraço, meu irmão.
6: Aquele abraço, Silson. Obrigado, amigão. Estamos sempre atentos aí nessa participação, já encaminhada algumas vezes com imagens para a Prefeitura de São Pedro da Aldeia. No final do programa, é destaque a bronca do ouvinte. O quadro O Povo é Quem Sabe. Sigo aguardando respostas da Prefeitura de Cabo Frio para Diana da Gamboa. E para os nossos ouvintes ali do Guarani, um caminhão afundou numa cratera na recém-reformada Rua Luiz Lindenberg. Será que a Prefeitura vai responder esse caso? Bom, o prejuízo certamente ficou para o motorista do caminhão ou para a empresa que é dona desse veículo. Também aguardo resposta da Prefeitura de São Pedro para o Arthur, do bairro Nova São Pedro. Tem gente conosco, eu vou dar um pulinho no Instagram, @regiãoemfoco, registrar os novos seguidores. Mandar um abraço aqui para Rosa Marlene, que está sempre participando com a gente também. Muito obrigado. Não temos todos os ouvintes do planeta, mas os melhores estão aqui conosco, e deles eu não abro mão. Alô, Baiano, Baiano da Capinha, ali no Manuel Correia. Aquele abraço, pessoal, muito obrigado. Novos seguidores aqui com a gente. TNT Assessoria, tá nos seguindo no Instagram, @regiãoemfoco. Vitor Pitoco Meia Dúzia, obrigado Vitor, um abraço, maravilhosa quinta-feira. Pie Vitor, com Y, jonathan.oliveira.bjj, blog da Lu, _ oficial, muito obrigado. Oiê, Aninha, oi pra você também, ótima quinta-feira. Na Rota do Para Jiu-Jitsu, muito obrigado pessoal. Cid.bjj, João.surfista.bjj, Dadá Moreno, _, novos seguidores aqui com a gente. Muito obrigado, sejam bem-vindos. @regiãoemfoco no Instagram. Sérgio dos Santos, bom dia, amigão. Galera aí na oficina, no Jardim Caiçara, uma excelente, uma ótima quinta-feira, parceiro.

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30: Onda! Tá na onda, está com tudo e a gente está de volta ao vivo para agradecer a cada lar, a cada ponto de internet, a cada ouvinte que segue com a gente para a segunda parte do programa Região em Foco. Muito obrigado e vai valer a pena estar conosco agora ao vivo, Rádio Ondas, meio-dia 25.
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30: Muito bem, hoje será revelado um mistério que estava no bolso, estava guardado, eu não podia dar spoiler. Mas está chegando um grande programa aqui na Rádio Ondas, uma super novidade, em cadeia com a Rádio Aldeia FM a partir da próxima segunda-feira, semana que vem. Tem novidade aqui na programação, Lagos Publi. Deixa eu receber aqui dois amigos com alegria, aliás, três. A Karine, que veio fazer alguns registros, muito bem-vindas. O Tom Fontenelle e o Rodrigo Ferreira. Como vai, meus amigos? Tudo bem, Rodrigo? Boa tarde, bem-vindo.
32: Muito agradecido, uma excelente tarde para toda a audiência da Tá Na Ondas, da Rádio Ondas FM. Estamos aqui junto com a Rádio Aldeia FM e com o coração explodindo de alegria. Muito obrigado pela oportunidade e por essa recepção carinhosa da Rádio Ondas FM.
30: Muito bom receber vocês, vamos juntos e vamos por muito mais. Rodrigo Ferreira, bem-vindo não só à Rádio Ondas, mas também ao nosso programa, para a gente poder apresentar essa novidade ao público ouvinte. Tom Fontenelle, como vai, querido?
33: Fala, grande Leandro, boa tarde para você. Bom demais poder ouvir aqui, né, ao vivo e a cores, o Leandro, aqui na Rádio Ondas. Tenho o prazer de conhecê-lo, esse estúdio maravilhoso, essa rádio que tem feito a diferença aqui na região dos Lagos. E como o Rodrigo já falou, quero agradecer a você que está na Aldeia FM, você que está na rede aí, por estar acompanhando, né, esse processo que está se iniciando hoje, na verdade, que é o Lagos Publi, um programa que vai direcionar aos nossos empreendedores uma possibilidade de dar voz. Essa pessoa que sai do outro lado ouvindo a Rádio Ondas, que desenvolve toda a região da Baixada Litorânea e vai poder ter um espaço de falar sobre o seu crescimento, como tudo aconteceu. Mas vou deixar com o Rodrigo a bola aí, você vai. Vamos tocando essa bola aí, Rodrigo.
32: Como diz a nossa assinatura, são histórias que merecem ser contadas. Começamos bem, já estamos com algumas gravações. Então, assim, Leandro, só para você ter uma ideia, imagina uma história de uma empreendedora que hoje, renomada na parte administrativa, como gestão, assessoria financeira, trazendo para a região dos Lagos oportunidade de conta de luz mais barata, além de outros produtos. Essa empreendedora, por exemplo, ela teve a mãe ensinando ela ali, ó, bem do ladinho, cobrando o dever de casa, fazendo questão que ela fizesse as lições de casa, fosse bem na escola. Só que essa empreendedora, a Denise, a mãe era analfabeta.
33: Impressionante, né?
32: E ela só descobriu depois com uma certa idade. Porque a mãe corrigia os deveres de casa, mas na verdade ela simulava que estava corrigindo para incentivar ela a estudar. Então você imagina, por exemplo, uma história do empreendedor que hoje, eu posso até citar o nome dele, o Hélito da Inova Combate de Pragas, aqui na região dos Lagos, uma das melhores empresas no ramo, no segmento. Ele começou a trabalhar com 11 anos. E existe uma peculiaridade entre essas histórias. A maioria das empresas que vem despontando no mercado da região dos Lagos tem no seu alicerce a união da família. É o sogro junto com o genro, o esposo junto com a esposa e os filhos. Então, assim, é um contraponto ao que se vende, né? Vai dizer que o nosso ouvinte vai dizer que nunca ouviu a brincadeira. Pô, cara, se eu montar um negócio com a minha esposa, não vai dar certo porque a gente vai brigar.
0: Negócios de família pode estar ruim, né? A gente já ouve às vezes isso.
32: Então é meio que o contrário.
0: Que legal.
32: Hoje mesmo vamos ter uma gravação, não tem problema algum falar que o programa é gravado, do Marcão da Stock Car. Ele vai contar a história, Vai contar a história dele, que a esposa está ali do lado dele, incentivando. E aí, a curiosidade, o Marcão, ele hoje é proprietário da loja, que ele começou limpando como serviço geral. Foi a primeira oportunidade profissional dele. Ele, ó, se você quiser, você entra na oficina aí, e aqui só tem vaga para você ficar limpando.
33: Você está dando muito spoiler. Vai não devagar, problema, né? Vai devagar, não. Deixa a coisa aí acontecendo, é esse ritmo.
32: E aí você imagina, hoje ele é dono, proprietário, gestor da oficina, que um dia, lá atrás, ele só teve a oportunidade de entrar para ser serviços gerais, limpando ferramenta, limpando banheiro.
0: Então, programa na linha do empreendedorismo, com histórias de sucesso, também histórias de luta, porque a gente sabe que não é fácil hoje empreender no Brasil, depende de muito envolvimento. Esse é o propósito do Lagos Public, que está chegando aqui na programação. Meus amigos Tom Fontenelle e Rodrigo Ferreira aqui conosco, apresentando essa novidade em primeira mão no Região em Foco. Me sinto muito honrado, e o pessoal que está acompanhando aí na live também já está sabendo algumas novidades. Tom Fontenelle, como é que vocês se juntaram? Da onde surgiu a ideia? Vamos voltar em ordem cronológica na origem do Lagos Publi?
33: Vamos lá então. A gente, eu e o Rodrigo, sempre tivemos essa cabeça para pensar um pouquinho fora da caixinha. E nós acompanhávamos um tempo atrás, acredito que você já deva ter ouvido, sim, falar sobre o programa que tinha na antiga... Ainda existe a rádio, que é a Sul América, né? E tinha o programa que era o Marqueteria.
0: Marqueteria, Rodrigo?
32: Marqueteria. Acho que era na Paradiso.
33: Era na Paradiso, né? Paradiso, né? Paradiso, a Marqueteria. Então é um programa que tinha essa parte de publicidade e dava voz para os empreendedores, os empresários de sucesso. E como a gente está aqui na região dos Lagos, né, a nossa Baixada Litorânea, a gente viu assim a necessidade de repente não ser igual, mas seguir uma linha para aquele empreendedor raiz, aquele cara que veio para cá muitas das vezes do nada e através dos seus esforços começou a desenvolver, né, o seu trabalho. E aí a gente conversando, queríamos a princípio realizar na rádio Aldeia FM, mas questão de tempo, aquela coisa toda e tal. Até que o Rodrigo falou, gente, vamos fazer o seguinte, vamos colocar os cachorros aí, entre aspas, atrás pra gente. Em que sentido? Vamos nos movimentar? Vamos começar grande? Vamos começar com uma co-irmã que pegue toda a região dos lagos, que tem tudo a ver com o nome Lagos Publi. E aí pensamos em procurar uma emissora de rádio, a qual foi nos apresentada pelo nosso querido amigo Cícero Márcio, nosso professor, a qual devemos
30: um abraço,
33: a ele
30: Cícero.
33: Todo o nosso carinho, todo o nosso respeito. E aí ele entrou em contato com a Ondas FM para compartilhar essa ideia e o projeto. E aí está iniciando, é um projeto embrião, né, a qual nós pensamos há um bom tempo e começamos a colocar a mão na massa. Então essa é a ideia.
30: Rodrigo também já trabalha bastante tempo nessa questão de bastidores, de movimentar, de fazer acontecer, né, Rodrigo?
1: É, o que acontece? A Rádio Aldeia FM é uma das rádios mais tradicionais de São Pedro da Aldeia. Só que, óbvio, ela por ser comunitária, ela tem um alcance limitado, por lei, né? E nós, ao idealizarmos, estávamos tomando café.
33: Sim, sim, verdade.
1: Inclusive, eu posso citar, foi inclusive na Marta, na Marta Tortas, que
30: sucesso,
1: ela também, referência em São Pedro da Aldeia, que vai dar a entrevista dela para o programa. Estávamos lá conversando e eu pensei, eu obviamente pedi orientação ao Cícero, porque ele é o professor Cícero, então a gente fica sempre respeitosamente, ele nos orienta e norteia para onde, né, a gente tem que seguir nesse ramo, nessa área de comunicação. Eu falei, por que não colocar uma parceria com uma rádio comercial com alcance maior? E aí você mesmo em off que estava falando, Iguaba, Búzios, Saquarema, eu fico até lisonjeado de estar falando para esse número tão grande assim de audiência, de ouvintes. E ele falou, Rodrigo, eu falei, Cícero, qual é a rádio que você indica? Você, pelo perfil do programa. Ele falou, olha, eu acho legal a Ondas. Óbvio que costuramos ali outras possibilidades, mas o porquê da Ondas? A Ondas é uma rádio família. Família. Eu tive o primeiro contato com a Ondas, com o programa do Amauri, que era inclusive mandar um abraço para o Amauri. Mandar um abraço para o Alisson, para a Patrícia, para a produção. E realmente foi impactante. A forma do acolhimento. Porque hoje em dia, conversei com você pessoalmente, existe esse paradigma, né? Ah, porque os donos das rádios não conversam, rivalizam entre suas vaidades. E aqui quebrou totalmente, se é que alguém fala
30: de
1: algo
30: fato,
1: do tipo.
30: Não penso assim, não, realmente.
1: Entendeu? E assim, essa recepção acalorada fez com que eu falei, realmente estamos no caminho certo. É muito bom começar um projeto com o primeiro passo, começar da forma correta.
30: E com o nosso apoio, com certeza, porque eu já tive essa conversa com o Rodrigo, nosso ouvinte não sabe disso, mas já tive, eu encontrei a verdade desse projeto que vocês apresentaram. A diferença, né, que é mostrar exemplos, né, de pessoas que têm feito aí a diferença na nossa sociedade, na parte empreendedora. Nós temos brilhantes empresários aqui na região dos Lagos. A gente sabe também dos percalços, das dificuldades, mas das vitórias e das histórias, né, que podem inspirar pessoas que estão acompanhando. É mais ou menos nessa linha, esse é o propósito de vocês com o Lagos Publi, Tom e Rodrigo.
33: Sim, a ideia é essa, realmente, é dar espaço, Leandro, para aquela pessoa que ela se destacou, ela começou ali do nada, sabe dos desafios que tem, mas esses próprios desafios fazem com que ela venha a crescer.
30: Mas desde o princípio, desde a pesquisa de mercado até o negócio propriamente dito, Tom?
33: Sim, sim, a ideia é essa, né, que a pessoa possa entender de fato ali como é que isso vai acontecer. E essa experiência que cada um, pô, você ouvinte aí, independentemente de qual o seu município, você começou de uma certa forma, ou através do seu pai, ou da sua mãe, ou de repente, realmente, você veio, muita gente a qual nós conversamos, né, Rodrigo, veio da capital, assim como eu, assim como o Leandro, assim como o Rodrigo, tá lá e cá ainda.
30: De outras capitais.
33: De outras
30: também,
33: capitais.
1: Né? Inclusive a federal.
33: Pois é. E às vezes a gente percebe que quando a pessoa vem para cá, ela consegue se destacar de uma maneira tão impressionante, porque ela trabalha, ela desenvolve, ela faz tudo em relação com que ela possa crescer e desenvolver. E muitas das vezes, essas histórias que são marcantes, outras pessoas que muitas das vezes estão passando por algum desafio, desafio, ela, quando ouve uma história que é real, não é fake, é fato, e ela pode que se, como se diz, ela vai poder se espelhar nisso, hein, Rodrigo?
32: A questão, Leandro, o empreendedor, ele precisa de referências e parâmetros.
2: Claro, perfeito. Verdade, Rodrigo.
32: Então, toda vez que você se levanta, você ergue para empreender, você está calçado em histórias ou a própria experiência familiar, como o Tom falou. E assim, inclusive as derrotas, porque isso também serve de exemplo. Passando do macro para o micro, quem movimenta o nosso país é o empreendedor. Quem movimenta a nossa cidade é o empreendedor,
33: é a nossa
32: com
33: base,
32: todas, né, as dificuldades. Sim. Sem um empreendedor, apoiador, patrocinador, dificilmente teríamos a manutenção dessa rádio.
2: Com certeza.
32: A manutenção da rádio UDFM. Então, valorizar a arte do empreendedorismo, essas lutas, essas vitórias por trás dessas marcas e dessas personas líderes, vitoriosos, é quase que uma obrigação para a comunicação. Mas aí eu falo, um programa desse, ele precisa ser nichado. Ele precisa abraçar e entrar na rota desse nicho. Porque é óbvio, existem programas que falam do entretenimento como no geral, né? O seu, eu assisto, né? Eu sou ouvinte do seu programa.
2: Obrigado, Rodrigo.
32: E assim, por exemplo, futebol, às vezes eu mando uma piadinha pelo WhatsApp, ó, Botafogo outro dia perdeu, mandei aqui. Só que assim, o Lagos Publi é empreendedorismo, história de sucesso do empreendedor puro sangue.
33: É, com raiz, né?
32: Com pedigree. Ah. E não é porque você não é dono de uma multinacional que você deixa de ser empreendedor. Exemplo, temos um apoiador, né? Se você me permite.
2: Claro, fique à vontade, Rodrigo.
32: O Churrasco do Ceará, aqui no Jardim Esperança.
2: Jardim Esperança.
32: Então, ele apoia o nosso programa, ele é um incentivador do nosso programa. Imagina um empreendedor que ele vende 1.000 espetos por dia. É um objeto a ser estudado. Porque se eu quero enveredar por essa linha da gastronomia de rua, porque, querendo ou não, acaba virando um suporte mesmo, porque as pessoas elas fazem os jantares dela lá, porque é um preço honesto, um preço, sim, barato.
33: Popular, né?
32: E entrega um resultado compatível, sim, com o valor. Aí eu te pergunto, mas espera aí, 1.000 espetos? Você projetando isso para o mês, é um objeto, é um caso a ser estudado. Então, para você ter uma ideia, a empresa Freeboy, pelo menos, só para você ter ideia, quer patrocinar ele. Já chamou para negociar.
2: Que legal.
32: Outro apoiador que nós temos, o curso Comunique-se Mais. Um exemplo. Uhum. Com o Lagos Publi, esses braços de parcerias, de patrocínios, de apoio, quem hoje não quer se comunicar melhor ou precisa ou tem a necessidade de se comunicar melhor? Todo mundo.
33: Pois é, só colocando um adendo aqui, não é só para a parte de comunicação a nível de rádio, TV, Instagram, não. É se comunicar, é o empresário poder falar melhor com seus colaboradores. Então, comunicar-se, né? Se comunicar é uma arte e pode ser desenvolvida. Você pode aperfeiçoar isso. E esse é o objetivo.
32: E aí você vem com um projeto e quando você tem essa abordagem com parceiros desse nível... Porque o Comunique-se Mais, ele faz com que o Lagos Publi, ele agrega valor ao Lagos Publi.
2: Sim.
32: E foi de imediato. Não, olha só, eu quero apoiar esse projeto porque eu tenho essa necessidade também de estar atrelado a um projeto desse. Então, assim, está sendo uma reação em cadeia, né? Outras pessoas querem participar, querem apoiar. Eu deixo aqui meus agradecimentos. E voltando para falar do programa. A cada... Você tem uma larga experiência. Cada programa é uma surpresa. Porque eu até brinquei na última gravação. Você acabou de desroteirizar o que eu fiz.
2: faz parte.
32: Porque tem curiosidade por trás dessas histórias que realmente é uma escola.
33: E o ideal também, né, Leandro? Sim, Rodrigo, é o
2: Tom
33: seguinte...
2: Fontenelle, Rodrigo Ferreira.
33: Isso. O ideal é, por exemplo, o meu sonho é que realmente as escolas, o sistema educacional, colocasse uma matéria de empreendedorismo nas salas
2: seria
33: de aula.
2: Seria o ideal, Tom. Seria o ideal.
33: Cara, isso é fantástico. Às vezes a pessoa, ela, tudo bem, ela quer estudar, quer fazer faculdade, quer seguir numa empresa, sem problema nenhum, quer ser CLT, ok. Mas para aqueles que têm determinação, que querem vencer na vida de uma outra maneira, por que não ter um curso de empreendedorismo, Por que não falar disso nas escolas? Dar a oportunidade da pessoa estar em qualquer lugar do Brasil e ter uma rentabilidade muito maior, muitas das vezes é daquela pessoa que tem CLT. Porque ela depende dos esforços dela. Ela pode trazer mais empregabilidade, conhecimento. Porque, por exemplo, eu vejo lá em casa o meu filho, o João. O João já é empreendedor desde pequeno. A ideia dele é levar para o colégio. Ele quer fazer os doces e levar para o colégio para poder vender.
30: Mas que legal. O João está fazendo acontecer.
33: Já está fazendo acontecer. Isso com 11 anos. Mas por quê? Ele vê no seio da família dele o quê? Essa veia de empreendedor. Da pessoa fazer acontecer. Eu e minha esposa, nós somos empreendedores. Nós colocamos, além da comunicação, fazemos algo diferente, porque acreditamos que o Brasil pode se desenvolver, sim. Que você venha capacitar as pessoas e desenvolver o seu próprio negócio. Por que não? Por que não incentivar, né? Essa é a ideia. E desenvolver, através do Lagos Publi, conhecimentos. Porque quem vai estar ouvindo lá do outro lado da nossa... Falávamos da latinha, né, que é a comunicação através também do site, vai pegar experiências, porque os nossos entrevistados, eles vão falar de como ele chegou ali. Eles vão falar só que chegou, mas como é que foi? O que ele teve que fazer? Qual foi o processo que muitas das vezes você vai entender antes de passar por aquele desafio? E você já preparado, quando pintar aquela situação, você sabe como lidar. Essa é a ideia do programa.
32: Se o Tom me permite, o Lagos Publi ele não é só um programa de rádio. Na verdade, ele é um compilado
30: isso
32: de...
30: Isso eu ia perguntar para você, da convergência das mídias para que o Lagos Publi tenha ainda mais alcance.
32: Sim, porque hoje nós representamos uma agência de publicidade e temos alguns produtos, como mídia indoor, assessoria de marketing, assessoria de oratório, por aí vai.
30: Naturalmente, a internet vai difundir ainda mais essas ideias.
32: E aí, o que aconteceu? Só que o respeito pelo rádio, ele sempre vai existir no Lagos Publi.
30: É um programa de rádio, originalmente rádio.
32: E estamos provando aqui. Sim. Independente do progresso, a gente sempre tem um respeito ao programa de rádio. Até porque a nossa amizade ela nasce através de um programa de rádio. Né? Me recordei agora eu entrando, eu subindo a escada da Rádio UDFM, sendo recepcionado por ele, pelo professor Cícero, né, pelo João na ocasião. E ali, assim, eu falei, poxa, que legal, mais uma vez uma recepção, né? Que se compara à de vocês aqui da Rádio Ondas. Então, o rádio, ele é apaixonante, a magia do rádio. E através do rádio, estamos tendo essa possibilidade de colocar esse produto no mercado, né? Mercado midiático, mercado radiofônico. Assim, queira você ouvinte entender como você quiser. Só que o respeito pelo rádio ele sempre vai existir, porque não existe nada mais companheiro do que o rádio.
30: Essa é a palavra.
33: Essa é a palavra. Parabéns, Rodrigo. Essa é a palavra. Essa é a palavra.
30: Respira rádio, sabe o companheirismo, a identificação, a linguagem, tudo isso envolve o nosso profissional.
33: Verdade, Rodrigo. Você falou tudo, Rodrigo. Você acho que resumiu tudo o que é o rádio, é o companheirismo.
30: Esse cruzamento de vocês dois aí já existe há bastante tempo?
33: Existe
30: tem
33: já
30: quantos
33: algum...
30: anos trabalhando junto?
33: Anos, né? Tem o quê?
32: Agora vai abrir para. Aí abre. O professor Cícero vai falar, Rodrigo, vai entrar o Rodrigo do podcast.
33: Fala.
32: O que acontece? Na verdade, já pensávamos em alguma coisa em 2024, só que não tínhamos muito tempo, porque a gente investia tempo, o Botafogo toda hora dava uma vitória. Né?
30: Os dois são botafoguenses?
32: É. Olha só. Você nunca vai encontrar dois botafoguenses num único estúdio de rádio.
33: É raro, né? É raro.
30: Printa esse momento. Tem mais botafoguense, a maioria aqui no estúdio da Rádio Onda.
33: Pois é.
30: Printa esse momento.
32: E assim, o Tom, ele já fazia parte do Amigos do Rádio, né? Eu entrei ali meio que... Lembra, Tom, a palavra que você usou? Pô, mas você já é um contra-regra.
33: Por que o Rodrigo é esse cara, esse persona, é natural dele. Ele é um cara que ele abre portas, ele é um cara assim, sensacional, ele ama o que ele faz, então ele procurou.
30: Arregaça as mangas quando quer.
33: Não, o tempo todo.
30: Já percebi
33: muita
30: isso.
33: Coisa que está acontecendo agora na Lagos Publi, agradecemos ao Rodrigo, porque ele é o fazedor. Tem aquele cara que fica sentado, que fica idealizando e tal, mas não sai do lugar. O Rodrigo não. Ele pega, ele faz a coisa acontecer. Então agradecemos, né, o Rodrigo quando ele chegou na Aldeia FM, porque ele já transformou a parte social da rádio, né, que seria no caso o Instagram, começou a fazer esse trabalho de mídia, e percebemos ali como é que deu um pum, como cresceu a audiência da emissora através desse trabalho. E aí foi se conectando, né, outras possibilidades. Ele, em Brasília, onde ele morava, ele tinha um podcast muito conhecido, né?
32: Isso? Chamava Val Publi.
33: Correto.
32: Então eu copiei meu próprio produto.
30: É pois bom é. Que não tem problema de direito autoral.
33: Não, tá tudo em casa.
30: Né? Verdade, mas Leandro, vocês também têm um reforço considerável aqui do meu lado.
32: Então, outro fato engraçado. Há quase 2 horas atrás, estávamos na Câmara de São Pedro, Câmara Municipal de São Pedro da Aldeia.
30: Hoje pela manhã.
32: E eu fiz, porque nós temos um produto na rádio que se chama Câmara em Foco, e eu fiz uma pergunta para ela. Eu perguntei para ela o seguinte: se você não tivesse o seu nome, qual nome você queria ter? Aí ela, minha mãe uma vez falou alguma coisa de Carolina. Só que aí você chamou ela de Karina. Mas na verdade ela é Camille.
30: Camille? Oh, meu Deus do céu.
32: Aí eu pensei assim, pronto, achei o nome que ela deveria ter se não fosse Camille.
30: Mil perdões, Camila. Mil perdões. Camille Ferreira.
32: Camille Ferreira.
33: Agora é o sorrisão agora, dela.
32: E aí, usando esse link...
30: Desculpe, Camille.
32: Nada, que isso, faz parte. Se você não chamasse a luz de Camille, eu não ia falar agora.
30: É a idade, Camille, não repare não, tá bom?
32: Se você me permite esse link, o que que acontece? Eu me considero, em resumo a uma palavra, um incentivador.
30: Sim.
32: Eu não faço nada além que incentivar o Voz de Trovão. Anotem aí, hein? Anotem. Essa voz promissora. Tom Voz de Trovão. Tom Fontenelle. Incentivar o professor Cícero a voltar a liderar a comunicação na região dos Lagos. Um comunicador que tem uma história formidável.
30: Tá recebendo um abraço aqui da minha amiga Nilma Sabino, tá parabenizando a vocês.
33: Não, obrigado,
30: Arraial Nilma. Do Cabo, diz que vai acompanhar também a programação e mandou um abraço aqui pro Cícero Márcio também. Boa. O Rafa Martins, um abraço, MC Rafa Martins, tá para estrear aqui também em outubro o programa Se Joga, no sábado aqui na programação da Rádio Ondas. Tá dizendo que a proposta do programa é top também, botando fé aí no Lagos Publi.
33: Boa, boa.
32: E nessa toada de ser um incentivador, você não tem nada melhor que crescer junto, crescer em equipe. Você não faz nada sozinho, Leandro.
30: Certeiro, é isso aí também, Rodrigo.
32: Você não faz nada sozinho. Hoje eu tenho a bênção, hoje eu tenho o orgulho de ter minha família ao lado, porque, só para você ter uma ideia, temos um comercial girando a partir de hoje no Cinema São Pedro, que é um apoiador Cine São Pedro.
30: Verdade. Cine São Pedro, abraço, amigos.
32: Um programa, um comercial, né, uma merchandising do Lagos Publi lá.
30: Muito bom.
32: Que a assinatura final, óbvio, que temos um artista formidável, que é o Igor. Assim, um cara que...
33: Da... É outro 3 cara que tem Studio Lab, né, da agência.
32: E aí, o que que acontece? Minha esposa demorou, sei lá, acho que umas 6 horas... Só para fazer o... Camille tá rindo. Só para fazer o modelo do que eu precisava passar para o Igor. Por quê? Porque eu não conseguia... Quando eu falava, eu não conseguia transcrever o que eu queria. Aí, em forma home office, eu num canto, ela no outro. Ela me entregou. E por que que hoje ela faz ali, né, arte digital? Porque foi uma necessidade. A Camille é um exemplo. Ela entrou numa necessidade hoje... Ela faz estágio na Rádio RCFM. Quero mandar um abraço, um agradecimento para Yasmin Merak, uma grande comunicadora da região dos Lagos, e o Vini Global, são os líderes dela no projeto. Assim, Leandro, é uma união, é uma costura de boas vontades, de pessoas que querem somar, e quando você vê, não tem como não ficar lisonjeado e agradecido pelo apoio e por essa família. A gente pode considerar uma família.
33: É uma família, é uma família.
30: Esse projeto,
32: uma família Lagos Publi.
30: Deixando de ser projeto, agora sendo realidade. Meus amigos, quando a prosa é boa, o tempo voa. Nosso amigo Tom Fontenelle conhece bastante de rádio também. O tempo é balizar. A gente já precisa chegar ao encerramento aqui do nosso bate-papo, anunciando a novidade. Me sinto honrado de receber vocês aqui. Desejo vida longa.
33: Amém.
30: Muito sucesso aí ao Lagos Publi, que está chegando chegando com tudo. Olha, Lia Márcia Amaral. Oi, Lia, tudo bem? Adoro essas pessoas crescendo no Lagos Publi. Projeto de sucesso. Obrigado, Lia Márcia. Também na escuta aqui do nosso programa. Registros finais, meu amigo. Desculpa acelerar um pouquinho o final.
32: A Lia é nossa colaboradora com o Minuto Corporativo, é a nossa psicóloga.
30: Muito bom.
32: E ela dá dicas para os empreendedores e líderes de como ter progresso, como crescer com a sua higiene mental em dia, com a sua saúde mental em dia. 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Da minha parte, eu quero agradecer a Deus pela oportunidade, porque sem fé, nada anda.
30: Nada somos.
32: Entendeu? Quero agradecer a minha família e agradecer a todos os apoiadores. Já fiz aqui, agradecer o meu amigo Tom. Estou dando a mão aqui para o Tom, porque ele simboliza a amizade, o respeito, a ética da rádio. O rádio nunca vai morrer.
33: Jamais.
32: Esse é o recado.
30: Rodrigo,
32: tá bom? Muito obrigado.
30: Obrigado, Camille Ferreira. Obrigado, Tom Fontenelle. Um abraço, sucesso.
33: Obrigado, querido.
30: Bem-vindos.
33: Tamo juntos. Bom, gente, quero agradecer, então, reforçando, segunda-feira, dia 5 de outubro, às 21 horas, programa Lagos Publi. Quero agradecer ao Leandro, ao Ivan, toda a direção da Ondas FM. Quero agradecer também o pessoal da Inova, o pessoal da Rodobens, enfim. E você, ouvinte, por favor, coloque aí na sua agenda, dia 5 de outubro, 21 horas, tá bom? Lagos Publi.
30: Aqui na Ondas FM. Vamos pro intervalo, daqui a pouco é pra cima das prefeituras que a gente vai. O povo é quem sabe.
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1: Muito bem, tá na onda, está com tudo e a gente está de volta por aqui.
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1: 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Maravilhoso final de semana, estamos quase lá, né? Hoje é quinta-feira, tem mais recado. Fala aí, Hilton, como vai, amigo? Boa tarde.
4: Meu amigo Leandro, bom dia, meu amigo. Tudo bom com você?
1: Tudo bem,
4: rapaz,
1: aí, Hilton?
4: Graças a Deus está acabando, né? Porque a gente, e eu digo para você que eu nunca vi duas pessoas que mentem tanto.
1: Propaganda
4: eleitoral,
1: né?
4: Um deles,
1: né?
4: Tem, mas
1: complicado.
4: Outro, aqueles defensores que, quando está trabalhando com uma determinada pessoa, diz que o cara é inocente, que o cara é gente boa, tá? Eu tive um cliente e amigo lá no meu trabalho que eu perguntava para ele, mas fulano de tal é assim mesmo? Ele chegava e dizia assim, que nada, ele é gente boa. Aí eu falei, mas a imprensa fala mal, a polícia fala mal. Não, que nada, o garoto é gente boa, eu trabalho para ele, entendeu? Então, eu digo, é advogado para defender o cliente dele, mente, e também os políticos, tá bom?
1: Verdade.
4: Mas graças a Deus está acabando, vamos ver que a gente escolhe um que pelo menos mente menos, mente pouco e faz mais, tá bom?
1: Menos pior, né, Ailton? É bem nessa pegada. Obrigado, amigo. Desculpa, eu só pude colocar um pedaço do seu áudio. Ele veio acima do limite, que é de um minuto. Mas conta com a gente. Um abraço em sua esposa também, aí. Obrigado pela amizade e carinho. Ailton do Jacaré. Fala, gaúcho!
5: Bom dia, Leandro França! Bom dia a todos os ouvintes da Rádio 11 FM 97.7. Estamos em casa, Leandro, arrumando tudinho e torcendo para amanhã dar um sol desse que não sei se vai ter. Não,
1: será?
5: É muito difícil, porque segundo o Instituto Nacional de Meteorologia, uma frente fria vai castigar o estado do Rio, mas vai ser amanhã, entendeu, Leandro? Isso é amanhã e sábado, mas domingo já tem sol, mas domingo a gente também não vai, porque é dia de votar. Mas que mês estranho, final de mês estranho é esse, Leandro? Eu mandei até aí pra você. Ontem foi dia 30, hoje é dia 1º.
1: Um abraço, gaúcho. Bom final de semana, obrigado. Propaganda política a gente não pode fazer aqui, tá bom? Um abraço, bom final de semana. Eu já decidi os 6 candidatos que eu vou votar. Foi uma pergunta aí também do gaúcho.
3: Cuidado, hein, gaúcho, com a legislação eleitoral. Tô atento, hein?
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3: Nós recebemos ontem fotos e vídeo do ouvinte Agenor sobre um ocorrido pela manhã ontem na rua Luiz Lindenberg, no Guarani, em Cabo Frio. Após a tão esperada obra pelos moradores nessa via, realizada pela prefeitura há pouco mais de um mês, o paralelepípedo cedeu e um caminhão foi engolido pela cratera. Nosso ouvinte protesta, afirma que a prefeitura de Cabo Frio fez um trabalho porco na localidade e já gerou prejuízo para um motorista. Demos a oportunidade para que a prefeitura de Cabo Frio falasse sobre o problema, pois o caso foi encaminhado para a prefeitura de Cabo Frio, inclusive com fotos, com vídeos, com imagens, repassadas aí por nosso ouvinte, Agenor, né, Agenor? Com vocês, a resposta da prefeitura de Cabo Frio para esse problema. Diana, da Gamboa, aqui em Cabo Frio, volta a agradecer pela realização da ressonância após apelo através do nosso programa. Mas ela solicita que a Secretaria de Saúde em Cabo Frio auxilie no retorno ao ortopedista. Ela está com dores decorrentes de um problema sério na coluna. E por ser PCD com atendimento prioritário, ela precisa muito do retorno para apresentar os exames realizados. Entramos em contato, Diana, com a Prefeitura de Cabo Frio, repassando o caso. E aí está a resposta da Prefeitura de Cabo Frio. Um silêncio sepulcral. Arthur, do bairro Nova São Pedro, em São Pedro da Aldeia, enviou uma nota fiscal do prejuízo que ele teve com a suspensão do carro por conta dos buracos no bairro Nova São Pedro, na rua Moacir Siqueira Lobo e na rua 1, em frente ao condomínio Blue Garden. Nosso ouvinte diz que o asfaltamento ainda não chegou nesses dois trechos. E protesta. Acionada por nossa produção, a Prefeitura de São Pedro também não respondeu. Ainda espero a resposta da Prefeitura de São Pedro. Vamos para as broncas de hoje. Quem está mandando o recado é o Carlos de São Pedro da Aldeia para começar. Vem, Carlos.
7: Boa tarde, Leandro. Carlos São Pedro da Aldeia. Vem encarecidamente pedir a Prefeitura de São Pedro da Aldeia que dê uma limpeza aqui na rua, Hermano Sada Costa. A rua precisa de capina. A rua está cheia de lixo, cheia de mato. É, cheio de móvel velho, que teve uma senhora que faleceu aqui, a casa tava abandonada, entraram dentro da casa, limparam a casa, botaram tudo cá fora, eles já vieram aqui, pediu R$300 para fazer a limpeza da rua, o funcionário da prefeitura pediu R$300 para fazer a limpeza da rua, deixou até o contato dele aqui, tudo aqui, é um absurdo, a gente paga IPTU, paga nossos impostos, e chega na hora, vem esses caras aqui, pedir dinheiro para fazer essa limpeza aí. Desde já agradeço, Carlos São Pedro Aldeia.
3: Carlos, está aí o desabafo do Carlos. Vamos acionar a Prefeitura de São Pedro com essa reclamação e voltaremos ao tema amanhã. Também São Pedro. Fábio agora.
8: Bom dia, é Fábio aqui. Estou melhor um pouco, até obrigado de conversar.
3: Melhoras?
8: Coisa aí, né? Graças a Deus. Quero fazer uma reclamação, Leandro.
3: Pode mandar.
8: Sobre a rua Antônio Araújo Mendonça, que pega a rua Siqueira Faria, de esquina.
3: Vinha
8: até. O asfalto cedeu lá. Tô te mandando a foto aí, né? E o pessoal tá preocupado, cedeu, que ali passa muito carreta, muito ônibus, carro pesado. Tô te mandando a foto aí, o que você pode fazer pela gente aqui no Balneário Viateiro?
3: Vamos encaminhar para a prefeitura, com certeza, amigo. Voltaremos ao tema amanhã, tem mais um recado, mais uma bronca, dessa vez de Cabo Frio, olá.
9: Leandro França, tudo bom? Bom dia, Leandro. Estou aqui dia. Representando os moradores da rua Narciso Portugal, no Jardim

0: várias vezes na prefeitura, abri protocolo e nada é resolvido. E quando vieram, e se vieram, com certeza foi um serviço mal feito, porque a gente vive na lama, vive sem o saneamento básico. Por favor, precisamos de ajuda e pedimos a atenção do programa Região em Foco.
1: Claro, amigo. Obrigado aí pela interatividade. Ainda não consegui identificá-lo, mas não tem problema. O importante é a gente entender a bronca. Rua Narciso Portugal, aqui em Cabo Frio, com essa demanda urgente. Tem mais uma participação final aqui, a Rua Atenas, no Jardim Excélsior. Recebi fotos aqui de uns buracos enormes, uma obra inacabada, paralelos fora do lugar e um buraco assim gigantesco, que se você entrar nele, talvez você saia lá no Japão. São as imagens que eu recebi do Marcos, nosso ouvinte do Jardim Excélsior, Rua Atenas, necessitando dessa melhoria, aliás, dessa manutenção. Ninguém está pedindo obras faraônicas, estão pedindo apenas dignidade e manutenção dos serviços.
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1: Tchau, Toninho do Jafui, gente, com o tempo esgotado. Beijos e abraços, muito obrigado. A boa notícia é que amanhã é sexta-feira. E amanhã tem um quadro Qual é o Seu Talento? Amanhã não tem mais. Propaganda eleitoral obrigatória. Tô com um sorriso de orelha a orelha. Beijos e abraços, até amanhã.
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1: Boa tarde, amigos e ouvintes da Rádio Ondas. Começou mais um Bola Rápida comigo, Mariana Fernandes, trazendo as principais informações sobre o Vasco e o Fluminense. Bom, começando pelo Vasco, o Vasco fez um amistoso ontem contra o Noroeste de São Paulo e venceu por 4-1 no estádio Luso Brasileiro durante a pausa para a data FIFA. Os gols foram marcados por Puma Rodrigues, Lucas Piton, Paulo Henrique e Johan Rojas. A atividade foi utilizada pelo técnico Pedro Emanuel para testar alternativas e manter o ritmo do elenco. O próximo compromisso oficial do Gigante da Colina

0: será contra o Botafogo no dia 7 de outubro, às 8h30 da noite, no Nilton Santos. O Vasco chega ao confronto com 31 pontos, enquanto o Botafogo tem 35. O atacante André Gomes será desfalque por suspensão. No Maracanã, segue como ponto de tensão. A utilização do Maracanã continua gerando discussão entre Vasco e o consórcio formado por Flamengo e Fluminense. O GE publicou nesta quinta-feira uma análise do edital de concessão e do acordo firmado entre os clubes. O Vasco teve 3 pedidos recentes de utilização do estádio negados, incluindo o duelo contra o Boca Juniors pela semifinal da Sul-Americana. Segundo o acordo firmado em 2025, o Vasco teria direito a 4 partidas no Maracanã por ano, além dos clássicos contra Flamengo e Fluminense, enquanto as negativas deveriam ser fundamentadas em critérios técnicos e operacionais. O consórcio, por outro lado, argumenta que existem justificativas técnicas para os vetos e questiona a validade do documento por falta de assinatura. A venda da SAF também continua em andamento. A Almirante Participações, empresa de Marcos Labaque, venceu o leilão, né? E agora o Pedrinho solicitou uma reunião extraordinária no Conselho Deliberativo para o dia 6 de outubro para continuar o processo. Já no Fluminense, o Tricolor está aproveitando a data FIFA para treinar e recuperar fisicamente o elenco. A equipe volta a campo somente no dia 8 de outubro contra o Coritiba às 9h30 da noite no Maracanã, pelo Campeonato Brasileiro. Depois enfrenta o Flamengo, no clássico, no dia 11 de outubro. Milan fala sobre a adaptação ao Fluminense. O zagueiro colombiano revelou nesta quinta-feira que recebeu bastante apoio dos estrangeiros do elenco durante a sua adaptação no futebol brasileiro. Atualmente, o Fluminense conta com 9 jogadores estrangeiros no principal elenco. Fábio é o destaque do Fluminense. O goleiro Fábio completou 46 anos nesta quarta-feira e recebeu homenagens do Fluminense e do Cruzeiro. O jogador segue como referência do elenco tricolor e foi lembrado pelo clube nesta semana. E a situação de Germancano vem evoluindo na recuperação da sua lesão e realizando trabalhos físicos no Fluminense. A comissão técnica aproveita o período sem jogos para recuperar jogadores e preparar o elenco para a sequência decisiva na temporada. Esse foi mais um Bola Rápida comigo, Mariana Fernandes, aqui na Rádio Ondas.
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1: Existe uma teoria que se chama 90-10, onde uma pessoa tem 90% daquilo que você procura em alguém, só que você foca naqueles 10% que falta. Aí você vai pra rua, se aventura, e realmente você encontra aqueles 10%, mas não se deu conta que perdeu os 90%.

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1: Mais uma paciente do nosso plantão. Olha a transformação dela. Olha esse antes e depois. Não só do sorriso, do cabelo, da autoestima,

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Telema. Vamos relembrar um sucesso da novela de Corpo e Alma, que foi ao ar em 1992 pela Globo, de autoria de Glória Pérez, com 185 capítulos.

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5: Fala, rapaziada, Gideão Souza chegando aqui na Rádio Ondas no Bola Rápida, trazendo aquelas informações rapidinhas sobre o mundo da bola, os clubes aqui do Rio de Janeiro, especificamente Flamengo e Botafogo. A nossa queridíssima Mariana Fernandes fica cobrindo Vasco e Fluminense. Começar falando aí de Flamengo, meus amigos, né? O ministro do STF, o Luiz Fux, aceitou aí o pedido do Flamengo para participar de ação contra medida provisória aí que proíbe as bets no Brasil. O rubro-negro afirma que pretende contribuir, mostrando a visão de uma instituição esportiva afetada. Segundo o Fla, a iniciativa busca ajudar o STF a avaliar as consequências da mudança para o esporte. BAP, presidente do Flamengo, critica a decisão do governo Lula desde a assinatura da MP. O Flamengo se antecipou a outros clubes aí que também já preparam uma ação. O processo foi aberto pela Associação Nacional de Jogos e Loterias, a ANJL, e pelo Instituto Brasileiro de Jogo Responsável, que é o IBJR, que alega que a MP pode causar efeitos irreversíveis antes da análise do Congresso e pede uma avaliação aí imediata de Fux. Os clubes brasileiros preveem uma venda em massa de jogadores caso a proibição das bets seja mantida. Nos bastidores, muitos clubes alegam que, se precisarem buscar novos patrocinadores, haverá aí uma desvalorização, já que vários times estariam sem patrocínio ao mesmo tempo. E trazendo também informações sobre o Botafogo também começou a retirar a marca da VBET de seus uniformes e materiais de divulgação. O clube está entre os primeiros da Série A a publicar imagens da camisa sem um patrocínio de uma casa de apostas, antecipando a necessidade de cumprir a nova regra do governo. O contrato do Botafogo com a VBET vai até o final de 2027 e prevê R$ 55 milhões de reais por ano, podendo chegar a 70 se cumprir aí as metas. A empresa afirmou que a proibição não significa necessariamente o fim do acordo, mas a permanência da marca nos uniformes e na publicidade passou a ser inviável aí diante da medida provisória. Pelo calendário divulgado, os contratos já existentes podem ser mantidos até o dia 5 de outubro. E a partir da meia-noite do dia 6 de outubro, a publicidade das casas de apostas deverá ser retirada, enquanto os sites e aplicativos da plataforma também deverão sair do ar. O Botafogo, por enquanto, demonstra confiança de que conseguirá se readaptar ao mercado e buscar novas fontes de receita. Eu sou Gideão Souza, esse foi o Bola Rápida aqui da Rádio Ondas.
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Até às 18h, uma ótima tarde de quinta-feira pra você que tá aqui na programação da sua Rádio Ondas FM, também pela sua Jovem TV. Vem chegando o Panorama, que vai contar tudo pra você, que vai interagir com você, que vai falar com você.

0: Até às 6, amiguinhos. São 2 horas de programa comunicando com você, que é sempre muito mais importante pra gente. Sempre, sempre, sempre, sempre colocando você em primeiro lugar. Uma ótima tarde de sexta-feira, ou melhor, de quinta-feira, pra você que tá aqui em todo e qualquer lugar dessa região. Você que tá aí na programação, você que tá dando essa moral incrível pra gente em 97,7 e toda a região dos lagos. Você que tá aí sempre ligadinho, dando essa moral bacana pra gente. Muito obrigado pela sintonia, muito obrigado pela companhia, muito obrigado pela preferência e audiência. Tá no ar o Panorama, sempre trazendo pra você o resumo das notícias do seu dia. Tudo o que aconteceu na sua rua, no seu bairro, na sua cidade, a gente vai te contar. Vamos contar, que é pra manter você sempre por dentro de tudo, amigo. Então receba aí o nosso abraço, a rapaziada que tá esperando já uma chuva de novo, né? O tempo deu uma mudada, deu uma modificada, o vento tá diferente. A galera de Cabo Frio, Arraial do Cabo, de Búzios, Iguaba, Araruama, São Pedro da Aldeia e Saquarema, Rio das Ostras em Macaé. Pra você que tá na sua casa, no carro, trabalho, internet com seu smartphone, com seu iPhone, aonde quer que você esteja, receba aí nosso muito obrigado.
1: Muito obrigado.
0: Obrigado pelo seu carinho, audiência e paciência. Obrigado por permitir que o Panorama te faça companhia, caminhe com você, converse com você, verdade, e fale com você, você que é sempre muito mais importante pra gente. Até às 6, amiguinhos, são 2 horas de programa, onde você é o comandante dessa nave maluca que se chama Panorama. E a única coisa que eu peço pra você que tá aí do outro lado é que você não me abandone e que você continue aumentando. Aumenta o som, aumenta o som. Coisa boa, né? Programação da sua Rádio Ondas é assim, alegre, descontraída e informativa. Vem comigo, tá no ar o Panorama e o resumo das notícias do seu dia.
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0: Presidente da Câmara de Vereadores do município de Cabo Frio, Vaguinho, é reeleito, é isso mesmo, reeleito para o próximo biênio em São Pedro da Aldeia, tá dando chabu. É, a justiça tá pedindo aí pra poder anular a eleição que elegeu Jean-Pierre. Vamos acompanhar isso mais de perto. É, eu falei, né? Alerta de temporal, pois é. Temperatura pode ficar diferente, já ficou diferente em Cabo Frio. E tem atenção nesta quinta-feira para a chuva, que vem chegando mais uma vez aqui em nossa região. É, eu tava até com saudade já, faz tempo que não chove, né? Pois é. Festival de Sabores de Cabo Frio entra na reta final e termina no próximo domingo, dia 4, a partir de hoje. Propaganda eleitoral que utilizar a inteligência artificial não pode rodar. Não pode rodar. Se rodar, você pode denunciar, seja qual lado for. Não pode utilizar inteligência artificial a partir de hoje. As caminhadas políticas estão liberadas até sábado, às 22 horas. Data que antecede

0: as eleições de domingo. E ó, vai ter esquema especial, hein? Vai ter ônibus de graça no município de Arraial do Cabo, vai ter ônibus de graça também aqui no município de Cabo Frio. Isso tudo, vai ter esquema especial também pra polícia, vai ter lei seca. Vamos ver se a galera vai obedecer, né? Pois é, vou trazer tudo isso, tem notícia pra você aqui no Panorama.
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0: Hoje pela manhã, quem surgiu na Praia do Peró, no canto da Praia do Peró, foi um leão marinho. Isso mesmo, rapaz. Rapaz, esse leão marinho já rodou Arraial do Cabo lá na Praia dos Anjos. Ele já foi na Praia Grande. Ele já foi em Monte Alto. Ele já foi na Praia do Pontal. Agora apareceu lá no Peró. Ele deve estar fazendo um tour pela região dos lagos, né? De repente vai ser tempo de férias dele, eu não sei o que está acontecendo, mas está rodando a região inteira aí. Olha, começou ontem o Liter Arraial, ontem tivemos aí o Mundo Bita, hoje tem festa no município de Arraial do Cabo, no Liter Arraial, vai ter Ramona Rox na abertura dos trabalhos. É, meu amigo, Ramona Rox, a partir das 7h30 da noite, ali no estádio do Barcelão. Logo depois tem Jorge Versilo, estamos caminhando para lá. E por motivo de força maior, o Panorama hoje vai até as 5h30 da tarde, amigo, eu tô correndo para lá, isso. Daqui eu parto para Arraial do Cabo para participar dessa grande festa e tô levando um tutuzinho também para comprar livro, que eu adoro livro, né? Deixa eu contar para você, transporte coletivo municipal será gratuito em Arraial do Cabo durante o primeiro turno das eleições municipais, ou melhor, eleições nacionais. Tudo isso eu conto para você, tem notícia para você aqui no Panorama.
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0: Quem pinta no Panorama também é o prefeito do município de Búzios, Alexandre Martins. Ele fala sobre obras que estão acontecendo no município buziano. E não é só isso, não. Secretaria do Idoso do município de Búzios fez hoje uma festividade. Hoje é dia 1º de outubro. Hoje é dia do idoso. Quero mandar aqui um abraço, minha consideração total ao meu companheiro Luciano Diniz, pelo dia do idoso. Ó, tem mais notícia pra você, hein? Igreja de São Benedito, a capela de São Benedito vai ser a reaberta na próxima segunda-feira. É, mais de uma década fechada. A capela de São Benedito vai ser reaberta na próxima segunda-feira. Eu vou trazer os detalhes pra você. Guarda Civil de Cabo Frio realiza a ocorrência, apreende material entorpecente, já eu conto pra você. Tem mais notícia pra você aqui no Panorama.
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0: Marcelo Magno e também Pedro Caju vão pintar também aqui no Panorama. Assinatura de mais um contrato, mais uma obra sendo realizada no município de Arraial do Cabo. E dessa vez, atenção, meu povo de Figueira e Monte Alto, é a Orla de Monte Alto que vai receber as obras do município de Arraial do Cabo. Prefeito Marcelo Magno pinta aqui também falando sobre isso. Teve programação também da Secretaria de Desenvolvimento Social pelo Dia do Idoso no município de Arraial do Cabo. E olha, Jorge Versilo tá aqui também no Panorama. A gente também vai falar aqui sobre as obras sendo realizadas pela Concercaf, pela Prefeitura Municipal de Cabo Frio, o alerta de golpe nesta época do ano. A Secretaria de Saúde do município de Arraial do Cabo tem novos equipamentos sendo instalados em todos os hospitais do município. 193, conhece o aplicativo 193 do Corpo de Bombeiros. Dia também da Mulher Empreendedora da Secretaria Municipal de Búzios. Também a Praça da Mandrágora está em obras no município buziano. Tem notícia para você aqui no Panorama.
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0: Carreta da Saúde chega a Iguaba Grande, amplia a oferta de exames. Endereços em Cabo Frio e Arraial são alvos de operação que investiga desvio de obras das escolas estaduais. É, rapaz. Nessa quinta-feira, Ministério Público, GAECO, Justiça, acabou realizando uma mega operação contra falsificação aí de licitações. É, na educação, rapaz. Na educação estadual. Já eu conto pra você. E nas ocorrências policiais.
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0: É, pesquisa da ocorrência policial, sua cara, né? Eu, hein?
1: Fala. Ocorrências policiais.
0: Isso, ocorrências policiais. Ó, dupla de irmão foi presa. É isso mesmo, dupla de irmão foi presa. Isso lá é Naruama, para a equipe do 42º Batalhão de Polícia Militar. Polícia chegou no local, depois de uma denúncia, barata voa, a galera correu, os dois irmãos não correram. Vou correr não. Tomou na cabeça, segurou lá uma sacola cheia de cocaína e maconha. Já, eu conto pra você aqui no Panorama.
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0: Até às 6 da tarde. Isso, hoje até às 5h30, né? Agora são 4h15. Eu preciso mandar um grande abraço para o meu povo que tá abrindo os trabalhos dos aniversários do mês de outubro. É, amiguinho, mês de outubro. Agora acabou. Agora acabou o ano, hein? Vou te contar, hein? Hoje tem festa no município de Arraial do Cabo. Sabe quem completa mais uma primavera? A secretária de Segurança e Ordem Pública do município de Arraial do Cabo, a nossa querida Magda Fraga. Ela é aniversariante do dia. Mandar um beijo para a doutora Magda. Ela que é a secretária de Segurança e Ordem Pública. Mulher forte do município de Arraial do Cabo. Olha, mandar um abraço para o rapaziada do Degraus Escadas, o Alessandro Freitas. Ele é da PM, nosso grande amigo, tá fazendo aniversário hoje. Fala, Varão. O Walter Júnior também completa mais uma primavera nesta quinta-feira. Quem também está melhor e está recebendo mais os abraços é a Patrícia Durães. Vai ter festa também na casa do Fernando Costa, da Estela Borges, da Daniele Valentim. Hoje é dia 1º de outubro. É aniversário da Fernanda Ferreira da Silva, da Fernanda Lopes, do Miller Quitanilha. Todos ficando melhores. Nesta quinta-feira, recebendo o abraço do Panorama no pré-final de semana, recebendo o abraço da Jovem TV, recebendo o abraço da sua Rádio Ondas, amigo. São 35 anos pra 36.
3: É verdade.
0: Acerte o seu relógio. Agora são 4h15. Senhoras e senhores, tenham todos uma excelente tarde de quinta-feira. Muito obrigado por permitir que a gente faça companhia para você. E já estou aguardando aqui a sua participação pelo nosso WhatsApp. 99-234-8786. 99-234-8786. Deixa eu mandar aqui... Um grande abraço para a doutora Rafaela Victorino. Liguei para ela para poder tirar uma dúvida, mas como ela não tinha entendido na hora, eu liguei para outro amigo advogado, também me tirou uma dúvida. Quero mandar um abraço aqui para a doutora Rafaela, para a mamãe, a doutora Rafaela, também a galera de São Cristóvão, tá lá acompanhando a gente, o Ronaldo, também tá todo mundo lá ligado lá. É, a feijoada lá tá rolando solta. Todo final de semana tem uma feijoada gostosa, beça na casa da mamãe, da doutora Rafaela. Um beijo, doutora Rafaela, manda um beijo para sua irmã que é botafoguense. Diz aí que eu tô orando por ela, pra ver se quebra essa maldição, né? Um abraço para ela! Olha só, tem aqui já a pesquisa do dia!
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0: Meu povo, quando eu falo pra você que esse país, nossa, é um país muito engraçado, que a gente tem que bater uma laje pra começar de novo. Escuta só esse caso aqui. Um camarada trabalha a vida inteira. Isso aí é perigoso, inclusive, porque nós temos na região muitas pessoas que estão nessa situação. Preste bem atenção no que eu vou dizer, hein? Um rapaz trabalha a vida inteira, constrói a sua casa, aí com o dinheirinho que sobrou, com muito esforço, constrói uma segunda casa para alugar. Nós temos muito disso aqui em nossa região. Tem gente que trabalhou a vida inteira e hoje não fica dependendo de só da aposentadoria, não. Ele tem um troquinho a mais com o aluguel de casas que tem por aí. Não é isso? Você compra um apartamento, coloca lá na imobiliária, também fica recebendo um dinheirinho. É um troquinho que vem entrando no seu bolso. Rapaz, lá no Nordeste, olha só que situação. Uma mulher com filhos alugou uma casa. Ela entrou em dificuldades. Pagava o aluguel, atrasou o primeiro aluguel, atrasou o segundo, o dono da casa foi lá. É, tem 2 meses atrasado aí, né? É, porque perdi o emprego, tenho filho pequeno para criar, aquela coisa toda, e o senhor sabe como é que é difícil essa vida, não tá dando para pagar, não tem dinheiro, que não sei o quê. Ele com o coração amolecido, por ver as crianças dentro da casa, não querendo botar aquela mulher com a criança na rua, ele fez o seguinte: olha só, a senhora tá me devendo 2 meses, a gente esquece esse aluguel, eu vou deixar daqui para frente a senhora morar na casa por mais 3 meses, até a senhora se endireitar a vida aí e resolver a sua situação. Se daqui a 3 meses a senhora não tiver mais condições de pagar o aluguel, a senhora sai da casa. Se a senhora tiver condições de pagar o aluguel, a gente começa a partir daquele ponto. Pode ser? Daqui a 3 meses eu volto. Se a senhora assim, eu não tenho condição, então a senhora, por favor, desocupe a casa, que eu preciso alugar a casa, que também é o meu ganha-pão. Agora, Se a senhora tiver condições de pagar, a senhora já paga o primeiro mês agora, no, na abertura do mês. Não paga no, vencendo o mês, não. Paga na abertura. Vamos combinar assim? Ah, vamos combinar. O senhor é muito bonzinho de coração. Esta mulher entrou na justiça e pediu uso capião. Acredita nisso? Pediu uso capião. Ela ganhou. Escute aqui no Panorama. Ouça aqui, não é esse, rapaz. Esse aí.
3: É pra você ver, ó, como é que tá o Brasil.
4: Você não tá me gravando,
3: calma,
4: não,
3: calma. Posso
4: eu
3: sim.
4: Vou saber,
3: essa casa
4: você,
3: é minha.
4: Mais um motivo pra me
3: essa casa é minha. Pra você ver onde é que tá o Brasil. Ó. Eu aluguei essa casa dessa mulher aqui. Ela passou 6 anos aqui na minha casa. Os primeiros 3 anos ela pagou, certinho. Aí os últimos anos ela vinha enrolando. E eu com pena dela, porque ela tem 5 filhos. Ela entrou na justiça com o uso campeão, é isso?
4: E ela pede meu direito.
3: Agora a casa é dela.
4: Ela não sabe
3: meu nome.
4: E há muito tempo eu morava dentro dela.
3: Ela não precisa mais pagar aluguel pra mim. Eu vou ter que entrar com uma ação judicial, gastar com um advogado para tentar tirar ela da minha casa agora.
4: O senhor não era nem para chegar na minha casa.
3: Essa casa é minha, agora, cidadona.
4: Aqui, ó. Os do mesmo jeito que eu ganhei, o senhor ganhou.
3: Que lei é essa? Que lei é essa? Que país é esse onde a gente tá? Por isso que muita gente perde a cabeça, pô.
4: O senhor se retirar da minha casa, porque agora ela é minha.
3: Tá vendo?
4: E isso que o senhor está fazendo é errado.
3: Eu vou
4: não tem direito não para você dar.
3: Eu vou atrás do meu direito. Eu vou atrás, vou botar um advogado, vou atrás do meu direito. Inventaram agora um negócio de uso campeão, que eu fiquei sabendo agora, que eu não sabia disso, só porque ela tinha... O papel de luz, o papel de energia aqui, de água.
4: O papel de luz e o papel de água no meu nome.
3: No nome dela?
4: Pronto.
3: Aí ela foi e entrou com esse negócio de uso campeão. Ela não precisa mais pagar aluguel.
4: Não, não vou pagar não, a casa é minha. Como é que eu vou pagar aluguel, senhor, se a casa é minha?
3: Minha filha, tenha vergonha.
4: Eu peço pro senhor, nem na minha casa.
3: Tenha vergonha na sua casa, na sua cara.
4: O
3: vai trabalhar.
4: O senhor, devia me humilhando.
3: Eu lhe humilhando?
4: Não, cobrar o aluguel.
3: A minha educação nunca permitiu isso, não. Eu sempre fui um homem bom e generoso aqui com vocês. Fiz de tudo pra você ficar aqui.
4: Vários... Realmente, eu não estava podendo pagar aluguel.
3: Quando você vê um lascado...
4: E é.
3: Bota pra fora mesmo. Oi, tá aí, ó. Quanto é que eu não vou gastar agora? Eu sei que a casa é minha. Eu vou.
4: É senhor,
3: eu vou conseguir botar você aqui pra fora de casa. Eu vou conseguir você botar pra fora da minha casa. Eu sei que a casa é minha, vou gastar, mas eu lhe tiro, eu não vou perder, não, porque aqui eu suei. Aqui eu suei.
0: Tá aí, meu povo, essa situação é real. E olha só, eu vou ler aqui o que diz aqui a matéria, pra você ficar ciente do que. Do que disse um advogado mostrando exatamente essa situação aqui, ó. Tá aqui, ó. A inquilina ficou anos sem pagar o aluguel. Para o proprietário deixou por dó e depois ela pediu uso capião. E agora? Esta situação pode gerar uma enorme dor de cabeça para o proprietário. Mas é importante entender um ponto. Ficar muitos anos morando no imóvel não transforma automaticamente a inquilina em proprietária. Se a ocupação começou por meio de uma locação, a posse da inquilina, em regra, decorre de uma relação contratual e reconhece a existência de um proprietário. O próprio STF já destacou que a posse direta do locatário, enquanto vinculada à relação de locação, não possui por si só o animus domini necessário a uso capião, mas existe uma ressalva importante. Em situações excepcionais, uma posse inicialmente decorrente de locação pode sofrer uma alteração substancial e passar a ser discutida como posse por intenção de dono. Por isso, cada caso precisa ser analisado pelas provas e pela evolução de sua relação entre as partes. No caso de uma alegação de uso capião, o proprietário deve reunir tudo o que demonstre a relação de locação e o reconhecimento de sua propriedade, como contrato de aluguel, comprovante de pagamentos, conversas com o proprietário e o inquilino, notificações e cobranças, documentos do imóvel, provas de que a ocupação ocorreu originalmente como locação. Deixar de cobrar o aluguel durante anos por tolerância ou por uma relação de confiança pode criar um problema probatório muito maior no futuro. Por que eu dei destaque essa situação, pessoal? Porque isso pode estar acontecendo aqui em nossa região. Nós temos muitas pessoas que têm casas alugadas. E aí, querido, você fala assim, pô, meu dono, aquela casa ali é muito ruim, ele não perdoa não, não pode perdoar não. Você vê que tem muita gente safada nesse mundo? Não, porque o que a mulher fez aqui, você com todo respeito, por ser mulher ou por ser homem. Mas isso aqui é uma má-fé gigantesca. Hã? Aí eu entrei em contato com o doutor Rafael não conseguiu me responder a ponto. Aí eu liguei pro doutor Rui, nosso querido advogado, amigo do programa. Rapaz, quando eu contei pro doutor Rui, rapaz, tem uma coisa errada nesse negócio aí. Pois é. E aí ele falou, olha, o que pode acontecer, isso é um alerta pra você que é dono de casa, que se por acaso o inquilino entrar com uma ação dessa aí, você já responda automaticamente a ação na justiça. Não fique prorrogando, nem fique embarrigando o negócio, não. Resolva logo de uma vez, porque se de repente ele pode ter perdido essa casa, a revelia, ele pode não ter comparecido diante do juiz. E aí, não comparecer ao juiz e perder em revelia, não tem recurso. Não tem recurso. Por quê? Porque você apresentou uma única versão e a sua única versão ficou sendo aquela verdadeira. a outra versão não foi apresentada ao juiz. Então, ele encara aquilo ali como sendo a única versão existente. Então, querido, se por acaso tiver uma situação dessa aparecendo na sua vida, resolva de uma vez só. Não perdoe, não fica essa história de não, vou ficar com dó, vai entrar com os campeões, você vai perder o imóvel. Veja só, você trabalha a vida inteira, constrói um imóvel, bota a pessoa pra morar, fica com pena, que a pessoa tem criança pequena. Aí com o seu coração amolecido, você perde um imóvel que você lutou pra construir. Pesquisa do dia no Panorama.
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0: O que você achou dessa ação dessa mulher aí? Hã? A mulher também, eu vou te contar, né? Essa mulher tomou também uma atitude também que eu vou te contar. Atitudezinha ruim, né? Desperta, né, cara? Sabe o que pode acontecer, Luciano? Daqui a pouco ela vende essa casa. Ela vende essa casa, vai embora, mete o pé, vai pra outro lugar. Não é, vai pra outro lugar, aluga outra casa, dá um migué, faz lá um dengo que não posso pagar, porque eu sou muito solteira, que negócio... Aí daqui a pouco o cara vai, perdoa, ela usa o campeão, ganha também. A pessoa... Rapaz, tem muita gente que é assim, rapaz. A gente se decepciona porque imagina que a pessoa tomasse uma atitude que fosse nossa atitude, né? Como ela não tomou, o cara tá aqui, aborrecido, perdeu a casa, vai gastar um dinheiro agora com o advogado. Vai tentar. Aí se ganhar o processo, ainda vai processar essa mulher ainda por má fé. Não vai receber, claro que não vai receber, né? Ela não tem nada que possa, de repente, nem devolver o dinheiro pra ele. Nada disso, né? Não vai receber, vai ficar a vida inteira enrolada com justiça. Eita coisa chata e você ficar enrolado em justiça. Mande um áudio pra mim, 992348786. 992348786. Uma mulher alugou uma casa, ficou sem pagar, depois entrou com o uso campeão e ganhou a casa do dono. O dono ficou olhando agora e não tem nada mais a receber. O que, que você achou disso e já tem participação de ouvinte? Aqui no Panorama!
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0: Ô, Lu, o que, que você achou disso aí, Lu? Hein? Rapaz, mas que mulher trapaceira, rapaz.
5: Fala, grande Eduander, tudo bem?
0: Tudo bem, irmão?
5: Aqui, meu irmão.
0: Fala aí.
5: Como diz o povo do Cabo, quer mentir pro mentiroso?
0: É verdade.
5: A história aí tá muito mal contada.
0: É.
5: Né? Primeiro, assim, quando o senhor fala anos sem pagar aluguel. Então, assim, é um negócio sem pé, sem cabeça, né? Tanto dela como do dono do imóvel, né?
0: É verdade.
5: Ninguém vai ter uma casa com outra pessoa anos alugada sem pagar o aluguel.
0: Alguma coisa tá recebendo.
5: Contrato, né? Um contrato de locação, ele é garantidor tanto para quem aluga como para quem paga o aluguel. Então, assim, para o inquilino... Então, assim, a história é muito sem pé, sem cabeça, né? Isso daí não tem base jurídica nenhuma, isso daí é uma coisa facilmente de ser quebrada na justiça, né? E chegou para esse ponto aí, chegou nesse ponto aí, não me leve a mal, não, mas pelo desleixo com o imóvel do próprio proprietário.
0: Dono, né? É isso aí.
5: Ele é um cara...
0: Ele é responsável.
5: Que ele merecia ficar seu imóvel mesmo para largar de mão o imóvel que é dele, entendeu?
0: Tadinho,
5: as coisas têm que ser tratadas com carinho. Hoje, na questão de locação, você não faz mais nada de boca. Isso não existe.
0: Entendi.
5: Tem que estar tudo no papel. Entendeu? Se ele tivesse colocado tudo no papel, que ele estava com dó e largou ela no imóvel porque tinha dó dela, era o bonzinho, tinha que estar escrito isso com firma reconhecida.
0: Uhum.
5: Mas, enfim, né? Isso daí é uma coisa assim, é uma exceção, né? Isso não acontece. Isso raramente acontece. Isso é um desleixo que você tem com o imóvel, né? Para chegar a ponto de uma pessoa entrar com o uso campeão e levar seu imóvel, é muito desleixo do proprietário.
0: Verdade, verdade, Lu. Ele deu mole nesse negócio aqui mesmo. Foi relapso na história toda. Aqui, e ela tinha conta de água na conta no nome dela. E eu sei, pessoal, porque minha mãe já teve uma casa alugada e para poder resolver a questão da água, a inquilina colocou a água no nome dela, né? E ela que ficou lá devendo a água. Então não foi minha mãe, aquela coisa toda. Depois mudou lá. Deu uma dor de cabeça com a Prolab mudar? Deu, mas pelo menos resolveu essa questão logo, né? Então ela tinha o documento da conta de água. Porque aqui mandou o Sérgio pra mim, Dudu, boa tarde. Essa pesquisa, será que esse cara não tem documento da casa? Normalmente nem todo mundo tem documento de casa, né? A gente vai encontrar um montão de gente aí que não tem documento da casa. A gente construiu a casa em casa de terreno de parente. A gente falou semana passada aqui sobre o projeto de Jean da autoescola aqui de dar os documentos para quem é de situação de vulnerabilidade, pessoal que é realmente mais carente, para conseguir os seus documentos junto à prefeitura num projeto de lei que está sendo votado na prefeitura. Nem todo mundo tem documento de casa. Esse é um sonho para todo mundo, né? Que se tiver documento de casa, até empréstimo, ou melhor, até financiamento pela Caixa Econômica, você consegue. O cara não tem documento da casa? Conta de luz? conta d'água no nome dele? Se ele tiver todos os documentos, tem como comprovar que a casa é dele e não dela. Por isso que é ruim ajudar as pessoas, complicado, né? O dono da casa tá namorando ela. Rapaz, eu não duvido, não. É, eu não duvido, não. Essas coisas assim... É muita bondade no coração, né? O Luciano vai ficar um ano na casa sem roupa, nem receber nada, Luciano. Nadinha. Nem um pudim no domingo, sabe? Pudim. Você gosta de pudim, Luciano? Eu gosto de pudim no final de semana, domingo, depois do almoço. Como aquele franguinho, aquela coisa toda. Então tem um pudim. Eu gosto. Eu não dava nem um pudimzinho pra ele, não? É, pá. Um docinho que fosse, né? Ó, fiz aqui um doce de leite aqui de lata de leite moça. Aqui, ó. Botei lá na panela de pressão. Fiz um doce de leite pra você, né? Não diz nada disso, não. Será? Que não tem nada mais, alguma coisa escondida aí por baixo? A gente não sabe. Se eu sei que ele perdeu uma casa pra ela. Nem era casado com a bichinha, né? Às vezes perde casa pra ex-mulher, mas nem era esse o caso. E o bichinho perdeu a casa pra ela. Tem entrevista no Panorama!
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0: Se liga, meu povo, olha só. A Secretaria do Idoso do município de Búzios realizou uma festividade pelo Dia do Idoso. Parabéns, hein?
6: Hoje, 1º de outubro, é o Dia Internacional da Pessoa Idosa. 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
0: Isso, tá aí, feliz dia da pessoa idosa, é isso mesmo, que coisa, hein, rapaz? Ó, estão publicando já na rede social, rompimento político. Grupo político da família Bento começa a procurar outro candidato a deputado federal após Wanderlei Bento romper com o prefeito Dr. Serginho em Cabo Frio. Vai entender, né? Essas coisas é mais velha do que andar pra frente, né? Tem entrevista no Panorama!
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0: Começou ontem o Líder Arraial e ele hoje vai estar no município de Arraial do Cabo e manda um recado pra você. Olha ele aí, Jorge Vecilo.
7: Alô, Arraial do Cabo, região. Vou estar no dia 1º de outubro na Líder Arraial. Líder Arraial é o maior festival literário da região. Que bacana, hein? Tô levando meu show de 30 anos, vai ser uma junção perfeita.
0: Isso, tá aí. Hoje à noite... Tem Jorge Vercillo no município de Arraial do Cabo e tem ouvinte participando aqui do Panorama.
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0: Olha, o Léo tá participando. Fala aí, Léo.
8: Oi, Eduander.
0: Fala aí, querido.
8: Amigo. Léo aqui do Jardim Esperança.
0: Beleza? Fala comigo, belezinha.
8: Tava vendo aí essa pesquisa do dia aí. O mau caráter essa mulher, né, rapaz?
0: É, rapaz.
8: O cara trabalha a vida toda para fazer um ganha-pãozinho no final da vida e passa por essa situação.
0: Pois
8: infelizmente, o ser humano ele é assim mesmo, né? Tem gente nesse mundo que faz isso com o outro. Agora também eu estou aprendendo ao longo da minha vida que às vezes a pessoa chega numa situação tão ruim, tão ruim, tão ruim na vida dela, que se você for procurar o porquê que ela está naquela situação, tem uma explicação.
0: Sim.
8: Né? Fez mal para o outro.
0: Colheu, né?
8: Quis tirar proveito.
0: Isso, enfim. Aí.
8: É, tem 5 filhos, né? No caso dessa mulher específica.
0: Uhum.
8: Não tem marido, não tem um companheiro. Não estou aqui para julgar, mas por que está nessa situação?
0: Pois
8: né?
0: É.
8: E para ela fazer um negócio desse aí, será que já não fez com outros também? Às vezes está merecendo o que está passando na vida, né? Não sei, não estou julgando.
0: Claro.
8: É apenas a minha opinião, porque eu tenho vivido algumas coisas um pouco parecidas. Eu tento ajudar às vezes e quebro a cara.
0: Entendi.
8: Então eu tô desistindo de tentar ajudar algumas pessoas. Tá bom, meu amigo? É só a minha opinião, tá ok?
0: Valeu, Léo. Obrigado pela sua participação. Tá aí a opinião dele, né? É a verdade, pessoal, que tudo que a gente semeia, a gente colhe. Ninguém semeia maçã e vai colher limão. Quem semeia limão vai colher limão, não é isso? E assim vai, a vida é assim. Então continue fazendo sempre o bem para poder colher o bem. Tem notícia pra você aqui no Panorama.
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0: Faz tempo que não chove, né? Presta atenção. Olha só. Olha só! É que eu tô até com saudade, faz tempo que eu não vi uma chuva aqui, né? Olha, a região dos lagos tá em atenção para ocorrência de temporais na tarde de hoje, quinta-feira. Ah, papai, e é madrugada de sexta-feira, né? O alerta prevê pancadas de chuva de moderada a forte intensidade, acompanhadas de raios, e permanece válido até as 7 horas da manhã de amanhã. Isso. A mudança... Eu querendo lavar meu carro, rapaz. Toda vez que eu falo assim, vou lavar meu carro, chove. Olha, a mudança no tempo ocorre com o avanço de uma frente fria pelo sudeste, associada a um ciclone extratropical que se desloca pelo Oceano Atlântico. Segundo o Instituto Nacional de Meteorologia, o IMET, o sistema aumenta a instabilidade sobre o Rio de Janeiro, favorecendo chuva, trovoada e possibilidade de tempestades. No estado, as condições de chuva... Ou melhor, as condições para a chuva mais intensa aumentam ao longo dessa quinta-feira. A previsão também indica rajadas de vento entre 40 e 50 km por hora, podendo alcançar cerca de 70 km por hora em pontos do Rio de Janeiro. Na região dos lagos, a orientação de atenção, ela principalmente durante a passagem das áreas de instabilidade entre a tarde e a noite. A chuva pode ocorrer de maneira irregular, o que significa que a intensidade e os volumes podem variar de uma cidade para outra. Tem mais notícia para você aqui no Panorama.
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0: O presidente da Câmara de Vereadores do município de Cabo Frio foi reeleito. A Câmara Municipal de Cabo Frio reelegeu nessa quinta-feira Wagner Azevedo, Vaguinho, para a presidência do Legislativo ano de 2027-2028. A escolha ocorreu durante sessão convocada para definir a composição da mesa diretora, que assumirá os trabalhos a partir de 1º de janeiro de 2027. Vaguinho foi eleito por unanimidade. Também foram eleitos por unanimidade André Jacaré para a vice-presidência, Paulo de Paulana para a função de primeiro secretário, Jean da Autoescola como segundo secretário. Com o resultado, a composição da mesa diretora para 2027-2028 ficará com os mesmos 4 vereadores que atualmente ocupam os cargos na direção da casa. A votação foi convocada para a apresentação de requerimento número 35 de 2026, que entrou na ordem do dia da sessão ordinária desta terça-feira, do 29. Né? A definição ocorre a poucos dias das eleições gerais de 2026, marcadas para domingo, dia 4. Que beleza, hein? Tem mais participação de ouvinte aqui no Panorama.
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0: Boa tarde, amigo. Olha só, eu queria saber em qual juízo deu a ela uso capião a esta senhora. As situações dela juridicamente é precária e consensual, pois existe, fica claro que tem que existir em todo tempo o animus domini, que significa que tem que existir a intenção de ser dono. O inquilino ou testemunhas reconhece que o imóvel é de outra pessoa e que anula o direito de uso capião. Acho que ele estava tomando café na casa dessa senhora de vez em quando. Eita, turma ruim, né, rapaz? Eita, papai, eu vou te contar, não faço comentário, eu só leio. E quero a sua participação aqui na pesquisa do dia.
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0: Camaradinha trabalhou a vida inteira, construiu a sua casa, fez mais uma casinha para alugar. Botou na casinha para alugar uma senhora que tem 5 filhos. Teve dificuldade, passou um tempinho sem pagar o aluguel. Ele foi lá, fez um acordozinho com ela. Ó, tá, você vai ficando aí. Depois você volta a pagar, aquele negócio todo e tal. Mas parece que o negócio durou bastante tempo. E ela entrou na justiça com o uso capião e ganhou a casa. Ou seja, o dono da casa perdeu a casa. Ela tá lá com os filhos. E aquele negócio também, é mãe com 5 filhos, né? Juiz olha, porra, vou botar na rua também uma mulher com 5 filhos. Isso pesa também, né? O advogado também é malandro, bosta tudo no negócio lá. Só que o dono da casa agora ficou aborrecido, perdeu a casa, ela não tem mais que pagar aluguel nenhum, não sei como é que ela tava fazendo isso, se era permuta, eu não sei o que tava fazendo, mas, ele perdeu a casa. Agora tá lá expondo a situação. Você não pode me expor. A casa é minha. A casa é minha. Então, a cidadona. A cidadona pegou a casa. O que você achou disso, rapaz? A mulher entrou lá com aluguel, com 5 filhos, ficou sem pagar. O moço foi deixando, coraçãozinho mole. Daqui a pouco, quando ele foi ver, ó, tá aqui, ó. Perdeu a casa. A casa é minha. Perdeu, mané. Tá lá agora com a casa. A casa é dela. Mande um áudio pra mim, 992348786. 992348786. Se fizer um levantamento na cadela, Luciano, você vai encontrar uma cadernetinha lá do MSP. Olha, tem aqui o horário aqui, 4 horas e 40 minutos no Panorama. Panorama faz um breve intervalo comercial e volta já já nessa tarde bacana de quinta-feira, pré-final de semana. 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Eu vou pro intervalo comercial, o panorama é mais curto hoje, até 5h30, hein? É, então se liga, vai mandando a sua mensagem, vem participando, que eu vou pro intervalo e volto rapidinho!

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10: Agora são 4 horas e 45 minutos, também conhecido popularmente ou carinhosamente como 15 minutos, faltando para as 5 horas da tarde. 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
10: Meu povo, olha só que boa notícia, hein? Após mais de uma década, a capela de São Benedito vai ser reaberta. É isso mesmo. Olha, a Prefeitura Municipal de Cabo Frio está informando que após uma década fechada, a Capela de São Benedito será reaberta em Cabo Frio. Um dos principais pontos turísticos e religiosos de Cabo Frio, o Templo Histórico do Bairro da Passagem, volta a receber fiéis nesta segunda-feira, dia 5, dia de São Benedito, Depois de permanecer mais de 10 anos fechada, a Capela de São Benedito, no tradicional bairro da Passagem Cabo Frio, será reinaugurada nesta segunda-feira, justamente no dia dedicado ao santo. A cerimônia será realizada às 7 horas da noite na Praça de São Benedito, em frente à capela, e será presidida por Dom Francisco Rezende Dias, arcebispo metropolitano de Niterói. A reabertura marca o retorno de um dos espaços religiosos mais tradicionais de Cabo Frio e de um dos pontos de interesse turístico do município, que reúne fé, história, arquitetura e tradição popular. A Capela de São Benedito integra a paisagem histórica do bairro da Passagem e mantém uma forte ligação com a devoção ao santo que atravessa gerações de moradores e fiéis. O templo passou por obra de conservação e restauro executado pelo Estúdio Sarazá, trabalho que integra o projeto de pesquisa São Benedito Santo de Quem, financiado pela FAPERGE, Fundação Carlos Chagas, filho de Amparo, a pesquisa do Estado do Rio de Janeiro. A intervenção buscou preservar as características históricas, artísticas, arquitetônicas da capela, contribuindo com a recuperação de um espaço que possui importância não apenas para a comunidade católica, mas também para a memória e o patrimônio cultural de Cabo Frio. Um patrimônio que volta à comunidade. A Capela de São Benedito ocupa um lugar especial na história religiosa da cidade, localizada em uma das áreas mais antigas de Cabo Frio. A Passagem, a capela está inserida em um cenário que preserva referências importantes da formação histórica de Cabo Frio. Direto para os Estados Unidos de Cabo Frio, vamos ouvir ele em seu comentário.
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10: Veio participar da pesquisa do dia. Sabedoria, você viu a mulher aí? Sabedoria, morou na casa. Deu um chazinho esquisito lá pro dono da casa, agora tomou no uso capião, ô sabedoria! Que maldade, hein, rapaz?
12: Boa tarde, Eduardo da Silva, Wagner Vascaim de Unamar, boa tarde, ouvindo Panorama, Eduardo, ouvindo isso aí, essa pesquisa.
10: Fala pra mim.
12: Aconteceu comigo.
10: Mentira!
12: Quase idêntico.
10: Mentira, sabedoria!
12: Tinha uma casa no estado do Rio, construí, comprei terreno. O terreno estava para sair em escritura e tal, tal, me deram promessa de compras e venda. E eu construí uma casa simples. Morei nela um tempo, depois pude comprar uma melhorzinha. E minha mulher alugou essa casa. Não, vamos botar isso para vender. Não, um lugar com uma rendazinha tá bom. E até aí eu tô sem o documento da casa, né?
10: Sim.
12: Promete compras e vendas. Conclusão. O cidadão que ficou morando na casa, pagou lá durante 3 meses, depois não pagou mais. A luz estava no meu nome. Não pagou com de luz, foram lá e cortaram. Ainda fiquei com quase que eu fico com o nome sujo na praça. E fui tentar tirar o cara de lá. Como? E o advogado, precisa de documento disso da casa. Não tem, só tem para as mais compras e vendas, não vale nada. E vai daqui, vai dali, nada, consegui nada.
10: Pô.
12: E eu tive uma conversa com o cara. Então, essa casa tua aqui é o seguinte, você comprou esse terreno aqui numa mamata boa, isso aqui não tem documento, tem promessa de compras e vendas, não vale nada. Eu vou te contar uma coisa, hein? Não vou sair, não. Folgado o cara, meu irmão.
10: Falou pra
12: não
10: você,
12: não vou sair, sabe? Não. Falou na minha cara. Que minha cara queimou. Era ele e a mulher. Aí eu digo, é legal. Reuni os vizinhos que viram eu construir tudo. Aí os vizinhos, tem umas coisas do muro. Vizinho é uma desgraça, cara.
10: Eita,
12: velho. Conclusão. Tive que arrumar uma rapaziada, aí eu tive que ir, infelizmente. Tive que arrumar uma rapaziada e dar um susto nele.
10: Não copia isso não, gente.
12: Naquele susto ele botou o pé fora da porta. Eu aluguei um caminhão, botei as cacarecas em cima do caminhão e falei pro cara, só que isso aqui na minha porta. Era macho na época.
10: Era macho?
12: Aí, conclusão. Já botei pra cá de venda, vende isso aí e acabou. Então, quer dizer, eu passei a situação. Me deixou no estado de nervos isso aí, amigo.
10: Imagino.
12: Agora eu tô vendo esse lance desse cara aí. É o negócio seguinte, cara. Comércio os campeão. Sei lá. Muito pilantra essa mulher, né, cara? Muito pilantra. O cara deu toda a oportunidade. Eu não vou dizer que o cara que estava tomando uma água suja na casa dela, não.
10: É, não vou falar mesmo. Também não sei, não, sobre vocês, não.
12: É. Mas foi muita pilantragem dela.
10: Não é?
12: Aquele negócio, cara. Eu sigo aquilo que o meu avô sempre falava pra gente quando ele era criança. Meu filho, se você vê uma pessoa no buraco, não dá a mão pra tirar, não. Mete o pé e acaba de empurrar.
10: Oh, meu Deus do céu.
12: Tá ali porque ele não bala nada.
10: Eita, não é.
12: Então, uma vez eu usei isso aí no programa, aí uma pesquisa médica, aí ele põe isso de mim aí.
10: Foi mesmo, sabedoria?
12: Mas, infelizmente, é isso. Você tá ali porque não presta.
10: Tá certo.
12: Um abraço, companheiro, e até a próxima.
10: Até amanhã, sabedoria! Você viu, gente? Então, olha, esse tipo de situação acontece mesmo. Você viu aí, ó, sabedoria também, que te compraram um terreno. Aí você paga o terreno, você fica naquele negócio, ó, eu vou esperar o documento. Que muita gente faz isso. Gente, nós temos muitos moradores aqui na região que estão nesse mesmo quadro que sabedoria pintou aqui agora. Pessoas que compraram os terrenos, que sonha em ter a sua casa. Porque quem de nós não sonha em ter a sua casa própria? Isso é o sonho de todo brasileiro, rapaz. Todo mundo deseja. Os nossos filhos desejam ter as suas próprias casas. Então aí compra um terreno. Até mesmo você vai comprar aí de repente terreno aqui de... Ah, tem aqui um loteamento vendendo, que não sei, bota a placa, anuncia tudo quanto é lugar, televisão, que não sei o que, você vai lá, né? Aí quando você vai ver, o terreno está enrolado, o negócio está embargado, o negócio é em área de proteção ambiental. Ih, para dar uma dor de cabeça. O que teve de gente nessa situação aqui em Arraial do Cabo, aqui na área de Figueira, vocês lembram disso? O Ministério Público chegou lá e mandou demolir casa de 2 andares, irmão. Olha, eu vou dizer uma coisa para você, hein? É de fazer chorar, hein? É de fazer chorar. Porque é um dinheiro que você coloca ali na esperança de um dia você usufruir daquilo ali. Aí chega uma pessoa dessa, entra na sua casa, ocupa a casa e diz que não vai sair. Entra na justiça, porque o que sabedoria fez lá, ele conseguiu resolver do jeito dele. Não é o que nós indicamos nem orientamos a ninguém. Na época, sabedoria, né? Sabedoria resolveu do jeito dele. E resolveu, graças a Deus, resolveu. Ninguém saiu ferido. Nós não temos matéria no jornal falando sobre isso. Desaparecimento de casal nenhum. Mas foi lá e resolveu a casa dele. Tomou a casa, vendeu a casa, desfez do problema. Mas nós temos muitas... Aqui em Cabo Frio. Vou contar aqui em Cabo Frio, nós temos um condomínio aqui, bem pertinho aqui do caminho de bus, que muita gente invadiu a casa, rapaz. Era um condomínio foi construído na época pelo BNH. Lembra do BNH? Pois é, foi construir um condomínio, o negócio não foi pra frente, as casas ficaram mais ou menos e ficaram lá abertas. A turma entrou, rapaz. Entrou, reformou, já teve filho, tem neto, alguns já venderam e tá aí, a história continua. Agora, essa situação aqui dessa mulher aqui, eu vou dizer com você, me dói uma situação dessa. Você construir a sua casa, alugar a casa pra pessoa. Eu não sei como é que... Como a sabedoria mesmo falou, eu não sei como é que era a relação desse homem com essa mulher. Né? Porque é um negócio meio esquisito mesmo, né? A mulher tá lá morando um ano, você não vai tomar nenhum café? Paga nada, Luciano? Paga nada? Não paga nada? Tinha uma turma errada que falava assim, não paga nada, pô! Nem a cesta básica aí, né? Compra aqui no cartão de crédito aqui, eu vou comprar um tênis, você paga no cartão de crédito pra mim, pô, pra poder abater um negocinho da casa aí, nada. É, a mulher vai lá na justiça, entra com o uso campeão, toma a casa da pessoa. Pelo amor de Deus, gente. Né? A gente, ó, isso nos dói, gente, porque isso ainda acontece aqui em nossa região. Nós temos casos de criminosos que tomaram casas de pessoas aqui. Aqui, se você perguntar direitinho ali no Minha Casa Minha Vida... Tem muita situação de pessoas que abandonaram Minha Casa Minha Vida e outras pessoas entraram dentro. Não é? Com medo da violência, com medo da não cobertura do Estado, da não garantia da segurança pelo Estado, a pessoa abandona o lar. A pessoa vai lá e entra no lugar. Ali é outro caso. Mas esse aqui dessa mulher é um caso que realmente dói muito na gente, rapaz. Bom, Ele disse que está na justiça, né? Vamos torcer para que tudo se resolva na justiça. Olha, em Arraial do Cabo, o prefeito Marcelo Magno se reuniu com o nosso querido Caju, Pedro Caju, secretário municipal de obras do município Cabiça, para anunciar novas obras no município de Arraial. É isso mesmo, agora é a orla ali do distrito de Figueira e Monte Alto. Vamos ouvir Marcelo Magno aqui no Panorama. Fala aí, prefeito.
13: Estou aqui com o Pedro, nosso secretário de obra, para dar duas grandes notícias à população cabista. Pedro, fico muito feliz com isso. A gente já está assinando os contratos. Primeiro, Monte Alto, a parte da lagoa, inclusive com extensão da orla. Monte Alto. Então, assim, acreditamos que daqui a 30 dias, e a gente já pede desculpa, gente, por uma coisa que é importante, porque daqui a 30 dias a gente já vai estar começando a movimentar aquela área lá, e a gente pede desculpa por quê? Porque aí aquele transtorno de obra, né? É assim, todas aquelas ruas da parte da lagoa vai estar pronto, inclusive com a extensão de obra, importante. Pedro, mas uma pergunta eu quero te fazer aqui, que eu também sei que o planejamento já começou, que é Monte Alto ainda, parte da praia.
14: Chefe, uma importante colocação na parte da praia é que o planejamento orçamentário já está sendo produzido e com isso a gente precisa de uns elementos preliminares, que é a sondagem, a topografia, para a gente poder fazer um levantamento preciso e não causar transtorno ao bairro e fazer uma obra com eficiência.
13: Ó, gente, uma coisa importante, ali tem uma área que a gente não vai conseguir entrar, todo mundo sabe, por conta de meio ambiente, que a gente precisa respeitar, então vai ter algumas ruas que impossível da gente entrar, não por nós, né, Pedro? É porque realmente a gente não pode. A parte Monte Alto, a gente não vai ter uma rua sem calçamento e pavimentação. Não é isso? Mas não tem só essa notícia, não. Hoje acho que o vídeo é um pouco mais longo, Pedro, mas eu acho que é importante a gente falar.
14: Boas notícias.
13: Né? É importante a gente falar. Manutenção de vias. A gente tem um problema sério de muitos anos, né, que são as calçadinhas, o que a turma chama de tapetinho, né, Pedro? O cabo não vai faltar mais isso, estou entendendo que... Não é isso?
14: Com certeza.
13: Também estamos assinando contratos, gente. Também estamos... E isso, não tem só isso, né, Pedro? Na parte de manutenção de vias, não, né?
14: Não. Além de a gente fazer a recomposição asfáltica, com recapeamento, tapa-buraco, nós estaremos também fazendo os outros tipos de acabamento, de intertravado, de paralelo. Faremos também, prefeito, uma notícia muito importante aí para a nossa população. Faremos as recomposições de todos os becos e vielas das comunidades da Cabocla, da Boa Vista, recomposição de escada, recomposição de guarda-corpo, corrimão.
13: Muito
14: faremos
13: importante.
14: Todas essas becos e vielas.
13: Então, fica atento, gente. Isso não é só no centro, não, né, Pedro?
14: Não.
13: Isso também é no distrito.
14: Com certeza.
13: Também é no distrito. Importante, gente. Tem outras coisas que o pessoal acaba, a gente faz um vídeo igual a esse, aí o pessoal, mas e meu bairro? E meu bairro? A gente tem um programa que foi feito na nossa campanha, que 80% de todo o município vai estar pavimentado. Todo mundo sabe, eu só lanço obra quando a gente já está assinando o contrato, senão não lanço. A gente está aqui para trabalhar e falar a verdade, coisa que nós sempre fizemos. Não é isso, Pedrão?
14: Com certeza, é um governo da verdade, da entrega, e Marcelo sempre preza por essa qualidade do serviço.
13: Coisa importante, gente, assim, já volto a pedir desculpa aí ao município inteiro, que a gente vai estar removendo aí as calçadinhas que a gente precisa remover mesmo. A gente não pode estar com as calçadinhas do jeito que a gente está hoje. E olha que esse é um projeto que a gente já está fazendo, trabalhando e planejando há muito tempo. E graças a Deus a gente está assinando o contrato. Gente,
10: tá aí, pessoal, as obras do município de Arraial do Cabo acontecendo, então, atenção Monte Alto, tá chegando as obras aí na Orla da Lagoa, vai ter extensão e também ruas asfaltadas no bairro de Monte Alto. As ruas que o prefeito falou que não vai conseguir asfaltar, pessoal, são aquele prolongamento do bairro, onde o bairro acabou invadindo ou se aproximando muito das áreas de proteção ambiental. E aí a gente tem que lembrar que existem muitas ruas que ficam às margens das dunas de Monte Alto. Essas ruas... Tem que levantar o alerta, porque essas ruas podem ser essas ruas que o prefeito está falando que não vai conseguir asfaltar. Aquelas ruas ali não são reconhecidas, inclusive pelo INEA. E para poder fazer essas obras, o INEA precisa dar o aval e permitir que as obras aconteçam. Senão é processo na vida inteira por conta dessas obras sendo realizadas no bairro de Monte Alto. E aí fica no CPF da pessoa, e não fica do prefeito, é no CPF da pessoa. Então, pessoal... Fiquem atentos, o restante das ruas que são legalizadas, que são de fácil circulação, que não tem esse problema com dunas, essas sim serão então alcançadas pela Prefeitura Municipal de Arraial do Cabo. Tem participação de ouvinte aqui no Panorama.
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10: Mandar um abraço carinhoso para o aniversariante do dia, a Genô Vascaíno faz aniversário hoje, rapaz. Atenção, todos os clientes de Agenor. A Agenor vai dar um polimento de graça para comemorar o aniversário dele na oficina dele de pintura. Isso mesmo. Mas tem que chegar lá. Mas é polimento naqueles carrinhos Hot Wheels. É no carrinho Hot Wheels. Pode levar Kombi, pode levar lá o seu Dodge Ram, pode levar lá o seu Camaro para poder receber um polimento e uma camada de verniz de graça lá no Agenor. Mas é aqueles carrinhos do Hot Wheels, não é isso, Agenor?
16: Ô, Du.
10: Oi.
16: Boa tarde, meu companheiro, meu amigo.
10: Diga.
16: Meu nobre.
10: Cadê meu camarão?
16: Nesse caso aí, cara, nesse caso aí, sabe o que eu faço?
10: Ah.
16: Ou vai sair pro bem, vai sair pro mal.
10: Ó. Oh?
16: Tá?
10: Tá macho?
16: A situação é essa.
10: Se
16: não sair pro bem, vai sair pro mal.
10: É?
16: Pau na noca.
10: Pau,
16: quer dizer, pau e noca.
10: É, é o que tá falando,
16: é,
10: o pau... Aí o pau vai comer na cara de noca. Eu, meu Deus. Sabia que noca é meu tio? Não, é, eu repeti isso na cara de vovô, né? É, o pau tá comendo a cara de noca. Noca é um tio meu, rapaz. Minha avó me contou isso. Ah, é um tio avô seu. Eu falei, é mesmo? Disse, é. Olha só, rapaz, que coisa, hein? Tem participação de ouvinte.
17: Fala, meu amigo Eduardo. Fala, galera do Panorama.
10: Fala, GG. Moura,
17: aqui de São Pedro da Aldeia. Eduardo.
10: Fabinho.
17: É, o que eu conheço de Uso Campeão é... O Uso Campeão, ele é só... É ativo, né? Quando você mora na casa...
10: E usa para trabalhar.
17: E você paga durante 5 anos esse IPTU. Se por acaso você morar numa casa e essa casa não tem o IPTU pago, e aí você chega lá, coloca tudo bonitinho e paga durante 5 anos. Passou os 5 anos, você pagou, a pessoa perdeu a casa, perdeu o terreno. O Uso Campeão que eu conheço é isso. E se tiver inventário, aí não vale o Uso Campeão, entendeu?
10: É mais complexo do que isso, GG. É mais complexo. Não é só pagar o IPTU, não. Isso é mais complexo. Você tem que comprovar uma série de situações. O Uso Campeão, na verdade, ele é utilizado principalmente para pessoas que têm sua casa no meio da roça. Que você tem uma roça na casa. Você planta naquela casa. Você mora naquela região ali. É utilizado muito para terreno, né? Você utiliza aquilo ali para o seu sustento. Paga todos os impostos durante muito tempo aquele local... Aí você tem como comprovar o Uso Campeão. Agora, para residência, são outras questões que precisam ser resolvidas. Uma delas é que se o dono da casa não for acionado, o dono da casa... Porque entra com o Uso Campeão, mas aí vai ter que descobrir de quem é aquela casa não tem dono. Se tiver dono, meu amigo, aí sim, aí vai ter que ser acionado o dono da casa tem que responder de imediato. Se ele não for responder, ele responde à revelia. Se ficar à revelia, ele não tem mais como recorrer, não tem mais como recorrer. Mas eu sei que tudo isso... Vamos lá, vamos olhar direitinho, né? Vamos olhar direitinho. É de uma maldade muito grande. Hã? Não é? Se você pega... Vamos lá, vamos pro meio do mato. Tem um terreno lá embaixo. Ninguém sabe de quem é esse terreno. A pessoa tá com a família, querendo construir a sua casa, querendo morar no lugar. Ó, ninguém sabe quem é esse terreno não, vou construir aqui. Construa a casa... Mora lá, os filhos crescem, já tem netos, faz a sua plantação, estende um pouquinho mais o terreno, toma, bota ali uns cabritinhos para poder tomar conta ali do gramado, aquele negócio todo. De repente aparece alguém dizendo, eu sou dono desse terreno, quero esse terreno de volta. Você olha, então vou provar você que eu tô aqui há muito tempo e nunca ninguém veio aqui nesse terreno. Aí você entra com o Uso Campeão, defendo ele. Não, tudo bem, então vamos para a justiça, vamos discutir, né, a respeito desse terreno. Agora, residência... A mulher entrou na casa sabendo quem era o dono da casa, pô. O dono da casa... Eu te dei a chave, pô.

0: Anos, porque é difícil alguém deixar anos, se você for um ou 2 meses, tudo bem. Agora, anos, conforme tá lendo a notícia falando que foi anos,
1: É
0: ou
1: isso aí.
0: seja, tem alguma coisa nesse angu aí, tem caroço nesse angu,
1: Não
0: pode ter
1: tem! Tem
0: certeza.
1: mais que caroço.
0: Que,
1: Tem
0: infelizmente,
1: calabresa, tem
0: ele tem
1: linguiça.
0: culpa no cartório também. Ou seja, então foi bem feito para ele perder a casa dele. Foi
1: Ô,
0: bem feito.
1: papai, faz
0: Porque
1: isso
0: é
1: não,
0: claro que se tiver 3, 4 meses, tem como ninguém tomar a casa de ninguém.
1: é isso
0: Agora,
1: aí.
0: passou anos. O cara não cobrou nada, com certeza a mulher deu até como abandono a casa e foi lá de uso campeão. E com certeza ela deve ter outras provas em cima dele para poder tirar a casa dele.
1: É que eu tô falando, pessoal, numa situação como essa, o que interfere muito também é a questão de você não responder a tempo na justiça. Se você é acionado na justiça, tem que ter um tempo, você ganha um tempo para poder responder rápido. Entendeu? Seu advogado tem que entrar rápido e dizer, ó, tô respondendo aqui, né? Agora, se a pessoa, de repente, não comprovou ou não atendeu a ordem da justiça de comparecer lá, empurrou, achou que não fosse nada demais para resolver essa questão toda, foi julgado à revelia, aí ele perde de vez. Ele perde de vez. Pessoal, eu tive uma ação como essa na minha vida, né? Eu fui julgado à revelia, mas eu nem sabia da ação. Eu não assinei a ação. O oficial de justiça entregou na portaria de um prédio onde eu trabalhava. E o porteiro assinou. E eu nunca recebi a ação. Um belo dia, eu fui surpreendido com a notícia e tal. Aí levei pro meu advogado e falei, doutor, olha, como aconteceu isso? Aí ele foi buscar no computador e disse, essa assinatura aqui é sua? Eu disse, não. Você nunca recebeu isso aqui? Eu disse, eu nem sei do que se trata. Aí ele pegou todos os documentos, mostrou e disse, olha, meu cliente não foi acionado. Ah, mas tem assinatura aqui de quem? Disse, isso aqui é do porteiro do prédio, pô. O andar dele ficava lá em cima, lá, pô. Ninguém assinou esse negócio. Aí o juiz foi, anulou toda a sentença e eu comecei o processo tudo de novo. E ganhei o processo. E ganhei o processo, provando realmente. Foi uma matéria que uma vez fiz escrito. Aí a matéria, pessoal, foi sobre um camarada que era um 71 mesmo. O cara meteu um 71, vendeu um carro e aí deu prisão, que negócio todo disso. Aí eu botei na matéria tudo boletim de ocorrência, lá que tinha sido registrado na delegacia e tal. E ele disse que ele nunca tinha passado por aquilo tudo. Eu peguei a cópia do boletim de ocorrência da delegacia com os meus contatos. E mostrei, ó, tá aqui, ó. Toda a informação tá registrada na delegacia. Só que quando você levantava no computador, na justiça, não aparecia. Mas na delegacia, no sistema da delegacia, tinha lá todas as ações. Aí o 171, que é o estelionatário, o cara tá sempre. Oh, rapaz, o cara deu um golpe e ainda queria tirar mais um dinheiro da reportagem, rapaz. Quando o advogado viu aquilo tudo, ele abandonou o caso. Não, não quero mais esse caso, não. Resolve você aí. A gente não vai ganhar isso nunca. Tá aqui o documento da delegacia comprovando que tudo que ele escreveu tá aqui, ó. Igualzinho, não tem uma palavra que não tenha sido colocada aqui no boletim de ocorrência. Aí o cara foi desistir da ação. Tomou na cabeça, né? Quem trabalha com a verdade, meu amigo. E a palavra diz isso, né? A verdade vos libertará. Acerte o seu relógio! 5h08. Ó, pessoal, panorama vai até as 5h30. Então acerte o seu relógio, vem comigo. 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Depois do intervalo, tem entrevista. Tem participação de ouvinte. Você vai participar e vai responder aqui a pesquisa do dia. A mulher ficou na casa lá, ficou, o camaradinha disse que passou um tempinho sem pagar nada. Ela falou que ficou anos sem pagar, mas que negócio esquisito. E ela foi, entrou com os campeão, ele perdeu a casa. É, rapaz, esse negócio aí tem nome. Mas infelizmente nós não podemos falar. É, se não tá Gabi, deixa na minha igreja. Olha, eu vou pro intervalo e volto já já, hein?
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0: Ah, tá aqui. Ah, agora são 5 horas e 15 minutos. Tá procurando aqui o microfone. Ah, papai, que coisa, hein? Olha só, tem obras no município de Búzios e quem fala com a gente é o prefeito Alexandre Martins. Vamos ouvi-lo.
1: Essa é uma de muitas que nós estamos fazendo. Galera, estamos aqui na Praça da Mandrágora, onde estamos colocando os primeiros equipamentos que vamos colocar em todas as praças. Equipamento aqui de exercício da terceira idade, mesa de fute-mesa, local ali para fazer uma musculaçãozinha, barra, o bicicletário ali também para fixar as bicicletas. Aqui para malhar é legal, para fazer abdominal ali. Galera, estamos aqui com os primeiros brinquedos aqui, os novos que estão chegando. Só para lembrar, vai ter 3 anos de garantia. Está botando com brinquedos de qualidade, formando toda a Praça da Mandrágora com iluminação, grama sintética está bacana ali. Vem ver comigo aqui. Drenagem, tá ficando bem legal. Tá ficando bonita. Vai durar um bom tempo essa daí, que a qualidade é muito boa.
0: Tá aí, obras na Mandrágora, no município de Búzios, anunciada pelo prefeito Alexandre Martins aqui no Panorama. E tem mais informação pra você aqui no nosso programa.
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0: Olha só, deixa eu contar pra você aqui no nosso programa. Tem informações também sobre a carreta. A carreta da saúde que chegou no município de Iguaba. Unidade móvel vai ficar um mês no município de Iguaba e vai fazer tomografias, ultrassonografias em pacientes que já aguardavam na fila de regulação. É isso mesmo, a Secretaria de Saúde do município de Iguaba vai convidar ou vai chamar as pessoas que estão aguardando esses exames. Iguaba Grande recebeu nesta sexta-feira. Recebe nesta sexta-feira a carreta da saúde, unidade móvel destinada à realização de exames e diagnósticos por imagem. A estrutura ficará no município durante um mês, com atendimento de segunda a sábado, de 8 da manhã até as 5 horas da tarde, e será direcionada a pacientes que já aguardavam na fila da rede municipal. Durante o período, serão realizados exames de tomografia computadorizada sem contraste e ultrassonografia. A carreta conta com tomógrafo de 16 canais, sala de ultrassonografia e estrutura para atendimento dos pacientes. Atenção, é para a galera que já está aguardando, tá? A Secretaria de Saúde vai entrar em contato com a rapaziada que está aguardando para poder fazer esse exame. Tem notícia para você aqui no Panorama.
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0: Liter Arraial começou ontem. Ontem tivemos o Mundo Bita, terceira edição do Festival Literário, e reúne estudantes e famílias, educadores e mais de 90 editoras no estádio do Barcelão. A terceira edição do Liter Arraial começou ontem no estádio do Barcelão em Arraial, reunindo estudantes da rede municipal de ensino, educadores, famílias, representantes de mais de 90 editoras de todo o país. Com uma grande estrutura preparada para receber o público, o Festival Literário e Cultural promove ao longo de 4 dias uma programação que reúne literatura, educação, cultura e música. Logo no primeiro dia, os espaços de eventos foram tomados pela curiosidade, pela descoberta entre estantes repletas de histórias, personagens conhecidos e novos títulos. Os estudantes puderam escolher livros, conhecer diferentes gêneros e explorar novos universos por meio da literatura. Para quem acompanhou a criança durante a visita, a experiência também representa uma oportunidade de se aproximar dos livros da rotina familiar. É o caso de Ellen Gavina, moradora de Figueira, inspetora de alunos e mãe de Heron, César e Maria Alice, um de 4 anos e o outro de 4 anos, de 1 aninho apenas. Olha, um dos espaços que se destacaram nessa edição é o Lounge de Escritores Cabistas, dedicado à produção literária local. O ambiente reúne autores do município que apresentam suas obras e compartilham histórias, memórias e diferentes olhares sobre Arraial do Cabo, aproximando a literatura produzida na cidade de novos leitores. Tem ouvinte participando aqui do Panorama.
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0: Abrindo espaço para Oscar Christian, tá aqui no Panorama e vai falar com a gente. Fala comigo, Christian.
3: Grande Eduane, boa tarde, meu amigo, boa tarde, Luciano.
0: Boa tarde,
3: Lindão. Grande tarde pra nós, meu irmão.
0: Obrigado, garoto, querido.
3: Em relação à pesquisa aí, cara, mano, a gente sabe o que acontece, o que aconteceu, se foi realmente isso aí, né? Do uso campeão lá. Mas vou te falar, cara, isso aí numa situação normal é falta de caráter, né, meu irmão? Falta de caráter, porque eu torno a dizer, a gente não sabe o que aconteceu, mas isso é falta de caráter, né? Mas é muito difícil, né, meu irmão? É muito difícil, a gente não sabe a verdade, não sabe o que aconteceu, Rapaz, mas eu vou te falar, a sabedoria aí é brabo, hein, cara?
0: Não é?
3: Cara.
0: Rapaz.
3: Gostei de ver, agora ele resolvia aí e resolvia, né? E resolveu, né? É, meu garoto?
0: Falou que ia resolver, resolveu. Cadê, Cris? Termina aí, tem mais um pedacinho.
3: Mas, no meu ponto de vista, tá, Edu, isso aí é falta. Se foi isso aí mesmo, é falta de caráter, né? A gente não sabe realmente o que aconteceu. É falta de caráter dessa mulher aí. E o cara também deixou, né? Deixou a desejar aí, deixou muito tempo também, né? Não justifica o que aconteceu.
0: Claro que não.
3: Mas, a meu ver, é falta de caráter isso aí.
0: Tá certo.
3: O campeão não funciona assim, não. Tem muita coisa envolvida em cima disso aí.
0: Com certeza.
3: Campeão é aquilo que a gente estava comentando, né? Até eu estava falando aí. Tem muita coisa para poder a pessoa conseguir o uso campeão.
0: Verdade.
3: Tem que estar numa terra produtiva, né? Não pode ser residência.
0: É isso aí.
3: Tem que, se for residência, tem que ser uma coisa muito abandonada mesmo. Tem que ser notificado, né? Tem que ser lançado em diário oficial.
0: Isso aí.
3: É uma burocracia muito grande.
0: Exato. Ele tem que ter todos os documentos também de negociação, também de locação do imóvel, né? Oi, Tânia, fala comigo.
4: Boa tarde, Edu. Olha, eu estou aqui desde o começo do programa, querendo te mandar um áudio para falar sobre a pesquisa, mas tendo que me preocupada em me controlar no que eu vou falar. Que pilantra essa mulher, né? Que pilantra. A pessoa quer ser boa, né?
0: É, Tânia.
4: Ser boa vê, nesse país que a gente vive é complicado.
0: Isso aí.
4: Tem gente que pede para morrer.
0: Ah, não, mas eu responsabilizo também o dono do imóvel, tá? Eu responsabilizo. Não pode, gente. Pelo amor de Deus, né? A matéria diz que ela ficou lá um ano. Peraí. Não é assim, não, gente. Como é que fica um ano sem pagar? É assim? Que coração bom. É coração bondoso ao extremo, né, Luciano? Um ano? Que doideira é essa, pelo amor de Deus? Pastor Nivaldo tá aqui, da Ramiro Moda. Fala, pastor.
5: Oi, Edu.
0: Oi, o homem do chocolate. Boa tarde. Fala aí.
5: Aqui é o pastor Nivaldo.
0: Da Ramiro Moda.
5: Pela rua Ramiro Moda.
0: Isso, homem do chocolate.
5: Cabo Frio.
0: Tá engordando o Luciano.
5: Oi, Edu, com relação à pesquisa. Eu achei ótimo o que ela fez, né?
0: Que isso, pastor? É isso mesmo?
5: É, ela entrou na justiça, né?
0: Ah.
5: Foi brigar e brigona mesmo.
0: Ah.
5: E conseguiu ganhar a casa, né, Edu?
0: Ganhou
5: isso
0: a casa.
5: Isso que eu entendi por aqui, entendeu?
0: É, tá certo.
5: Você sabe que o mundo é daquele que é mais esperto, né?
0: É.
5: Então, eu achei muito certo a tese dessa senhora, né? Além de ocupar uma responsabilidade, Ela tem os filhos dela, né? E eu acho muito certo, Edu. A tese dela, tá, Edu?
0: É.
5: Parabéns, parabéns pra ela, né? Eu gosto da mulher lutadora, né?
0: Tá certo.
5: É, demonstra que ela luta, né? Ela tá lutando, né? E ela tem responsabilidade, ela tem filho, né?
0: Entendi, pastor.
5: Então... eu acho ela exemplar. Tá, Edu?
0: Ok.
5: Aquele abraço.
0: Obrigado.
5: Aquele boa tarde pra você, tá bom?
0: Pra nós. Grande abraço, pastor Nivaldo. Tá falado. Tem mais entrevista no Panorama.
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0: Rapaz, você viu aí que até o Luciano Huck apareceu também nas gravações aí com o Vocaro? Ele... um tal de Inácio Luciano, DJ, a Mauri Valério, todo mundo falando com esse tal de Vocaro. Vamos ouvir aqui agora, fala aí.
6: As mensagens trocadas entre Luciano Huck e Daniel Vocaro provocaram uma grande repercussão nas redes sociais nesta quarta-feira. Os registros encontrados no celular do banqueiro mostram uma relação que envolvia amizade, negócios e troca de favores. Nos textos, Huck dá conselhos ao Vocaro e trata de assuntos relacionados ao patrocínio do Will Bank ao Domingão, seu programa na Globo. O assunto ganhou força nas redes com os nomes de Luciano Huck, Daniel Vocaro e até de Paulo Vieira entre os temas mais comentados. Isso porque, em meio à repercussão, voltou a circular um trecho de uma piada feita pelo humorista no prêmio Melhores do Ano da TV Globo, em março desse ano. Nele, Paulo Vieira faz uma brincadeira sobre Vocaro no palco do Domingão e ao lado de Huck. O ator diz que havia preparado uma apresentação em PowerPoint sobre Vocaro e, em seguida, ironiza sobre não saber fazer esse tipo de conteúdo porque trabalha na Globo.
7: A única pirâmide que a gente conhecia era do Banco Master, aí a gente foi ver outras, que as de pedra mesmo, as grandes... Esse ano eu prometi que eu não ia falar nada polêmico. Eu falei, não vou falar nada polêmico, não vou mexer com gente grande, sabe? Eu vou só, sabe, humor tranquilo, né? Mas... e o Vocaro? Gente, o Vorkar, que maravilha, né? Pra quem não entendeu ainda o Vorkar, eu fiz até um PPT pra mostrar pra vocês, brincadeira. Não fiz, brincadeira, eu não sei fazer PPT, eu trabalho na Globo, não imagina. A gente... Todo mundo, imagina. Não, para. Não, piora. Calma. Mas sabe o que o negócio do Vorkar, que eu acho engraçado mesmo, é que só mesmo o Brasil pra produzir um mafioso que fala momolada. Momolada.
6: O trecho chamou atenção pela presença de Hulk, que esboça um leve sorriso ao lado do humorista, enquanto a plateia de famosos reage com gargalhadas. O comentário, que na época foi recebido apenas como uma brincadeira, voltou agora em tom bem mais afiado.
0: É isso, meu povo. Tá aí, galera. Cada um que chupe a sua manga, né? Tem mais participação de ouvinte aqui no Panorama.
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0: Oi, Eufrásia.
8: Oi, Eduander. Boa tarde.
0: Oi, minha flor.
8: Fala. Eu quase que passei por um problema desse. Uns anos atrás, na minha casinha, eu fui morar em outro lugar.
0: Sim.
8: Tinha uma irmã da igreja que não tinha onde ficar com 3 filhos.
0: Olha só.
8: Eu deixei ficar na minha casa um tempinho, que o tio dela me pediu. Olha, para ela sair, meu filho, primeiro meu Deus. E segundo o tio dela, que botou ela para fora, porque senão eu tinha perdido meu cantinho.
0: Puxa
8: e
0: vida.
8: Uso capião, não é fácil de ter assim não, que eu tô lutando há mais de 20 anos e ainda não consegui a documentação.
0: Eu
8: e não
0: disso.
8: É zona rural, uso capião. É o lugar que você mora que entra na justiça para poder ter um direito,
0: eu
8: né?
0: Eu sei disso,
8: Não tendo... Não tendo dono, você consegue.
0: Uhum.
8: Não é fácil assim, não.
0: Eu sei disso.
8: E eu me admiro esse pastor aí, ó.
0: Não,
8: como que ele vai concordar com o erro que a mulher cometeu?
0: É a opinião dele.
8: Ele não conhece a Bíblia, como que ele ainda apoia um erro dela?
0: Mas é a opinião
8: Eita,
0: dele,
8: pastor.
0: Né? Vamos deixar, é a opinião dele.
8: Tchau, Eduardo,
0: tá
8: fica
0: bom.
8: Com Deus.
0: Aqui não há juízo de valor, cada um dá a sua opinião. Oi, Raquel.
9: Edu, amado, boa tarde.
0: Boa tarde.
9: Quanto à sua pesquisa,
0: fale.
9: É só um esclarecimento.
0: Diga, minha flor.
9: Quem não tiver... Como comprovar com a documentação que é proprietário, pelo menos tem que estar com IPTU em seu nome e pagando. Por isso, a importância de pagar o IPTU, porque numa situação dessa, vai valer o nome da pessoa que paga o IPTU. Tá?
0: Entendi. Tem mais.
9: Edu, amado, em Cabo Frio são 100 e poucos mil habitantes, quer dizer, casas, que não pagam IPTU.
0: Sim.
9: Se eles não estão pagando IPTU, eles inclusive acham que estão ganhando com isso, papapá, porém é porque eles não têm escritura definitiva. Então é daqui para pior. Quem não se arrumar, não se proteger, principalmente em lugares que esses terrenos são sem a documentação, é pelo tempo que está ali,
0: sim.
9: A gente tem que tentar legalizar, entendeu?
0: Entendi.
9: Nesses termos, principalmente pagando IPTU.
0: Tá certo.
9: Que é uma prova que... O dono é quem paga o imóvel.
0: Perfeito.
9: O dono do terreno, tá bom? Pode não ter escritura definitiva, mas tá pagando o IPTU.
0: Valeu.
9: Boa tarde para todos nós.
0: Beijo, Raquel. Tem informação para você aqui no Panorama.
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0: Olha a informação agora. O cartório eleitoral do município de Arraial do Cabo informou que algumas sessões eleitorais terão locais de votação alterados para o primeiro turno das eleições 2026 realizados neste domingo, dia 4. A mudança exige atenção aos eleitores para evitar deslocamentos desnecessários no dia da votação. As sessões que funcionam na Escola Adolfo Beranger Júnior e na creche Maria da Glória Félix Barreto, além das sessões da creche do Adolfo, passarão a funcionar na escola modular que fica dentro do estádio de Arraial do Cabo. Vou repetir. As sessões que ficavam dentro do Adolfo Beranger Júnior e da creche Maria da Glória Félix Barreto, além das sessões da creche do Adolfo, vão funcionar na escola modular que fica dentro do estádio do Barcelão. Outra mudança envolve as sessões eleitorais que funcionavam na escola João Torres. Os eleitores dessas sessões poderão votar na escola Paulo Henrique Sérgio Melman, que fica dentro do Parque Público de Arraial do Cabo. As pessoas que votavam ali na João Torres vão votar na escola Paulo Henrique Sérgio Melman, que fica dentro do Parque Público de Arraial do Cabo. Também haverá uma alteração definitiva para as sessões que funcionavam no antigo sindicato da Álcalis. As sessões 7677, 111, 121, 123 e 179 passarão a funcionar no Jardim de Infância Emília Correia de Macedo. Vou repetir, as sessões 77, 76, 111, 121, 123 e 179 passarão a funcionar na Escola de Infância, Jardim Infância Emília Correia de Macedo. Diante das alterações, a orientação é que o eleitor confira com antecedência o endereço onde deve votar. É um informe da Justiça Eleitoral. Tem participação de ouvinte.
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0: Fala aí, Naldinho.
10: Fala, Edu. Boa tarde. Beleza. Saudações. Fala pra você.
0: Fala pra mim.
10: Pode até acontecer de a pessoa fazer de má fé e tal, mas o proprietário também foi muito descaso.
0: Também acredito.
10: A pessoa morar durante esse tempão, imagina como que a casa tava.
0: É verdade.
10: Toda destruída, porque a maioria, né, quando passa muitos anos, a maioria suja, pintura, ainda mais com a pessoa de criança, suja pintura, suja tudo.
0: Verdade.
10: Eu acredito que pode até acontecer, mas é muito difícil.
0: É, né?
10: Mas falar com você, em São Pedro aqui, teve um caso aqui no balneário aqui, do lado da praia.
0: É mesmo.
10: Eu fiquei sabendo que aconteceu mesmo. O pessoal foi transferido pro Mato Grosso e deixou a casa. E um rapaz ficou de tomar conta, né, do quintal. Um dia o cara chegou, meu irmão, tinha gente já na casa.
0: É mesmo.
10: Sei que encontraram, foi uma maior burocracia, não conseguiu nem tirar. A mulher entrou com o uso campeão e tudo.
0: Aí, ó.
10: Tinha contato da prefeitura, né, meu irmão, e conseguiu.
0: Tá certo.
10: É doideira.
0: Tem participação de ouvinte no panorama.
11: Isso aí, Eduardo, só para esclarecer a questão das contas, na conta do inquilino, isso é uma coisa quase que uma lei, porque o que acontecia antes? O inquilino, ele ficava inadimplente,
0: isso.
11: E todo o rombo que ele dava, por exemplo, na Light ou na Enel, ou na casa nossa ficava aqui na Prolab, ficava pro proprietário. Então, isso. O que você faz hoje? Você pega o contrato de locação, vai até a Enel e passa a conta pro nome do inquilino.
0: Isso aí.
11: E depois você vai na Prolagos e passa a conta para o inquilino.
0: Isso aí.
11: Porque se o inquilino ficar um ano sem pagar a luz ou um ano sem pagar a água, essa dívida vai para o CPF do inquilino.
0: É isso aí.
11: Automaticamente, como você pega a casa de volta e apresenta-se como um proprietário da casa, as contas voltam para o seu nome e é ligado imediatamente, tanto a água quanto a luz. E a dívida fica para trás para quem ser pago. Para quem pagar, para o inquilino pagar. Quem vai ser judicializado é o inquilino.
0: Boa.
11: Entendeu? O proprietário fica isento disso. Por isso, hoje, todo mundo que aluga exige que a conta fique no nome do inquilino, porque o responsável pelo consumo de energia de água é o inquilino, está no CPF dele. A dívida fica para o inquilino.
0: Valeu,
11: tá bom,
0: Lu.
11: Meu amigo? Um abraço.
0: Valeu, Lu. Tem participação de ouvinte.
12: Bom, é do André.
0: Oi.
12: Deus abençoe, meu irmão.
0: Oi, irmão João.
12: É o que o irmão falou aí a respeito, a moça falou a respeito desse pastor Nivaldo, que eu nem o conheço, mas eu não concordo com isso aí, discordo completamente.
0: Tá bom.
12: Hoje você alugar uma casa, como é a vez eu alugo a casinha aqui, só faço o contrato a vez de um ano e se for pela imobiliária.
0: Isso.
12: É 2 anos e meio,
0: isso
12: tudo
0: aí.
12: Certinho, que você não pode confiar. E a pessoa se apoderar do suor dos outros, onde a palavra de Deus diz que 6 dias trabalharás e farás toda a tua obra. O apóstolo Paulo foi muito enfático quando ele disse, olha, se for preciso, mas se for preciso, trabalhe de dia e de noite para não ser pesado a seu irmão. Você se apoderar do que é dos outros, eu discordo completamente desse homem, irmão.
0: Não fala, né?
12: É. Ele tem o direito de concordar e discordar, mas eu discordo com letras maiúsculas.
0: Tá
12: viu?
0: Certo.
12: Isso não pode acontecer uma coisa dessa, irmão.
0: Perfeito.
12: Isso não existe, rapaz. Tá já bom. Pensou eu chegar, vão fazer um contrato comigo e eu descobrir e fazer uma escritura escondidamente, ocultamente do campeão? Isso aí é uma brincadeira. Principalmente ele ocupando um cargo ministerial, condutor de ovelhas, que conduz as ovelhas. Um verdadeiro pastor de ovelha não é aquele que fica com o cajado atrás, ele fica na frente e as ovelhas acompanhavam ele.
0: Isso aí. Tá bom, tá aí a participação dos nossos queridos amados ouvintes. Pessoal, são 5 horas e 35 minutos. Eu preciso encerrar o panorama um pouquinho mais cedo por motivo de trabalho. Olha, amanhã eu tô de volta a partir das 4 da tarde com mais um panorama e o resumo das notícias do seu dia. Desligou aí, criança? Ah, mas eu não encerro aqui não no YouTube? É, bonito você, hein? Eu, hein? Que pressa é essa? Vou sair meia hora antes, tá com a pressa danada, criança. Vai dar de mamar em casa? Eu, hein? Ó, tô de volta amanhã, a partir das 4 da tarde com mais um panorama e o resumo das notícias do seu dia. Beijo no coração, até amanhã.

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0: Quintou, galera! Da vizinha fofoca tava tão boa que eu esqueci de pegar o fone, sim, rapaz. Ótima noite pra você que tá em casa, no carro, no trabalho, pela internet, no aplicativo do Viva Bem, nos sites vivabem.ap, ondasfm.com.br, no nosso Instagram, arroba Viva Bem na Rádio Ondas, onde quer que você esteja.
1: Brasil!
0: Você está muito, muito bem sintonizado. Que chuva é essa, rapaz? Tava lá no Litera Arraial do Cabo, inclusive, gente... Meu livro, olha, Fragmentos de uma Vida, tá lá no Litera Arraial do Cabo, que vai rolar até sábado, lá no Barcelão. Deixa eu falar uma coisa pra vocês, gente. Tá chovendo, avizinho. Sim. Eu tô preocupada com o show do Jorge Vercillo hoje.
2: É verdade.
0: É. Galera, a programação tá super intensa, com livros super bacanas. Eu recomendo, vai lá, tá? Tem autores locais, tem uma tenda só para autores locais. Vale muito a pena você conferir. Deixa eu dar uma boa noite pra essa equipe maravilhosa que eu tenho. Primeiro pra ele, meu moreno alto, bonito e sensual.

0: para tudo, rapaz. Boa noite, Davizinho.
1: Oi, pessoal.
0: Ah, o boa noite agora vai pra ela, que é casada, recatada e quase do lar.

Fala, Carol! Carolzinha cuidando do príncipe herdeiro Iago, gente. Ele tá levado, Davizinho. O bichinho tá terrível, rapaz. Ele faz aquela carinha assim que... Ó, vou te mostrar. Ele dando beijo na foto da mãe. Pegou assim e começou a dar beijo. Mostrou a mãe dando beijo na foto, gente. Coisa mais gostosa. E agora o beijãozaço vai pra ele, que é gato, malhado, gostoso e não tá solteiro.

Cleiton George, meu sócio, o homem mais gostoso da região dos lagos. 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Vamos começar o programa com música, né, Davizinho? Jorge Versilo, ótima noite.

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1: Opa, voltamos com o Viva Bem. 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Beijãozaço dado para você, dado que é vascaíno, né? 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Eu falei assim, eu lancei o desafio, ele topou. Eu falei assim, então tá certo. Eu lembrei a ele, né? Luciano, você tá lembrado que a gente combinou ele? Caramba, Ketlin, já tinha esquecido. Boa noite, doutor Luciano Regis.
2: Boa noite, Ketlin. Opa. De novo esse microfone subindo.
1: Qual o seu time?
2: O meu é o melhor do Brasil.
1: Ah, então ele é flamenguista.
2: Não, Palmeiras.
1: É, eu queria ver se você tinha mudado, entendeu?
2: Não,
1: é,
2: tem coisa que não muda.
1: É verdade.
2: Depois de duas séries B... Não tem como mudar. Entendo.
1: É, mas olha só, é verdade que quem torce para o Palmeiras aqui no Rio é vascaíno?
2: Não, quero que o Vasco se... Oh. Siga a sua vida. Aqui é só Palmeiras, não tem dois times não. Inclusive vai ter semifinal da Copa do Brasil, é impossível torcer para o Vasco. Apesar que agora os vascaínos sabem, né? O Vasco virou uma filial do Palmeiras, né? A família Pereira lá comprou a SAF, agora é a filial. Mas eu não torço, não.
1: Você não torce, não. Quero mandar beijãozaço aí especial pro Vidinho, pô. Fala, Vidinho. Saudações flamenguistas pra você, meu querido. Ele falou parabéns pelo seu livro. Tá no Literar Arraial do Cabo, gente.

0: Gente, um dos maiores encontros de literatura aqui da região dos Lagos, Litera Arraial. Estou aqui com o Luciano Regis. Falei assim, Luciano, nós temos um trabalho, um dever de casa. Povo tá que tá. A briga na internet está acirrada já, né, Luciano?
1: Finalmente a eleição pegou fogo, né?
0: Não,
1: Ela
0: pegou fogo. O Davizinho, você, Davizinho, não precisa levar a gasolina para jogar, não, porque o negócio já tá
1: já
0: pegando fogo.
1: incentivou.
0: Já
1: Mas
0: acendi.
1: assim, eu acompanho a eleição há muito tempo, e essa eu achei uma das mais mornas dos últimos tempos. Antigamente, as campanhas duravam,
0: Vou colocar ali no
1: campanha,
0: grupo da família.
1: duravam 90 dias, né, o processo eleitoral, aí tem uns 10 anos que reduziu para 45, eu senti a coisa engrenando um pouco. Há mais ou menos 15 dias, 2 semanas, no máximo 3 semanas. E vindo para cá agora e assistindo a Globo News, eu vi que ainda 35% do eleitorado do Rio de Janeiro não tem um candidato a governador do estado. Então, assim, por mais que quem é mais politizado está na treta ali diária dos grupos do WhatsApp, o que eu percebo é que o cidadão comum está um pouco alheio. Até a questão de carros adesivados, eu tenho observado uma quantidade muito menor do que anos anteriores. E isso é preocupante, porque eu penso que quanto mais distante a população estiver do processo, maiores são os riscos de pessoas com poder econômico ganhar a eleição. A gente estava até conversando também, Cabo Frio está chovendo muito e há uma previsão de chuva para a região dos Lagos. Essa chuva tende a fazer as pessoas não irem votar, o que é ruim para um processo democrático, né?
0: Muito ruim, Luciano, mas assim, o que você falou, eu estava acompanhando, eu sempre acompanho os debates, né? Principalmente dos candidatos a governador, dos presidenciáveis, hoje tem. Então, assim, o que acontece? Eu acompanhei e falei assim, gente, o povo quer ouvir propostas, sabe? O povo quer ouvir propostas, o povo não quer ouvir. A gente, hoje a população não quer ouvir ataques.
1: A briga, né?
0: Não quer ver briga, não quer falar. Porque todo mundo já sabe hoje quem é quem. As pessoas querem propostas, as pessoas querem isso. E eu vou falar para você: não tem nada definido. Não tem nada
1: Acho
0: definido para nada,
1: tudo
0: para
1: normal.
0: nada. As pessoas podem ter. Hoje, eu estava conversando isso lá no meu. Enquanto eu estava vendendo o livro, eu estava conversando sobre isso com uma pessoa. Eu falei assim, gente. A pessoa que acha, o político que acha que dinheiro faz ganhar a eleição está muito enganado. Porque hoje o eleitor já pega o dinheiro para fazer o churrasco e não vota naquele cara. Então, assim, a gente está vendo muita gente fazendo isso, que é crime,
1: Que é
0: inclusive.
1: crime eleitoral,
0: É
1: né?
0: crime eleitoral. Cara, eu queria tanto pegar uma dessa. Eu queria pegar uma dessa. Eu queria denunciar, eu queria ver a polícia algemando. Eu queria ver um negócio
1: Eu
0: desse.
1: achei que você queria pegar o dinheiro.
0: Não, não, quero não. Eu quero. Dinheiro sujo, não quero não. Eu trabalho muito, eu quero dizer, eu queria pegar uma dessa atitude da pessoa comprando voto, eu pegaria, mas, gente, eu queria ver sendo algemado, algemada. Sabe por quê? A gente que trabalha, a gente que é honesto, a gente que quer cobrar, a gente não pega dinheiro de candidato. E aquele dinheiro, Luciano, vai
1: Ele
0: custar
1: saiu de algum
0: caro.
1: lugar, claro.
0: Saiu de
1: E
0: algum
1: já custou
0: lugar,
1: caro.
0: já custou caro para alguém. Eu acho que dinheiro que. Assim é dinheiro sujo.
1: Olha, assim, eu tô aqui como advogado. A minha recomendação é que ninguém pegue, mas se eventualmente pegar, pegue e vote em outro. Pegue e
0: Pega.
1: vote em outro. Porque assim, se você não pegar, alguém vai pegar.
0: Mas é crime, tá, gente?
1: Destacando isso que eu ia falar, exatamente. Só de pegar também já é crime.
0: Eu
1: Porque
0: vou
1: você
0: falar
1: vendeu o
0: para
1: voto e não
0: vocês, hein?
1: precisa entregar.
0: Se alguém filmar, e se for eu filmando, eu mostro. Eu quero ver quem tá dando dinheiro, entendeu? Quem tá pegando nem me interessa. Agora quem tá dando.
1: Mas
0: Dinheiro.
1: infelizmente, assim, para quem já tem uma experiência em militância política, sabe que essas estruturas elas são bem montadas.
0: Muito
1: Não
0: bem.
1: é mais nem esse impacto. Eu vou dar um exemplo.
0: Pô, mas pegaram
1: Antes, ó,
0: 600 mil por aí, né?
1: na,
0: Você soube
1: hoje, eu vi
0: disso.
1: hoje uma matéria que pegaram 2 milhões e meio no Pará. Não
0: Ah,
1: foi no
0: pô,
1: Rio.
0: mas foi
1: 2
0: aqui.
1: milhões e meio.
0: E
1: 600
0: tava
1: mil
0: vindo
1: aqui.
0: pra cá esses
1: Tá.
0: 600 mil. Você
1: Sim.
0: sabe
1: Mas
0: disso.
1: se você quer ter um exemplo claro e todo mundo sabe disso, é só no domingo andar nas comunidades, você vai ver uma quantidade absurda de churrasco que ninguém nunca viu antes. E esses churrascos sempre são perto das escolas, sempre perto dos locais de votação. É ali que está a compra de voto. Não sei quem é que vai praticar isso, mas desde quando eu moro na região dos Lagos, foi algo que me surpreendeu, que nos domingos de eleição,
0: Ah,
1: o
0: jura que você ficou
1: churrasco.
0: surpreendido?
1: Não, porque. Não, é porque eu venho de um outro lugar que aposto. Não
0: A
1: que não há.
0: postura.
1: Não que não aconteça, ela acontece de uma outra forma. O churrasco me surpreendeu. E o que acontecia nesse churrasco na porta da escola. E é uma coisa que todo mundo sabe. Né? Uhum. A justiça eleitoral não é possível que eu, um mero morador, sei. Não é possível que a justiça eleitoral não saiba, o PM que para comer aquela carne não saiba. É, o fator corrupção e compras de voto aqui no Rio de Janeiro, na nossa região, ele é pesado. E assim, o poder, você falou, o poder econômico não pesa tanto. Infelizmente pesa, né? Ele começa já corrompendo lideranças, pessoas que têm mandato, ou liderança de bairro, e aí você vê as campanhas crescendo a partir da movimentação financeira. E assim, não estou falando de candidatura em específico, mas eu falo no geral. Essa é a regra geral. Muitas das vezes a pessoa que não está no poder, ela não consegue levantar tantos recursos, né? Está no mandato, é uma condição de conseguir arrecadar mais, mas não, assim, sem provas, é difícil você imputar algo a alguém. Uhum. Mas você pode analisar que as grandes campanhas, ela é cercada de lideranças e esse apoio não é pelo amor. Eu vou dar um exemplo, sem citar nomes, que hoje eu achei assim fantástico. Uma deputada estadual de um lado e o deputado federal no outro, no adesivo de um carro. O que faria alguém apoiar uma candidata a deputada estadual do PL e o candidato a deputado federal do PT? Ideologia? Esse cara tem uma ideologia bem ampla, né? Então,
0: às vezes ele quer ser de centro. Davizinho tá rindo. Gente, olha, o Davizinho não precisa falar. Olha só a cara dele, analisando a gente.
1: Diz tudo.
0: Diz tudo.
1: O silêncio...
0: Luciano, não, diz tudo. Às vezes o silêncio é a melhor resposta. Mas, Luciano, a pessoa que vê alguém comprando o voto de alguém, né, que vê a pessoa, ela pode denunciar.
1: Ela pode denunciar.
0: E deve, né?
1: Esse dever eu acho um pouco complicado falar que deve, porque a gente sabe que muitos desses políticos operam dentro de uma estrutura criminosa, de uma organização criminosa. Então esse dever de denúncia, eu não recomendo que a pessoa se exponha nessa denúncia, porque ela pode estar colocando a vida dela em risco num pós-eleição. Essa é uma realidade. No Rio de Janeiro, diversas candidaturas foram barradas por envolvimento com milícia, com tráfico de drogas. Então, quem pratica o crime de comprar voto pode seguramente cometer outros tipos de crime. Eu acho que se você conseguir fazer de uma forma anônima essa denúncia, e há meios para isso, é o melhor caminho. Fotografe, vá no aplicativo Pardal do TRE, que aceita a denúncia anônima, e faça de maneira tranquila, sem se comprometer, sem se expor. Quando fala em denúncia, eu penso muito na segurança de quem está
0: denunciando.
1: Porque muitas das vezes a denúncia dela não vai ser considerada. Nós temos casos de vereador em Búzios, que foi pego com uma quantidade de dinheiro, denunciando um prefeito em uma determinada época. O prefeito não perdeu o mandato. Então, talvez, será que uma compra de voto vai fazer aquele candidato perder o mandato? Talvez não, e você pode perder
0: a sua vida.
1: Então,
0: a sua vida.
1: Tem que ter cautela nesse incentivo à denúncia. Eu incentivo a denúncia desde que você tenha uma garantia de segurança, que ela seja feita de maneira anônima. A gente vai entrar no que pode, no que não pode. Vai ser comum você ver pessoas sendo abordadas na porta da escola, mas se for denunciar, denuncie de maneira reservada para se preservar.
0: Bom, gente, para você que está escutando Viva Bem agora, o que você pode e o que você não pode fazer durante as eleições? Mande sua pergunta para o 998-15-7773, mas tem que se identificar, tá? 998-15-7773. Luciano, vou começar daqui a pouquinho, eu chamo comercial, tá bom, Davizinho? Luciano, no dia da eleição, a pessoa pode beber? Tá aquele churrasquinho, queima a carninha queimando, pode beber a serva gelada?
1: A primeira coisa que você aprende no direito é depende. Nesse caso aqui, depende do estado que você estiver. No Rio de Janeiro, há mais de 30 anos, não é implementada a lei seca no dia da eleição. Esse ano vai ser em 7 estados integralmente e em outros 3 estados, salvo engano, parcialmente, em determinadas zonas eleitorais. Os estados norte todo, Goiás, Mato Grosso e alguns estados do Nordeste. Mas aqui no Rio de Janeiro está permitido tanto o consumo quanto a venda. E aí o churrasco vai vir com uma cervejinha na porta do colégio eleitoral.
0: Ai, meu Deus. Então porque tem a questão de você não poder beber até um determinado horário antes. Não tem, mas aqui no Rio não tem isso.
1: Não tem. A última vez que foi implementado no Rio a lei seca eleitoral foi em 1996. Há 30 anos.
0: É porque eu não lembro, não era nascida na época.
1: Eu não também
0: era
1: não.
0: Mas enfim. Gente, porque me perguntaram isso, vocês acreditam, no reservado? Não, a gente pode beber? Eu falei assim, gente, que eu lembre, não pode. É porque... porque assim, na verdade, eu parei com aquilo, né? Eu já tenho aquele negócio desde novinha, porque eu voto, gente, desde os 16 anos eu cumpro lá, né, a minha cidadania. Então, desde os 16 anos eu tô votando.
1: É porque toda eleição é falado isso.
0: É toda eleição, né? Toda eleição.
1: E só que a gente acaba não percebendo o que falam, que quem determina isso não é o TSE, nem lei, nem resolução. É o TRE local. Se ele identificar que é necessário manter a lei seca, não. Mas aqui o TRE gosta... gosta não, né? Autoriza as pessoas a beberem. É claro que assim, se você beber muito, chegar lá embriagado, fazendo escândalo, você vai ficar preso. Então,
0: Jesus.
1: Poder amado. Pode, mas segura.
0: Com moderação.
1: Se você não aguenta ficar um domingo de eleição sem beber, vai lá cedinho, vota a partir de 8 horas da manhã, sai de lá, pode encher a cara à vontade.
0: Luciano, o que que o eleitor pode fazer no dia da eleição? Ele pode andar com praguinha, ele pode pedir voto. É, por exemplo, ele está esperando a sua vez de votar. Ele pode pedir voto na fila ou não? Isso é crime.
1: Vamos primeiro, por separar aí por partes. Ano passado, não, em 2022, eu resolvi votar com a minha bandeira do partido político, não tem por que falar qual. E aí um policial militar queria me tirar da fila e você não pode votar desta forma, vai ser preso. Falei, não, eu posso sim, é uma manifestação silenciosa. Aí ele falou, não, você tem que sair da fila. Eu falei, olha, o senhor não tem autoridade para isso, chama a fiscalização e pergunta se eu posso ou não posso. E aí a fiscal pode, ou seja, toda manifestação silenciosa pode. Eu posso ir com bandeira, camisa, boné, posso colar meu corpo todo de praguinha do candidato, o meu carro ele pode estar adesivado. É claro que eu não posso enfileirar 50 carros na porta do colégio eleitoral, como muitos tentam fazer. Aí o juiz eleitoral vai ser chamado e vai mandar retirar. Ou a própria fiscalização tem esse poder. Mas a manifestação silenciosa no dia da eleição, ela é lícita, ela é permitida. Inclusive, eu considero ela recomendável. Você expressar a sua opção eleitoral, não tem problema. O que não pode é ter um acúmulo de pessoas, então essa manifestação ela tem que ser individual e silenciosa, e você não pode, de maneira alguma, pedir voto. Pedir o voto é considerado boca de urna. Porque aqui no Rio a gente tem um eufemismo para compra de voto. As pessoas falam assim, ah, tá fazendo boca de urna. O que as pessoas estão fazendo é compra de voto. A boca de urna é só falar, ah, vote em fulano. Mas aqui as pessoas falam, ah, ele fez boca de urna. Quando a gente fala em boca de urna, na verdade, é só falar, compra de voto é oferecer alguma vantagem para o eleitor.
0: Bom, então, gente, você na fila só fica quietinho na sua, com a camisa do seu partido,
1: camisa,
0: do seu candidato.
1: Camisa,
0: praguinho,
1: boné, tranquilo.
0: Mas pedir voto não pode.
1: E não aglomerar muitas pessoas. Por exemplo, eu e minha esposa que está aqui acompanhando a Daphne, a gente vota no mesmo local. Então, se a gente colocar lá o nosso bonezinho do nosso candidato, não tem problema, não é aglomeração. Mas aí 10 pessoas com a camisa
0: com a mesma
1: de um candidato,
0: camisa, não tem como, né?
1: Inclusive, vai ser difícil explicar como que fizeram essas camisas. Aí pode
0: exatamente
1: ter outras consequências pro candidato.
0: Isso que eu ia perguntar, porque hoje não tá mais autorizado fazer camisa, só a praguinha.
1: Não é autorizado você doar a camisa, o candidato dá a camisa. Nenhum tipo de brinde eleitoral. Mas... se eu quiser fazer a camisa do meu candidato, eu posso. Inclusive, assim, os candidatos a presidente, você vai entrar no Google lá, boné do Lula, você vai ter. Boné do Cury, vai ter. Boné do Renan, vai ter. Então, do candidato que você quiser, vai ter lá boné, camisa, do partido que você quiser. Mas o candidato ofertar isso, não pode. E vamos supor, minha casa é uma família lá de 8 pessoas, né? Eu e meus filhos. São quantos votos? Só 3 que não votam, 5 votam. Se nós 5 irmos votar junto e nós compramos a camisa, não tem problema algum. O que não poderia o candidato dar esse benefício para o eleitor?
0: Gente, vou falar uma coisa. Doutor Luciano e Daphne bateram Léo Parazzi. Depois eu explico a vocês. Bateram Léo Parazzi. Gente, eu errei. Eu falei assim, gente, Davizinho já quer vencer vocês. Davizinho que vai casando que vem já quer vencer vocês.
1: Davi, cada um é cada um, mas eu te falo, a melhor coisa do mundo é ser pai.
0: Aí, tá vendo? Aí, anotou.
1: Não precisa ser 6, mais uns 3, 4 você vai gostar.
0: Hã? Ela pede mais irmãozinho, meu Deus.
1: Ela tá falando que tá acompanhando a gente aqui, a Maria Tereza, e ela pede mais irmão ainda. Pra ela é fácil, ela só é irmã, né?
0: É lógico, gente. Qual a preocupação, rapaz? 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Pra gente beber aquela aguinha. 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
1: Voltamos com Viva Bem, lembrando que o meu livro Fragmentos de uma Vida tá lá no Literar Arraial do Cabo, gente. Você que ainda não adquiriu, dá tempo, tá? 998-15-7773, pode pedir também pelo meu WhatsApp. É um livro de crônicas, galera tá pedindo, adorei que tive que levar mais hoje. Doutor, tá aqui ó, Vidinho perguntando pra você, doutor... Posso ir sem o título, com a camisa do Flamengo? E se me pedirem o título, posso mostrar a camisa do Flamengo? Título não vai faltar. Tá rindo. Aí, ó. Eu acho que ele tá te dando uma alfinetada aqui, rapaz.
2: Se eventualmente ele for só com a camisa do Flamengo, ele vai ficar no cheirinho.
1: Vai ficar no cheirinho?
2: Vai ficar no cheirinho. Ih, é necessário.
1: Rapaz, só o que te respondeu, Vidinho.
2: É necessário levar um documento com foto. É, pode ser o título... eletrônico, e-título, se tiver a foto, ou o RG, CNH, a carteira de trabalho na versão dos Incas, que é aquela impressa também com foto, você está apto a votar. É, recomendo a todos que já baixe o título, o e-título no celular, que isso vai confirmar o seu local de votação, tudo direitinho, e basta essa apresentação.
1: Doutor Luciano, tem uma coisa, tá aqui o e-título, eu tô aqui, atualizando ele aqui no meu... Eu estou atualizando ele aqui.
2: Ah, e o governo federal, na verdade, por uma determinação do STF, todos os aplicativos relacionados à eleição estarão liberados o acesso na internet. Então, no domingo, dia de votação, vai estar liberado os aplicativos sem necessidade de internet. Mas considerando o volume de gente buscando essas informações, o ideal já é deixar baixado desde hoje, para não ter nenhuma surpresa no domingo.
1: Doutor Luciano, o que a gente pode fazer? Por exemplo, a internet hoje é uma máquina poderosíssima na mão dos candidatos. A gente sabe disso. Sabendo utilizar, lógico. Sabendo utilizar a internet
2: é poderosa. Pro bem e pro mal, ela é poderosa.
1: Ela é poderosa. Então, eu quero saber o seguinte. O que o candidato pode fazer? O que ele pode fazer no dia da eleição? Ele pode movimentar, fazer alguma postagem ou não?
2: Olha, sobre o que você falou, né, a força da internet, para vocês terem uma ideia. Hoje tem um debate na Globo e um dos candidatos optou em um podcast, no Flow Podcast, no horário do debate. Isso era impensado há tempos atrás. A pessoa deixar de ir num grande veículo de massa para ir na internet. Ou seja, essa campanha identificou que na internet esse candidato vai conseguir conversar com um público diferente. E o que pode ser feito na internet até o final da campanha? Hoje foi o último dia para impulsionamento. Ou seja, se você amanhã vê algo lá patrocinado de um candidato, pode tirar print e faz a denúncia. Você vai se manter de maneira reservada, anônima. Então, hoje foi o último dia para os candidatos poderem fazer um impulsionamento de conteúdo. A partir de amanhã, somente postagens que busquem engajamento de maneira orgânica. Até sábado, às 23h59, está liberado qualquer tipo de postagem da internet, salvo que a lei já veda, que é atacar adversário, etc. Mas até 23h59 do sábado, está tudo liberado. Você pode pedir voto, indicar candidato. Já no domingo, ou seja, meia-noite, que já é um novo dia no domingo, aí não pode mais nada relacionado à eleição. Não pode, inclusive, nem falar, fui lá, votei no fulano. É vedado.
1: Olha, chegou aqui uma participação aqui, como a pessoa se identificou, vou ler aqui e vocês podem ficar à vontade, o programa democrático, tá? Boa noite, me chamo Igor e apoio o candidato a deputado federal, Hugo Leal. Como liderança política do deputado, nós levamos a demanda da rua para as reuniões e algumas lideranças fizeram a pergunta, esta pergunta, se teríamos esta ação, né, de dar dinheiro para a reta final, né? Realmente com... Aí ele estava falando aqui que o deputado falou que não trabalha, né? O candidato a deputado federal falou que não trabalha com esse tipo, não utiliza esse tipo de meta, não utiliza o dinheiro público para a campanha eleitoral e tem um trabalho suficiente para vocês. Aí ele falou que ele foi o autor da Lei Seca, lei que já salvou mais de 60 mil vidas. É isso aí. Ele botou um texto enorme. Eu não posso fazer propaganda eleitoral, mas tentei resumir ao máximo aqui, tá certo, Igor? Ele falou que o candidato dele não utiliza dinheiro, que bom, né? Que as pessoas têm que votar, né, pelas propostas e não porque está ganhando dinheiro.
2: É, infelizmente, os políticos viciaram o eleitor. Uhum. É porque a gente pode falar assim, ah, se compra porque tem alguém que vende. Mas aí, na discussão, quem veio primeiro, o ovo ou a galinha, eu acho que... Acho não, historicamente, o político ele corrompe o eleitor e o eleitor está viciado. O eleitor ele vota buscando um benefício imediato. Eu estava até pensando no caminho, né? Meu voto está à venda, mas está à venda para quem? Para quem tem boas propostas, para quem vai implementar políticas públicas de verdade, não para quem vai me dar 150, 200 reais no dia da eleição.
1: Tá aqui o Igor, lá de Guaba Grande, ele falou o seguinte, boa noite, tô gostando de saber o que eu posso e o que eu não posso fazer, já sei com qual camisa eu vou. Pulando o que você falou da cor da camisa, não posso fazer isso não, Igor.
2: Se falou cor, eu já imagino.
1: Ele falou a cor da camisa e ele falou o seguinte, o problema é que as pessoas querem cobrar, mas querem ganhar dinheiro também. Se você ganha dinheiro, você não pode reclamar de nada, é assim que eu penso.
2: Na verdade,
1: Igor de Guaba Grande, a gente acabou de falar sobre isso, né?
2: O Igor tem razão até metade da página, porque vamos supor, o cara foi eleito lá, deputado federal, 60 mil votos. Ele não comprou 60 mil votos, né? E ele continua ainda tendo uma responsabilidade. Ele cometeu crime. Então, esse político ele não tem muito que se defender. Ah, não, eu paguei pelo meu mandato. Ele está errado desde o princípio. Eu entendo a crítica no sentido de que, pô, se você vendeu o seu voto, depois fica difícil cobrar, mas independente de qualquer coisa, o cidadão ele não perde a cidadania, ele continua tendo o seu direito de cobrar e o político ele tem um dever de executar o que ele prometeu.
1: Independente, né?
2: Independente disso. Até porque ele vai lá, ele vai fazer alguma reclamação, ele vai publicamente falar, não, eu comprei os votos. Não, né? Ele já cometeu uma ilegalidade. Por isso que eu falei, Catherine, se eventualmente você estiver precisando de um gás ali no dia da eleição e alguém te ofereceu, é crime você aceitar, mas se você aceitar, pelo menos não vote quem vendeu, em quem te comprou, pelo menos isso.
1: Mas isso é tão difícil, a gente sabe qual é a realidade.
2: Não,
1: né?
2: A gente sabe, na verdade, Catherine, uhum. Eu já participei de algumas campanhas, a gente tem levantamentos que mais ou menos 30% do que é comprado não é entregue. Uhum. Então os políticos já sabem também que ele vai dar dinheiro para alguém e muitos desses alguém não irão votar.
1: Uhum. Então... lógico, porque já ganharam mais do outro lado. Isso acontece. Tem gente aí que tá gastando, ó, milhões e milhões de reais na campanha. Filho, o negócio tá... Com dinheiro de quem? Seu dinheiro, é dinheiro público. Bom, e nós, eleitores, o que podemos fazer? Podemos mexer nas mídias sociais, podemos falar sobre intenção de voto, o que nós podemos fazer quanto eleitores? Olha, podemos pedir voto? Podemos falar assim, voto no meu candidato tal ou não?
2: Sábado até meia-noite, até 11h59 segundos.
1: Mas dá pra despertar o relógio, hein, gente?
2: Você pode pedir voto à vontade, pode gravar vídeo, deixar lá postado na rede social. Hoje mesmo eu estava pensando, eu tenho um bloqueio aqui da pessoa que cuida das redes sociais.
1: Dá, da filho, graças a Deus, né?
2: Mas eu quero, num sábado, às 17 horas, declarar os meus votos. E aí ele vai poder ficar lá até domingo às 17 horas no Stories e quem quiser votar em quem eu recomendar, que vote. Eu sou um cidadão, tenho direito a manifestar a minha opinião política. Então, assim, se você pensa em indicar o seu candidato, faça isso até às 11 horas da noite. Do sábado até as 11h59, ou recomendando, né, como dura 24 horas, faça lá por volta das 18, vai ficar o dia todo com seu pedido, com a sua declaração, com seu choro, tranquilo. Depois disso, aí a boca de urna é proibido. Uma outra questão, né, as últimas eleições têm tido um peso muito grande do WhatsApp. E aí vem a dúvida, posso pedir em grupo, posso pedir individualmente? Mesma regra, sábado, até o final do sábado pode, no domingo já não pode, sendo que no WhatsApp tem uma questão que ela é um pouco dúbia. Você pode ali falar, votei no meu presidente. Isso pode, porque você não está fazendo um pedido ostensivo. E o WhatsApp é diferente de uma rede social, porque nele presume-se uma conversa privada. Mas pedir o voto, você pode estar incorrendo em crime eleitoral.
1: Opa, vamos dar aquela paradinha. Fazer o seguinte, Davizinho, vamos tocar essa música que está no ponto? Djavan, Samurai. Ótima noite.

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1: 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Que é isso, meu Deus do céu? Eu vejo daqui a pouquinho isso aqui. Bom, tô aqui com o doutor Luciano Regis. O que a gente pode, o que a gente não pode fazer nas eleições de domingo, dia 4. Bom, Luciano, você falou que nós eleitores podemos até as 23 horas e 59 minutos, né, postarmos. Nós, eleitores, podemos postarmos, os nossos candidatos.
2: Livremente. Sábado, até o final do sábado, leia-se 23 horas, 59 minutos, 59 segundos, pode no stories, pode no perfil. É, muita gente fala, tem que tirar no domingo. Não precisa tirar. É, quase que eu solto uma expressão pesada aqui. Mas aquilo que foi, não volta. Então, você postou, não precisa retirar nada. É, não pode ter ataques. Eu não posso atacar o outro candidato a presidente ou o candidato a deputado do outro. Isso não pode em momento algum da eleição, principalmente às vésperas da eleição. WhatsApp, você pode pedir voto também no sábado à vontade. No sábado, no domingo, o entendimento mais seguro é que você pode manifestar o seu voto. Ah, votei ou vou votar em fulano. Mas o trabalho de convencimento já não pode ser mais feito no domingo.
1: Então, podemos postar até as 23h59. Se por acaso postarmos após esse horário, o que acontece?
2: Olha, há risco de multa, né? Pode haver uma denúncia e acontecer uma multa eleitoral de uns 5 mil reais, 10 mil reais. Eu acho que não vale a pena não, né? Acho
1: cara,
2: que não compensa.
1: Não compensa não, cara. Compensa não.
2: Claro, assim, ó, o TSE, o TRE não vai ficar procurando quem postou, né? Mas eu acho que se tem um lugar que pode ter gente que não gosta de você é justamente na sua rede social.
1: Então, cuidado. Nós todos podemos postar, tá? Os nossos candidatos, podemos ter essa livre manifestação até as 23 horas, repetindo aí para ficar bonito na gravação, até as 23 horas e 59 minutos. Após esse horário, você pode ser pego e incorrer em multa.
2: E multa, e é um crime eleitoral, crime de boca de urna. Que a gente tem a impressão que a boca de urna só está lá na boca da urna ali pedindo voto. Não. No dia da eleição é vedado qualquer tentativa de convencimento ao voto. Nesse dia já não pode mais. Assim, Kathleen, aí não vem o mundo real. Minha mãe vai me ligar no domingo. Luciano, você passou a listinha, eu já esqueci. E quem que eu voto mesmo? Ali, de maneira individual, você vai acabar falando para a pessoa, meu deputado é esse e tal. Mas tenha consciência de que um trabalho de convencimento, de eu falar, vou ligar aqui para minha tia. Tia, vota no meu deputado. Tia, vota no meu senador. Isso você está correndo risco de eventualmente ser pego ou de alguém te denunciar. Não vale a pena. Você tem até sábado para fazer isso, até o final do sábado para fazer isso. No domingo, faça a sua colinha. Isso acho que é importante dizer também, Ketlin. O que, que você pode levar lá para o local da votação? Recomendado que você anote no papel, porque você não pode entrar na cabine de votação com o telefone, né? E aí você leva a colinha escrita, deputado estadual, deputado federal, dois senadores. Se você votar no mesmo senador duas vezes, um desses votos será anulado. Então é importante você escolher dois senadores, governador e presidente. Anota certinho para não ter nenhum tipo de confusão. O celular ele não pode entrar na cabine e logo o recomendado é que você anote no papelzinho.
1: Bom, uma última pergunta, porque estamos no finalzinho do programa. Aqueles grupos que fazem de WhatsApp, onde mandam, né, pedindo voto. Esses grupos, eles também podem ser caracterizados porque eles trabalham full time. Nunca vi aquilo. O pessoal não deve dormir, né? Deve ser para ficar full time ali nos grupos. E aí, se a pessoa fizer a postagem após as 23h59 no grupo de WhatsApp,
2: pode denunciar, pode ter uma consequência de denúncia. Ou seja, no domingo, nada de pedir voto, nada de...
1: Nem grupo de WhatsApp.
2: Nem grupo de WhatsApp. Nem particular. Se não pode particular, imagina em grupo. Uhum. Então, não pode. E no domingo, para encerrar, olha, cuidado com tentativa de filmar o voto. Se você for pego filmando o voto, você pode ser preso, né? Então, essa boca de urna também ela pode gerar prisão. Qualquer ato de desacato no local de votação também pode gerar prisão. Compras de voto, isso com certeza vai gerar sua prisão. Então, que todos possamos sair do domingo livres, né? Votando livremente.
1: Exercendo a nossa cidadania.
2: A nossa cidadania, sem ser fichado na polícia. Na última eleição, uma pessoa me ligou, Luciano, tô aqui na delegacia, vem me soltar, por favor. Quem solta é carcereiro, vou aí conversar para ver o que a gente consegue. Então, não corra esse risco, não.
1: Mas se precisar, pode entrar em contato com o doutor Luciano.
2: Deve.
1: Daphne agradece. Isso, olha, ela vai botar até nas redes sociais deles aí, ó. Se precisar de advogado no dia da eleição, pode e deve ligar, né, Daphne?
2: Tem uma piada de advogado que é o seguinte. A senhorinha liga, a dona Maria. Doutor, meu filho tá preso. O advogado responde. Que boa notícia, dona Maria.
1: Que boa notícia, né? Não, mas é aquele negócio. A gente não pode... Tem três coisas na vida que a gente não pode ficar sem. Você sabe disso, né?
2: Eu considero médico.
1: Vamos lá.
2: O advogado. E no meu caso, eu tenho aprendido que o contador é fundamental. Mas aí eu não sei o que você vai dizer.
1: Não, na verdade, eu não falo só essas três coisas. Eu falo quatro coisas. Né?
2: Qual é o próximo?
1: O próximo é um bom assessor de imprensa pra você não falar besteira.
2: Não. Além de tudo isso...
1: Isso aí é fundamental. Porque, gente, cadê o media training? Gente, candidatos e candidatas, pelo amor de Deus... Parece que... Desculpe o que eu vou falar agora. Gente, realmente, eles estão vulgarizando, banalizando o nosso serviço, o nosso trabalho. Precisa de um media training, gente. Precisa de assessoria. Ninguém acorda jornalista, não, gente. Ninguém acorda publicitário, ninguém acorda assessor.
2: Ketlin, você pegou ponto fundamental, assim, a comunicação.
1: A comunicação é tudo, gente.
2: Qualquer profissão, a comunicação é fundamental. Não sou nem expert, mas acho que eu me comunico relativamente bem e isso faz a diferença. E agora, com a inteligência artificial, todo mundo acha que basta mandar um prompt, que já tem a arte... tira o prestígio dos designers, aí você vê aquelas artes todas iguais, aí o cara fala assim, vou fazer aqui um release para mandar para a imprensa, aí manda no chat cheio de travessão, linguagem que ninguém utiliza. Então, quem atua profissionalmente, profissionais liberais, políticos e pessoas que lidam com o público, faça um investimento em comunicação que é fundamental. Ou seja, o mediquinho vai cuidar da sua saúde, o advogadozinho vai cuidar da sua liberdade e reduzir os seus prejuízos, o contador ele vai conseguir organizar a sua empresa, suas finanças ali, e a comunicação vai fazer o principal, que é te levar até o seu cliente, e aí você vai conseguir fechar o negócio, vai conseguir sustentar e pagar os outros profissionais.
1: Poxa, não, gente, porque é sério, o que tem de gente falando abobrinha aí, meu Deus do céu, o povo não sabe... Bom, Luciano, muito obrigada pela participação, tá? Sei que deve estar num corre danado, período eleitoral, todo mundo procura advogado, lógico. E ele agradece a sua, ele tá feliz, gente, ele tá feliz. Então, se você incorrer em crime eleitoral, pode entrar em contato, Luciano Regis ADV, não é isso?
2: Isso. Decorou.
1: Decorei.
2: LucianoRegis.adv.
1: Ah, não. Lá
2: no Instagram.
1: Errado.
2: Não, mas se colocar Luciano Regis, vai encontrar. E mais também do que crime eleitoral e as questões jurídicas em geral, se você tiver alguma dúvida, tiver passando alguma dificuldade, pode me procurar, que eu, dentro das minhas possibilidades, eu gosto de ajudar com a informação. Esse trabalho da imprensa está aqui na rádio, Ketley, para finalizar, eu considero um dever de todo profissional que pode contribuir. Então, eu fico muito satisfeito, agradeço mais uma vez o convite, espero voltar aqui outras vezes para tratar de outros temas. Ainda a gente vai ter um segundo turno aí, que também tem, possivelmente, né, teremos segundo turno a nível de presidente, a nível de governo do estado. As pessoas possivelmente não estarão livres das eleições até o final do mês, mas é isso. Agradecer o convite, agradecer os seus ouvintes e fique à vontade para fazer contato, tá bom?
1: Pode deixar com a gente não deixa barato. Agradecendo essa equipe maravilhosa que eu tenho, Davizinho, Cleiton, Carol, Laura, galera da Edconde, Segura da Comunicação, responsável pela produção do Viva Bem. Gente, um ótimo restinho de noite. Obrigada a vocês, internautas e ouvintes do Viva Bem, responsáveis pelo nosso sucesso. Ótimo restinho de noite e até amanhã, porque ele quer. Fui!

0: noite.
1: Boa noite para você que nos acompanha em todo o país.
0: Quinta-feira, 1º de outubro de 2026.
1: Vamos aos destaques do dia.
0: Microempreendedores individuais.
1: Podem renegociar dívidas fiscais.
0: E foi prorrogado o prazo para aqueles com dívidas de até 20 mil reais junto à União. Gabriela Noronha.
2: Nesse caso, podem ser abatidos todos os valores de juros, multas e encargos.
1: Mulheres vítimas de violência doméstica terão direito a afastamento remunerado de até 6 meses. Luana Karen.
3: Parecer da Advocacia Geral da União garante a mulheres vítimas de violência doméstica o afastamento remunerado por até 6 meses, desde que determinado pela Justiça como medida protetiva.
0: Já estão valendo as novas regras para doação de sangue.
1: Prazos para doar após a realização de micropigmentação, tatuagem ou piercing mudaram.
0: E pessoas com 70 anos que estejam saudáveis agora também podem continuar a fazer doação.
1: Vamos saber mais sobre essas novidades em entrevista com Luciana Carlos, do Ministério da Saúde.
4: Essa alteração não vai significar mais risco, nem para os doadores, nem para os pacientes. Então a gente passa a ter pessoas que antes eram inaptas, agora podendo fazer a doação.
0: Hoje, na apresentação da Voz do Brasil, eu, Mariana Jungmann e Luciano Seixas.
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0: Prorrogado o prazo para microempreendedores aderirem ao programa de renegociação de dívidas.
1: Agora, quem tem até 20 mil reais na dívida ativa da União pode renegociar até 29 de janeiro do ano que vem.
0: Também foi lançada uma nova modalidade específica para quem tem débitos de até 8 mil reais.
2: Microempreendedores individuais podem negociar a partir desta quinta-feira dívidas fiscais com o governo federal de até 5 salários mínimos, ou seja, R$ 8.105. É uma nova modalidade do Desenrola, o Desenrola MEI Pequeno Valor. Quem aderir paga uma entrada correspondente a 5% da dívida sem desconto. O valor restante tem desconto de 50% e pode ser pago em até 55 parcelas mensais. Mariana Correia, coordenadora geral da Dívida Ativa da União e do Fundo de Garantia do Tempo de Serviço, explica que a nova modalidade deve alcançar mais de 3 milhões de pessoas.
5: A gente focou nesse universo, parece pequeno, né? Mas que representam 3,6 milhões de microempreendedores individuais que possuem essas dívidas e que agora vão ter a chance de retomar suas atividades sem pendências perante a Procuradoria da Fazenda.
2: Além da criação da nova modalidade, o governo prorrogou o prazo do Desenrola MEI já existente. A modalidade que atende microempreendedores com dívidas de até 20 mil reais junto à União fica disponível até 29 de janeiro de 2027. Nesse caso, podem ser abatidos todos os valores de juros, multas e encargos. Com isso, o valor do débito pode ser reduzido em até 70%. A coordenadora da dívida ativa, Mariana Correia, destaca que as adesões a esses planos de negociação podem ser feitas pela internet.
5: O procedimento é 100% online, via Regularize. O contribuinte consegue entrar lá dentro, consultar a sua dívida, simular os descontos máximos aplicáveis àquela dívida, verificar se ele tem condições de aderir àquele acordo e concluir aquela negociação 100% digital em coisas de minutos.
2: O endereço para aderir às modalidades do Desenrola MEI é www.regularize.pgfn.gov.br. Reportagem Gabriela Noronha.
1: Mulheres vítimas de violência doméstica que forem afastadas do trabalho por medida protetiva terão a renda garantida.
0: A medida terá validade por até 6 meses e garante também o pagamento a mulheres sem vínculo previdenciário.
1: O governo federal seguiu o parecer da Advocacia Geral da União após o entendimento do Supremo Tribunal Federal sobre a Lei Maria da Penha.
3: O parecer da Advocacia Geral da União garante a mulheres vítimas de violência doméstica o afastamento remunerado do trabalho por até 6 meses, desde que determinado pela Justiça como medida protetiva. Esse afastamento já era previsto na Lei Maria da Penha, mas a norma não especificava quem pagaria o salário da trabalhadora nesse período. A incerteza sobre o recebimento da remuneração fazia com que muitas mulheres tivessem de optar entre a segurança e o próprio sustento, como destaca a ministra substituta das mulheres, Eutália Naves.
6: Um passo muito importante para que nenhuma mulher precise escolher entre proteger a própria vida e garantir a sua sobrevivência econômica e muitas vezes também da sua família.
3: O parecer da AGU segue entendimento do Supremo Tribunal Federal, que em junho esclareceu que o empregador é responsável pelo pagamento dos 15 primeiros dias de afastamento e o Instituto Nacional do Seguro Social, INSS, pelo restante do período. Nos casos em que a mulher é contribuinte individual, facultativa ou seguradora especial, o INSS vai pagar o benefício integralmente. Já para as mulheres que não são seguradas da Previdência, o pagamento terá natureza assistencial. A presidente do INSS, Ana Cristina Viana Silveira, destaca que bastará a decisão judicial para que o Instituto faça o pagamento.
7: O INSS tem a responsabilidade de assegurar que esse direito chegue a essas mulheres com agilidade, respeito e sensibilidade, especialmente para mulheres que enfrentam a violência doméstica.
3: Após a publicação do parecer da

0: sobre a medida que começa a valer no ano que vem.
1: O PIX Pensão entrará em vigor em julho do ano que vem. A medida altera o Código de Processo Civil para permitir o pagamento de pensão alimentícia de forma automática, via PIX, conforme decisão judicial. Antes da sanção da lei, o pagamento dependia exclusivamente de quem devia a pensão, que podia optar entre transferência manual, boleto ou desconto em folha de pagamento, no caso dos assalariados. Juliana Hernandes Cores, coordenadora-geral de Políticas de Cuidado da Secretaria Nacional de Autonomia Econômica e Política de Cuidados do Ministério das Mulheres, detalha a mudança.
2: A gente tem números que mostram que as mulheres, principalmente mulheres, ficam sem a garantia dos seus direitos, como é exercido o direito hoje. 90% dos pedidos de execução de alimentos não são constantes, então a gente entende que o PIX Pensão vai facilitar e não só a tramitação judicial, mas a tramitação bancária também.
1: As mães ou responsáveis legais que detenham a guarda de crianças e adolescentes beneficiários de pensão alimentícia poderão solicitar o PIX Pensão a qualquer momento do cumprimento da sentença. Para isso, será preciso procurar um advogado ou defensor público, acessar o processo judicial onde a pensão foi definida e pedir o PIX automático. O interessado precisa informar nos autos os dados bancários, agência, conta e chave PIX cadastrada, tanto de quem recebe quanto de quem deve pagar. E só então o juiz vai expedir a ordem eletrônica para que o sistema bancário agende o pagamento, como explica o advogado especialista em direito de família, Marcelo Lucena.
3: Então, a parte devedora, independente de sua vontade, ela vai receber uma ordem judicial em sua instituição financeira e naquela data que o juiz determinar ou no acordo que foi feito e homologado pelo judiciário, naquela data fixa, será cadastrada uma ordem judicial para que se transfira de forma automática o valor referente à pensão pelo tempo que ficar determinado.
1: Por se tratar de decisão judicial, o PIX da pensão alimentícia só poderá ser cancelado ou alterado a partir de nova manifestação da Justiça. Reportagem Graziele Bezerra.
4: E a partir de hoje, o pagamento via PIX por aproximação pode ser feito para valores acima de R$500.
0: Para mudar esse limite, a pessoa deve procurar o banco onde realiza a transação e solicitar a nova quantia máxima que o cliente vai permitir.
4: Essa nova regra foi autorizada pelo Banco Central em junho e passa a vigorar a partir de hoje.
0: O esportivo fecha acordo para a ocupação de um patrimônio público.
4: É o Centro de Treinamento Rei Pelé, uma referência no cenário do futebol brasileiro.
0: Entenda o que representa para os dois lados o acordo assinado hoje em Brasília.
5: O Santos Futebol Clube negociou um acordo com a União para garantir a permanência no Centro de Treinamento Rei Pelé por 20 anos, renováveis por igual período. Por meio desse acordo, o clube ganha segurança jurídica sem que a área deixe de ser patrimônio público. Como disse a ministra da Gestão e da Inovação em Serviços Públicos, Esther Dueck.
6: A gente tem uma propriedade da União que vai ser preservada, vai ser cuidada. É um imóvel maior. É muito importante, muito valiosa. O patrimônio vai deixar de ser um motivo de litígio para cumprir sua função social.
5: O Centro de Treinamento Rei Pelé tem cerca de 40 mil metros quadrados e fica no bairro do Jabaquara, em Santos, São Paulo. O complexo foi inaugurado em outubro de 2005 e se tornou uma referência no cenário do futebol brasileiro profissional. As negociações foram conduzidas pela Advocacia Geral da União e, segundo Jorge Messias, o advogado-geral, representam mais que uma transação econômica.
7: Nós entendemos que este patrimônio da União, ele tem um trabalho e um serviço que transcende a uma equação econômica. Nós estamos falando do valor imaterial que ele representa, não só para a sociedade santista, mas para toda a sociedade brasileira.
5: A partir do acordo, o Santos Futebol Clube assume uma série de compromissos relacionados a ações sociais, investimentos nas categorias de base e conservação da área. Reportagem Luciana Colares de Holanda.
4: O Hoje é dia do idoso, uma data para lembrar que cuidar da saúde também é uma forma de garantir mais qualidade de vida e proteção na terceira idade.
0: E entre esses cuidados, a imunização tem um

0: papel importante. Manter as vacinas em dia ajuda a prevenir doenças e complicações que podem ser mais graves em pessoas idosas.
1: Envelhecer com saúde também passa pela vacinação. Manter a caderneta em dia é uma das formas mais simples e eficazes de prevenir doenças graves, reduzir internações e garantir mais qualidade de vida. No Sistema Único de Saúde, pessoas com 60 anos ou mais têm acesso gratuito às vacinas previstas no Calendário Nacional de Vacinação. Em Brasília, a aposentada dona Gilmara Teixeira tem a caderneta de vacinação completa. Aos 70 anos, ela não esconde a preocupação de ficar livre das doenças.
2: A vacina em dia, a gente livra da doença. Não quero ficar doente. Eu sou com 70 anos e eu quero ter uma vida saudável.
1: O exemplo da dona Gilmara é a recomendação para todos os idosos. Entre as principais vacinas estão a da gripe, aplicada todos os anos, o reforço contra a Covid-19 a cada 6 meses, além das vacinas contra hepatite B, tétano e difteria. Dependendo da situação de saúde, do histórico vacinal, também podem ser indicadas vacinas como a da febre amarela e a pneumocócica, que protege contra formas graves de pneumonia e meningite. A diretora substituta do Programa Nacional de Imunizações do Ministério da Saúde, Ana Catarina de Melo Araújo, explica a importância da vacinação para os idosos.
3: A criança e o idoso, ele é mais vulnerável. Então, às vezes, uma doença que na fase adulta ela não teria uma complicação tão importante, mas na fase do idoso, ela pode complicar e até levar ao óbito ou deixar alguma sequela.
1: Com o avanço da idade, o organismo fica mais vulnerável às infecções. Por isso, manter a vacinação atualizada ajuda a evitar complicações, internações e até mortes provocadas por doenças que podem ser prevenidas. Para a dona Gilmara, do começo da reportagem, a vacina é proteção e vida longa.
2: Vacina salva vidas e muitas vidas. Vamos confiar. A ciência está aí para poder estudar e ensinar para a gente que a vacina é fundamental na nossa vida.
1: A recomendação é não esperar uma doença aparecer para procurar proteção. Atualizar a caderneta é simples. Basta procurar a unidade básica de saúde mais próxima, levando um documento de identificação e o cartão de vacinação. Mesmo quem perdeu a caderneta deve buscar a unidade para que os profissionais avaliem o histórico e indiquem quais vacinas ainda precisam ser aplicadas. Reportagem Pablo Mundim.
4: E idosos podem contribuir também para salvar vidas.
0: Novas regras autorizam que pessoas com 70 anos ou mais sejam doadoras de sangue.
4: O regulamento também reduziu o tempo de espera para que pessoas temporariamente impedidas possam voltar a doar.
0: A coordenadora geral de sangue e hemoderivados do Ministério da Saúde, Luciana Carlos, explicou para a gente essas mudanças. Acompanhe a entrevista. Coordenadora Geral de Sangue e Hemoderivados do Ministério da Saúde, Luciana Carlos. É um prazer ter a senhora com a gente aqui na Voz do Brasil. Vamos falar então sobre essas mudanças nessa parte de doação de sangue que foram anunciadas recentemente. A doação de sangue passou a ter então novas regras para coleta, armazenamento, transporte, não é isso? Entre essas mudanças está o prazo, por exemplo, para quem fez tatuagem, piercing, endoscopia. Explica pra gente então quais essas mudanças.
5: Bom, eu queria agradecer inicialmente, né, a oportunidade de estar conversando com o Brasil inteiro sobre isso. E, na verdade, essa atualização do regulamento técnico da hemoterapia no Brasil é uma coisa que a gente esperava há muito tempo. Está sendo muito bem recebido e saudado por toda a hemoterapia brasileira, porque a gente tinha algumas regras que datavam de 2014. Então, eram regras e normas que já estavam um pouco defasadas e distantes da necessidade de segurança dos serviços. Então, agora a gente tem realmente uma atualização desse regulamento técnico e isso faz com que a gente tenha mais segurança para doadores e pacientes, porque a gente, melhorou, né, a segurança desses regulamentos ou desses critérios que são aplicados, né, para que as pessoas possam ou não fazer a doação de sangue com segurança.
4: E por que foram feitas essas atualizações, então?
5: Existem várias tecnologias que surgiram, algumas situações epidemiológicas que mudaram, alguns critérios técnicos que antes a gente não tinha evidência da segurança e hoje a gente tem. Então, assim, são atualizações técnicas e científicas mesmo que surgem ao longo do tempo e que a gente vai precisando fazer a adequação. Infelizmente, teve um tempo muito longo e agora a gente conseguiu trazer essa adequação, que não está restrita apenas à doação de sangue ou aos critérios de doação. A gente também tem outras alterações de incorporação de tecnologias, uso, por exemplo, de ferramentas informatizadas dentro do serviço para atendimento ao doador. Então, várias oportunidades de atualização que foram feitas, né? E sempre voltadas para a segurança dos doadores, porque o que a gente precisa é que os doadores, as pessoas que podem doar, elas realmente façam a doação com segurança e tranquilidade e continuem saudáveis e até voltem a doar, né, como doadores regulares, e para a segurança também dos pacientes que vão receber esse sangue ou esses componentes que são produzidos a partir do sangue doado.
0: Agora, só para a gente deixar mais claro, né, eu cheguei a mencionar aí os prazos para quem fez tatuagem, piercing. A senhora pode dizer para a gente, então, quais são as principais mudanças, principalmente as que mais impactam os doadores?
5: Uma das coisas que mudou e que a gente fica muito tranquilo e feliz com essa mudança é o tempo máximo de doação. Então, a idade máxima para fazer a doação. A gente tem vários doadores regulares que chegavam aos 70 anos e que não podiam mais doar por causa do corte que a gente tinha no regulamento anterior. Agora, essas pessoas, se saudáveis, avaliadas pelo médico do serviço, elas podem continuar fazendo a doação. A tatuagem, a gente tinha um tempo de inaptidão longo. Agora, a tatuagem feita em serviços regulamentados e fiscalizados pela Anvisa, o tempo é de 7 dias. E aquelas tatuagens que são feitas sem a gente saber como, o tempo é de 4 meses. Então, as endoscopias, que eram 6 meses, passaram a 4 meses. Então, assim, são muitas alterações que a gente incorporou ao texto, mas sempre garantindo que essa incorporação, essa alteração não vai significar mais risco, nem para os doadores, nem para os pacientes. Então, a gente passa a ter pessoas que antes eram inaptas, agora podendo fazer a doação e ampliando, né, também o número de potenciais doadores no país. Então, a gente espera que isso tenha uma repercussão muito boa. Principalmente essa questão da tatuagem, porque a gente tem hoje a população mais jovem usa muito essa está todo mundo se tatuando e lindos e maravilhosos, mas a gente então a gente perdia muito doador com isso, né? E agora não, agora a gente vai poder realmente, a partir até da melhoria dos serviços que fazem a tatuagem, né? A gente tem agora agulhas descartáveis, as tintas que são também alicotadas, então a gente tem segurança, e a partir dessa segurança na forma como a tatuagem é feita, a gente vai poder flexibilizar isso. Então, isso traz muitos doadores para os serviços.
4: Falando sobre a doação de sangue em si, por que que a doação regular é tão importante para manter os estoques no país, e em que situações os estoques costumam ficar mais baixos ao longo do ano?
5: O doador regular, ele é importante porque ele é uma pessoa que já entendeu o processo como um todo, então ele já sabe o que é que acontece, ele já se compromete com a segurança do processo ao estar sensibilizado para ter as respostas corretas às perguntas que são feitas na triagem. Ele já foi testado anteriormente, então a gente já tem várias informações desse doador, e ele é uma pessoa que já está comprometido com o sistema. Então, os homens podem doar até 4 vezes por ano, as mulheres 3 vezes por ano, e esse doador que volta, né, ele tanto é mais seguro, como ele já é uma forma da gente ter um número regular, né, de doações.
0: Muito bem, nós conversamos com Luciana Carlos, coordenadora geral de sangue e hemoderivados do Ministério da Saúde. Coordenadora, muito obrigada pela sua entrevista aqui à Voz do Brasil.
5: Nós que agradecemos. Obrigada.
4: A disputa mundial por minerais críticos usados na fabricação de baterias de celulares e carros elétricos já é uma realidade.
0: Mas a ciência brasileira está de olho em uma alternativa sustentável a partir de uma matéria-prima que tem a cara do Nordeste do país, o coco.
4: Pesquisadores da Universidade Federal de Sergipe estão transformando os resíduos do fruto em uma peça-chave para uma nova geração de baterias.
0: Os detalhes dessa inovação você acompanha agora no quadro Ciência na Prática.
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7: Sergipe é um dos maiores produtores de coco do país. E depois de consumido, o fruto pode virar lixo. Mas essa realidade vem mudando graças a uma pesquisa realizada no estado. A casca e o pó residual do coco têm se tornado um material de alto valor tecnológico, conhecido como biocarvão.
8: Meu nome é Yara de Fátima Gimenez e eu sou do Departamento de Química da Universidade Federal de Sergipe. Produção e consumo de coco é muito importante aqui no estado, né? Então gera um grande volume de resíduos. E um dos produtos que podem ser obtidos são os materiais carbonáceos, ou conhecidos popularmente como os biocarvões. Que tipos de bioprodutos nós podemos obter? Em filtros, como absorventes, também como suportes para catalisadores. E uma das aplicações, né, que nos chamou a atenção são as aplicações em energia.
7: Atualmente, as baterias dependem do lítio, um mineral caro e que pode se tornar escasso no futuro. A solução encontrada pelos pesquisadores foi substituir o lítio pelo sódio, usando o biocarvão de coco para fazer a bateria funcionar.
8: O íon lítio, ele sofre oscilações de preço e disponibilidade no mercado mundial. E nesse contexto, o estado de Sergipe, ele tem reservas de potássio e de sódio. As baterias de íon sódio são biocarvões preparados a partir de biomassa a temperaturas altas.
7: A pesquisa ainda está sendo desenvolvida em laboratório, mas promete colocar o Brasil em um mercado promissor, criando uma alternativa viável e sustentável para o futuro da energia global.
8: A China, ela está privilegiando muito os tipos de pesquisas no desenvolvimento de baterias de íon sódio. Em escala ainda de laboratório, a gente conseguiria, entre 4 a 5 anos, ter uma linha de desenvolvimento até a otimização desse carbono.
7: Acompanhe a pesquisa na página da Universidade Federal de Sergipe. E esse foi o Ciência na Prática, com produção de Warby Calil e edição de Edinaldo Júnior. E nosso encontro com o Saber Científico volta na próxima semana. Até lá.
4: Instrumentos musicais, microfones e máquinas de costura agora podem ser importados sem o pagamento de imposto.
0: A importação desses produtos estava sujeita à alíquota de 18%.
4: No caso das máquinas de costura, a medida que já valia de forma provisória e com restrições de cotas, agora é definitiva.
0: A redução tarifária consta em resolução da Câmara de Comércio Exterior, que incorporou decisões do Mercosul.
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0: E agora com as notícias do Poder Judiciário e do Congresso Nacional. Boa noite.
4: Boa noite para você e até amanhã.
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11: STF envia conciliação do caso sobre a aplicação do Estatuto da Pessoa Idosa a contratos de planos de saúde.
12: Justiça do Trabalho vai fazer um mutirão de conciliação em processos que envolvem pessoas a partir dos 60 anos.
11: Tribunal Superior Eleitoral define relatores para recursos relacionados à apuração das eleições 2026.
12: Boa noite. Eu sou Marcela Luiza.
11: E eu sou Walter Lima.
12: Em nota publicada nesta quinta-feira, a presidência do Supremo Tribunal Federal firmou o compromisso com a democracia e a liberdade de escolha de brasileiros e brasileiras em ambiente de paz.
11: O voto é a expressão máxima da cidadania segundo o presidente do STF, ministro Edson Fachin, e a garantia de que a vontade popular define o futuro do Brasil. Na nota, o ministro ressaltou que isso só é possível graças ao empenho incansável da Justiça Eleitoral brasileira.
12: TSE define relatores para recursos relacionados à apuração das eleições 2026.
11: Os ministros ficarão responsáveis pela análise de processos relativos aos cargos de presidente e vice-presidente da República. Fábio Ruas.
13: O ministro Sebastião Reis Júnior vai ser o relator da apuração dos resultados eleitorais do Amazonas, Alagoas, São Paulo e Tocantins. A ministra Estela Aranha ficou com Minas Gerais, Mato Grosso, Espírito Santo e Mato Grosso do Sul. Já o ministro Floriano de Azevedo Marques será o responsável pelo Ceará, Sergipe, Maranhão e Goiás. Os processos de apuração dos votos dos estados do Rio de Janeiro, Paraná, Pará e Piauí ficarão sob a relatoria do ministro André Mendonça. O ministro Ricardo Vilas Boas Cueva vai atuar nos processos da Bahia, Pernambuco, Paraíba e Santa Catarina. E o ministro Dias Toffoli ficou com o Distrito Federal, Rio Grande do Sul, Rio Grande do Norte, Acre, Amapá, Roraima e Rondônia. A distribuição garante a organização e a celeridade dos trabalhos da Justiça Eleitoral durante a totalização dos votos.
12: O Supremo suspendeu o julgamento sobre a aplicação do Estatuto da Pessoa Idosa a contratos de planos de saúde firmados antes de 2004.
11: A discussão envolve reajustes das mensalidades em razão da idade.
12: O estatuto proíbe a cobrança de valores diferenciados em razão da idade. Com a lei entrou em vigor em 2004, o Supremo discute se essa proteção também se aplica aos contratos firmados antes dessa data, inclusive nos casos em que o beneficiário completou 60 anos após a entrada em vigor do estatuto.
11: A questão é discutida em dois processos diferentes que começaram a ser julgados por composições distintas da corte. Na sessão de hoje, o ministro Dias Toffoli propôs o envio do caso ao Núcleo de Solução Consensual de Conflitos do Supremo para tentativa de conciliação. A sugestão foi acolhida pelo plenário.
12: Hoje, 1º de outubro, é o Dia Nacional e Internacional da Pessoa Idosa.
11: De olho na data, a Justiça do Trabalho vai fazer um mutirão de conciliação em processos que envolvem pessoas a partir dos 60 anos. Rocine Gomes.
14: É isso mesmo. A ação em todo o país será de 5 a 9 de outubro. Chamada Em Pauta a Melhor Idade, a iniciativa vai dar preferência aos processos de pessoas idosas. Para participar e adiantar a sua vida, basta procurar seu advogado, ir ao Tribunal Regional do Trabalho e pedir que o processo seja priorizado. É o seu processo em cima da pilha.
12: O STJ recebeu o primeiro recurso especial da história, autuado de acordo com os novos critérios da sistemática da relevância da questão federal.
11: O chamado filtro de relevância entrou em vigor em 3 de setembro. Fátima Uchoa.
15: Nesse novo sistema, só serão julgados pelo STJ casos com relevância econômica, política, social ou jurídica que ultrapassem os interesses das partes, além dos que já têm relevância presumida, como previsto na lei que regulamenta o filtro. O primeiro recurso com relatoria do ministro Herman Benjamin, da primeira turma, teve origem em execução fiscal ajuizada pelo Conselho Regional de Engenharia e Agronomia do Paraná para cobrar dívida decorrente de infração à lei que rege a categoria. Vale destacar que o STJ começou e deve concluir até 7 de outubro as primeiras sessões virtuais para analisar propostas de submissão de recursos especiais ao filtro da relevância.
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12: Uma boa noite.
11: E até amanhã.
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1: Eu sou Humberto Pinheiro e estes são os destaques de hoje do Jornal do Senado, que começa agora. Senado debate projetos para ampliar a inclusão e qualidade de vida dos idosos. CCJ analisa a criação da Universidade do Vale do Juruá, no Acre. Nova lei do seguro rural amplia a proteção de produtores contra grandes perdas. Boa noite. 1º de outubro é o Dia Nacional do Idoso, data dedicada à reflexão sobre os direitos e as condições de vida dos brasileiros com 60 anos ou mais. O Senado analisa projetos para ampliar a inclusão digital e incentivar a participação das pessoas idosas em atividades turísticas. Repórter Rodrigo Rezende.
2: Uma lei sancionada em 2006 determinou que 1º de outubro é o Dia Nacional do Idoso. Em 2003, três anos antes, o país ganhou seu primeiro conjunto de leis específicas para essa parcela da população, o Estatuto do Idoso, hoje denominado Estatuto da Pessoa Idosa, como destaca o senador Paulo Paim, do PT do Rio Grande do Sul.
3: O Estatuto garantiu algo fundamental, reconheceu a pessoa idosa como sujeito de direitos, com prioridade nas políticas públicas, proteção à saúde, à moradia, à previdência, ao trabalho, à assistência social e, acima de tudo, à dignidade.
2: O Senado debate diversos projetos para melhorar a vida dos idosos brasileiros. Um deles, apresentado pela senadora Damaris Alves, do Republicanos do Distrito Federal, quer promover a acessibilidade, inclusão e segurança da pessoa idosa nos ambientes digitais. Já o senador astronauta Marcos Pontes, do PL de São Paulo, é relator na Comissão de Direitos Humanos de uma proposta que incentiva a participação dos idosos em atividades turísticas.
1: A Comissão de Constituição e Justiça analisa o projeto de lei que autoriza o Poder Executivo a criar a Universidade Federal do Vale do Juruá, UFVJ, com sede em Cruzeiro do Sul, no Acre. A proposta tem o objetivo de interiorizar a oferta de ensino superior público na Amazônia Ocidental e impulsionar o desenvolvimento científico e socioambiental da região. A reportagem é de Bruno Lourenço.
4: A proposta prevê a criação de uma fundação pública federal, sediada em Cruzeiro do Sul, no oeste do Acre, com atuação em outras localidades do Vale do Juruá. O senador Hamilton Mourão, do Republicanos do Rio Grande do Sul, defendeu a importância de expandir o ensino superior público para além das capitais.
5: A interiorização do ensino superior público, especialmente em territórios com as peculiaridades socioambientais e os desafios logísticos do Vale do Juruá, é medida de inegável e urgente interesse público.
4: A Universidade Federal do Vale do Juruá deverá ter como foco suas vocações regionais e priorizar áreas como bioeconomia, agricultura familiar, biotecnologia, saúde e conservação ambiental.
1: O Brasil e os Estados Unidos anunciaram a criação de um grupo de trabalho para negociar o tarifaço. O objetivo é avaliar possíveis soluções e avançar nas negociações sobre um eventual acordo. No Congresso, aguarda análise uma MP que destina crédito subsidiado a exportadores e setores estratégicos. Repórter Pedro Pincer.
6: O governo norte-americano deve apresentar nas próximas semanas uma proposta para definir os assuntos das negociações. As conversas ocorrem enquanto os Estados Unidos mantêm sobretaxas sobre parte das exportações brasileiras. Em julho, foi anunciada uma tarifa adicional de 25% sobre determinados produtos brasileiros. No Congresso brasileiro, aguarda a instalação a comissão mista que vai analisar a medida provisória que prevê R$18,5 bilhões em crédito subsidiado para exportadores e setores estratégicos. O presidente do Senado, Davi Alcolumbre, afirmou que o Legislativo está unido na defesa dos interesses nacionais.
7: Nós vamos defender a soberania nacional, vamos defender os empregos dos brasileiros e defender os empresários brasileiros que geram a riqueza para o Brasil. E tenho convicção também que esse processo tem que ser liderado pelo Poder Executivo. Buscar estreitar os laços e fazer as coisas acontecerem defendendo os brasileiros. O Parlamento está integralmente à disposição da defesa dos interesses do Brasil.
6: A partir de um documento que será enviado pelos Estados Unidos, o grupo de trabalho vai buscar um entendimento entre os dois países.
8: O Executivo sancionou uma lei aprovada no Senado que muda as regras do seguro rural para proteger produtores e seguradoras em caso de grandes perdas no campo. Repórter Patrícia Oliveira.
9: O dinheiro que o governo federal destina para ajudar o produtor a pagar o seguro rural não poderá ser bloqueado ou congelado durante a execução do orçamento. A nova lei também tira do papel o chamado Fundo Catástrofe, criado em 2010 para auxiliar as seguradoras a cobrirem prejuízos extraordinários na produção rural, como os causados pelas mudanças climáticas. A proposta que deu origem à lei é da senadora Tereza Cristina, do Progressistas de Mato Grosso do Sul.
10: O seguro rural, ele representa um instrumento essencial de gestão de risco, pois protege o produtor rural contra perdas decorrentes de eventos aleatórios e não controláveis.
9: A lei prevê ainda que os produtores que têm seguro terão prioridade nas linhas de crédito para prorrogar ou renegociar dívidas.
8: O plenário pode votar em breve um projeto que estabelece condições de trabalho específicas para mulheres com câncer de mama, incluindo aquelas em tratamento ou em período de remissão. A proposta autoriza a adoção de medidas para flexibilizar as condições de trabalho, como teletrabalho, redução da jornada, horários flexíveis e apoio psicossocial sem redução salarial. Além disso, institui o selo rosa para reconhecer empresas que adotarem práticas inclusivas e não discriminatórias. Durante a leitura do relatório na Comissão de Assuntos Sociais, o senador Flávio Arnes, do PSB do Paraná, ressaltou que o trabalho pode contribuir efetivamente para a saúde mental de quem enfrenta o câncer de mama.
11: É comprovado que se manter ocupado e produtivo representa um grande apoio psíquico aos pacientes de câncer ao obstar ou ao menos dificultar o advento de depressão que muitas vezes os acomete.
8: A Comissão de Constituição e Justiça do Senado pode votar o projeto de lei do senador Chico Rodrigues, do PSB de Roraima, que muda a contagem de prazos para manifestação da Fazenda Pública, do Ministério Público e da Defensoria Pública em processos de inventário. Pela proposta, os prazos passam a ser contados em dias corridos, incluindo sábados, domingos e feriados. Atualmente, a contagem é feita apenas em dias úteis. O relatório do senador Jorge Cajuru, do PSB de Goiás, recomenda a aprovação do projeto.
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8: Na hora de votar, além do celular, o eleitor precisa deixar outros equipamentos eletrônicos fora da cabine, como relógio inteligente e óculos com câmera. A proibição vale até para aparelhos desligados e foi reforçada pela Justiça Eleitoral para garantir o sigilo do voto. Repórter Marcela Cunha.
15: Não é só o celular que deve ficar fora da cabine de votação. Com o avanço de dispositivos cada vez menores e mais conectados, a Justiça Eleitoral detalhou as regras para impedir que novas tecnologias comprometam o sigilo do voto. A proibição também vale para máquinas fotográficas, filmadoras, relógios e pulseiras inteligentes, óculos conectados, fones de ouvido, câmeras corporais e microcâmeras. A medida busca evitar que equipamentos capazes de registrar ou transmitir informações sejam usados para revelar a escolha do eleitor. Também ajuda a combater a compra ou a coação de votos ao impedir a produção de uma prova da opção registrada na urna, como lembrou a senadora Damares Alves, do Republicanos do Distrito Federal.
16: A legislação é muito clara. O voto, ele é secreto.
15: Quem se recusar a entregar o equipamento aos mesários não poderá votar até cumprir a orientação. O caso será registrado em ata e, se necessário, a força policial poderá ser acionada. Já equipamentos de acessibilidade e tecnologias assistivas continuam permitidos.
8: Com trabalhos técnicos de Eliseu Caires, o Jornal do Senado fica por aqui. Acompanhe agora as notícias da Câmara dos Deputados. Boa noite e até amanhã.
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18: Mulher que delatar violação de medida protetiva poderá ter escolta policial.
19: Deputados esclarecem a atuação do Ministério Público em pedido de pensão.
20: Escolas devem informar suspeita de trabalho infantil ao Conselho Tutelar.
21: Avança projeto que aumenta a punição para corridas ilegais em vias públicas.
22: Boa noite. A Comissão de Viação e Transportes aprovou penas mais rígidas para quem participar de corridas ilegais em vias públicas. A repórter Kate Nayane traz mais detalhes sobre o texto que agora será analisado pela Comissão de Constituição e Justiça.
23: O projeto de lei que aumenta as punições para os chamados rachas foi aprovado pela Comissão de Viação e Transportes da Câmara dos Deputados. Pela proposta, a multa pela prática de corridas ilegais em vias públicas passa de 2.934 para 4.402, além da suspensão do direito de dirigir e apreensão do veículo. O aumento do valor da multa também se aplica para quem promover ou participar de eventos que envolvam manobras perigosas, corridas ou disputas em vias públicas sem a permissão da autoridade de trânsito. O texto aprovado também agrava as penas. Caso a infração ocorra próximo de escolas, hospitais, locais de embarque e desembarque de passageiros, ruas estreitas ou onde exista grande concentração de pessoas, as penas passam de 3 a 6 anos para reclusão, de 4 a 8 anos em caso de lesão corporal grave e de 6 a 12 anos em caso de morte. O relator da proposta, deputado Hugo Leal, do PSD do Rio de Janeiro, defende que infrações como estas não devem ser tratadas como acidentes.
24: Inclusive, no caso de lesão corporal ou morte, aí sim, responsabilidade por homicídio. Homicídio, essa é a nossa principal mudança, principal alteração, é que quando uma prática ilegal dessa natureza, o resultado dela é o homicídio, nós temos que tratar esse indivíduo como um homicida, não como um acidente de trânsito.
23: Em seguida, o projeto de lei que aumenta as punições para quem pratica corridas ilegais em vias públicas será analisado pela Comissão de Constituição e Justiça. Da Rádio Câmara de Brasília, Kate Nayane.
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26: Afonso Mota, do PDT do Rio Grande do Sul, destaca a importância da lei que reduz as alíquotas do PIS/PASEP e da CONFINS para a indústria química e petroquímica. O deputado ressalta que o setor recolhe aproximadamente 40 bilhões de reais por ano em impostos.
27: Afonso Mota avalia que a redução dos tributos tem fortalecido uma atividade estratégica para a economia brasileira diante da concorrência internacional. O parlamentar reitera que a medida cria condições para que o setor continue e contribuindo para o desenvolvimento do país.
26: Marcos Aurélio Sampaio, do MDB do Piauí, defende o projeto que acaba com a cobrança pelo uso da rede de distribuição de energia elétrica para microgeradores de energia solar. O texto garante isenção permanente aos consumidores que injetam energia excedente na rede.
27: A proposta estende a isenção a todos os usuários de fontes renováveis, independentemente da data de adesão. No entendimento de Marcos Aurélio Sampaio, a medida garante segurança jurídica e incentiva a democratização da energia limpa.
12: Agricultura.
26: O projeto de Renilson e Nicodemos, do MDB do Pará, estabelece um período de paralisação temporária na colheita do açaí e cria um seguro para os extrativistas do fruto. A ideia é pagar aos trabalhadores um salário mínimo por até 4 meses no ano para permitir a regeneração natural das palmeiras.
27: Na visão de Renilson e Nicodemos, a medida garante a sustentabilidade ambiental e assegura renda às famílias extrativistas no período de entre-safra. A proposta prevê ainda ações para diminuir os acidentes de trabalho na subida dos açaizeiros e modernizar as técnicas de manejo.
12: Relações Exteriores.
26: Felipe Martins, do PL Tocantinense, apoia a criação da Frente Parlamentar Mista pela Integração Continental e Desenvolvimento Sul-Americano. O objetivo do colegiado é elaborar iniciativas de conexão produtiva, digital e institucional entre os países do continente.
27: De acordo com Felipe Martins, o grupo vai articular com governos estaduais, municipais e a sociedade civil para ampliar o protagonismo do Brasil na América do Sul, promovendo o intercâmbio tecnológico e o crescimento socioeconômico.
12: Segurança Pública.
26: A Comissão de Segurança Pública aprovou uma escolta policial para mulheres vítimas de descumprimento de medida protetiva. O repórter Luiz Cláudio Canuto explica a questão.
0: A Comissão de Segurança Pública e Combate ao Crime Organizado aprovou o projeto que prevê escolta policial para mulheres que denunciarem descumprimento de medida protetiva. Pela proposta, a escolta deveria ser concedida quando houvesse risco à integridade física. A proposta muda a Lei Maria da Penha e também a lei que disciplina a proteção de vítimas e testemunhas ameaçadas. O colegiado aprovou a versão da relatora, deputada delegada Ione, do Avante de Minas Gerais. Segundo ela, o objetivo é fortalecer a proteção das vítimas no momento em que procuram as autoridades para comunicar que o agressor desrespeitou a decisão judicial. O texto aprovado amplia o alcance da proposta original e incorpora a proteção da escolta a um conjunto mais amplo de medidas protetivas na Lei Maria da Penha. A proposta original da deputada Rogéria Santos, do Republicanos da Bahia, previa a obrigatoriedade de escolta policial para a mulher que comparecesse à delegacia para denunciar o descumprimento de medida protetiva de urgência. Pelo texto aprovado, a adoção de escolta policial deixa de ser uma medida automática e passa a depender de avaliação técnica do risco enfrentado pela vítima. Entre os critérios poderiam ser considerados o histórico de violência praticada pelo agressor, a gravidade das ameaças e a possibilidade de novas agressões. Segundo o Conselho Nacional de Justiça, a cada 45 segundos, uma mulher recebe a proteção judicial. O projeto tramita em caráter conclusivo e aguarda indicação de relator na Comissão de Defesa dos Direitos da Mulher. Em seguida, passará pela Comissão de Constituição e Justiça. Da Rádio Câmara de Brasília, Luiz Cláudio Canuto.
27: Franciane Baier, do Republicanos do Rio Grande do Sul, apoia projeto que destina 30% da arrecadação de apostas de cota fixa ao Fundo Nacional de Segurança Pública. A proposta também reserva, no mínimo, 30% do fundo para o combate à violência contra a mulher.
26: Franciane Baier informa que os recursos vão financiar ações como monitoramento eletrônico de agressores, patrulhas especializadas e casas de acolhimento. Para a deputada, a medida garante orçamento contínuo para interromper os ciclos de agressão às mulheres.
27: Projeto de lei quer proibir a nomeação ou contratação de pessoas condenadas por crimes sexuais contra crianças e adolescentes para cargos ou funções públicas. De autoria de Júnior Lourenço, do MDB do Maranhão, a medida valeria para órgãos públicos, empresas estatais e contratos de prestação de serviços.
26: A proposta determina ainda que a proibição só será aplicada após condenações definitivas. De acordo com Júnior Lourenço, a iniciativa reforça a proteção de crianças e adolescentes e a integridade da administração pública.
27: Misael Varela, do PSD de Minas Gerais, apoia a proposta de emenda à Constituição que reduz a maioridade penal de 18 para 16 anos. A mudança visa punir, com mais rigor, menores envolvidos em crimes hediondos e em casos de violência extrema contra pessoas e animais.
26: Misael Varela pondera que a responsabilização penal vai depender de laudo técnico que comprove a capacidade do jovem de entender a gravidade do ato. Para o deputado, a proposta evita a impunidade em casos de extrema violência.
27: Exigir vídeo monitoramento e punir a omissão de casos de agressão contra crianças e adolescentes em creches e escolas é a proposta de delegado Bruno Lima, do Podemos de São Paulo. O texto ainda impõe pena para os dirigentes que deixarem de notificar casos suspeitos.
26: Delegado Bruno Lima argumenta que crianças pequenas muitas vezes não conseguem relatar abusos, o que exige provas objetivas. O parlamentar pondera que as câmeras devem ficar restritas às áreas comuns, prevendo penas mais duras para maus-tratos candidatos em creches.
27: André Fernandes, do PL do Ceará, apresentou o projeto que determina a queima completa como único método para destruir entorpecentes apreendidos e plantações ilícitas. Pela proposta, a destruição deve ser gravada em vídeo com registro de geolocalização.
26: Na avaliação de André Fernandes, métodos atuais como enterramento não garantem a destruição total dos materiais apreendidos. Para o deputado, a incineração evita que drogas e lavouras voltem ao mercado ilegal por falhas no descarte policial.
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17: Justiça.
27: Os deputados aprovaram um projeto que esclarece a atuação do Ministério Público em pedido de pensão alimentícia. A repórter Paula Bittar explica os detalhes.
2: A Comissão de Constituição e Justiça da Câmara aprovou uma proposta que inclui no Estatuto da Criança e do Adolescente uma regra autorizando o Ministério Público a pedir judicialmente pensão alimentícia em favor de crianças e adolescentes. Pela proposta, isso poderá ocorrer mesmo que os pais continuem exercendo seus direitos e deveres legais em relação ao filho, que a criança ou adolescente não esteja em situação de risco e que exista defensoria pública na comarca. O objetivo é transformar em texto legal um entendimento que já é adotado pelo Superior Tribunal de Justiça. A relatora na CCJ, deputada Maria Arraes, do PSB de Pernambuco, destacou que a proposta não traz uma inovação substancial, mas confere maior precisão ao texto legal ao incorporar orientação jurisprudencial já consolidada, promovendo segurança jurídica, uniformidade interpretativa e previsibilidade na atuação dos órgãos responsáveis pela tutela dos direitos infanto-juvenis. De acordo com o Estatuto da Criança e do Adolescente, o Ministério Público pode promover ações de alimentos em favor de crianças e adolescentes, mas a lei não explicita que essa atuação independe da situação familiar da criança ou adolescente, da existência de situação de risco ou da disponibilidade da Defensoria Pública. A autora do projeto, deputada Laura Carneiro, do PSD do Rio de Janeiro, explicou que parte da doutrina tem uma visão distorcida sobre o tema e seu objetivo foi deixar a regra bem clara.
3: O Ministério Público precisa poder pedir alimentos quando eles são de interesse do menor, quando as crianças estão em vulnerabilidade, quando as crianças precisam dessa ajuda do Estado. Na prática, o que a gente faz é colocar agilidade numa rede de proteção que é muito importante para as crianças. Porque a gente sabe que a justiça tem o seu próprio tempo, ela demora, mas a fome, essa não tem tempo.
2: A proposta que inclui no Estatuto da Criança e do Adolescente uma regra autorizando o Ministério Público a pedir judicialmente pensão alimentícia em favor de crianças e adolescentes pode seguir agora para a análise do Senado, a menos que haja recurso para votação antes pelo plenário da Câmara. Da Rádio Câmara de Brasília, Paula Bittar.
17: Ciência e tecnologia.
26: Aliel Machado, do PV do Paraná, defende a regulação e o combate ao abuso de poder de grandes empresas de tecnologia. Ele explica que a ideia é permitir que o governo federal imponha regras de transparência e evite privilégios para produtos das próprias plataformas.
27: Aliel Machado argumenta que o mercado digital exige uma área especial dentro do Conselho Administrativo de Defesa Econômica para proteger o direito do consumidor. Ele ressalta que as regras devem focar apenas nas chamadas Big Techs, garantindo mais espaço para pequenos concorrentes.
26: Dr. Ismael Alexandrino, do PSD de Goiás, quer estabelecer diretrizes mais rigorosas para a classificação indicativa de desenhos e animações digitais. A proposta obriga emissoras e serviços de streaming a barrar produções com cenas de violência, humilhação ou duplo sentido.
27: Dr. Ismael Alexandrino lembra que o uso indiscriminado de telas por bebês e crianças pequenas traz prejuízos ao desenvolvimento cognitivo e emocional. Ele defende que as plataformas de vídeo auditem seus catálogos sob pena de multas milionárias e suspensão da empresa.
26: Pastor Eurico, do PSDB de Pernambuco, cobra do governo explicações sobre denúncias de interferência na eleição do Conselho Regional dos Técnicos Industriais da Terceira Região. Ele quer saber se o Ministério da Ciência, Tecnologia e Inovação apoiou uma das chapas concorrentes em Pernambuco e na Paraíba.
27: Pastor Eurico pede detalhes sobre agendas, manifestações públicas e uso de recursos do Ministério em favor de candidatos. Segundo o parlamento, denúncias apontam quebra dos princípios da impessoalidade, neutralidade, além de possível abuso de poder político.
12: Direitos humanos.
26: A comissão aprova projeto que obriga as escolas a comunicarem suspeitas de trabalho infantil ao Conselho Tutelar. A reportagem é de Agui Pontes.
4: A Câmara dos Deputados debate fazer com que as escolas sejam obrigadas a comunicar ao Conselho Tutelar suspeitas de trabalho infantil. A proposta, apresentada pelo deputado Amon Mandel, do Republicanos do Amazonas, insere a mudança no Estatuto da Criança e do Adolescente. Segundo a proposta, já aprovada pela Comissão de Educação, a suspeita ou comprovação da prática de trabalho infantil precisa ser apontada pela instituição de ensino, especialmente se envolver uma criança de até 12 anos. A Constituição já prevê o contato da escola com o Conselho Tutelar, em caso de maus tratos ou faltas excessivas e injustificadas à escola. Segundo a relatora na comissão, deputada Franciane Baier, do Republicanos do Rio Grande do Sul, a escola é estratégica para dar esse primeiro alerta.
5: A escola é muitas vezes o primeiro lugar onde os sinais de exploração aparecem. E ao tornar essa obrigação expressa na lei, damos mais agilidade para que o Conselho Tutelar seja acionado e as medidas de proteção sejam tomadas o quanto antes.
4: A Constituição proíbe o trabalho para menores de 16 anos, salvo na condição de aprendiz, que o jovem pode desempenhar a partir dos 14 anos. Segundo um estudo recente do Fórum Nacional de Prevenção e Erradicação do Trabalho Infantil, 1 milhão e 650 mil crianças e adolescentes estão tendo sua força de trabalho explorada no Brasil. A proposta que prevê a denúncia do trabalho infantil pelas escolas ao Conselho Tutelar será analisada pela Comissão de Previdência, Assistência Social, Infância, Adolescência e Família. Da Rádio Câmara de Brasília, Agui Pontes.
27: Márcio Alvino, do PL de São Paulo, enaltece o trabalho da APAE, Associação de Pais e Amigos dos Excepcionais, na inclusão e na defesa dos direitos das pessoas com deficiência. Ele ressalta a atuação de profissionais, voluntários e famílias no apoio a milhões de brasileiros.
26: Márcio Alvino defende o fortalecimento das APAEs por meio de mais recursos e de políticas públicas voltadas às pessoas com deficiência. Vice-presidente da Frente Parlamentar em Defesa das APAEs, o deputado reafirma o compromisso de apoiar as instituições presentes em todo o país.
12: Educação.
27: O projeto de Geraldo Mendes, do União do Paraná, prevê o abono de até 3 dias de faltas escolares por mês para alunas com deficiência durante o período menstrual. A medida dispensa atestado médico, bastando a notificação da família à instituição de ensino.
26: Geraldo Mendes argumenta que dores intensas tornam a frequência escolar dolorosa para muitas adolescentes com deficiência. Para ele, a dispensa de laudo mensal evita filas desnecessárias nos postos de saúde e assegura o direito à educação sem reprovação por falta.
27: Fomentar o hábito da leitura e ampliar o financiamento de bibliotecas públicas é o objetivo de projeto de Amaro Neto, do PP do Espírito Santo. O texto permite que empresas e pessoas físicas usem deduções no imposto de renda para apoiar a compra de livros, feiras

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